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1: Uma ótima noite aqui na Colonial com Maiara e Maraísa, 90-10. Antes teve Gustavo Lima e a bala alojada na Colonial. Boa noite aí, ó. Pra você que tá vendo a gente na sua casa, no seu trabalho, viajando, no seu carro, na zona rural, na cidade, qualquer canto aí do Alto Paraupeba aqui, ouvindo a 104.7 pelo dial. E você que tá conectado aí, tá linkado com a gente pela internet, pelo aplicativo da Colonial e também pelo site aqui da melhor do Alto Paraupeba. Eu sou Gabriel Ribeiro. Sabe de uma coisa que eu tenho aprendido bastante? É que a gente não tem que transformar todo dia um grande dia assim, extraordinário, uma grande conquista. Tem dia que você resolve um tantão de coisa e tem dia que você resolve só uma, tá tudo bem, viu? Fora os outros dias, né, que às vezes simplesmente você consegue chegar no final do dia, tipo agora, por exemplo, sem pelo menos perder a paciência. Dependendo do dia, isso já é uma baita conquista, né? Chegar no final do dia em paz. Eu sou Gabriel Ribeiro, não chegamos ao final do programa.

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7: De volta, tem Luísa Sonza, vai Luísa, diferentemente, Colonial FM.

0: tranquilamente aqui na segunda-feira com Me Fala, qual necessidade de desorientar e perder a calma na segunda-feira à noite, hein? Também teve ali Just Call Girl aqui na Colonial. Hoje é um bom dia pra gente celebrar, descansar, dormir mais cedo, né? Pra embalar a semana, já começamos meio morto depois de um domingão de eleição aí. Tenso demais, agitado demais, mas você não tem que ficar dando muita explicação para aquela pessoa que já resolveu não entender o que você tá tentando explicar, né? Você pode falar bonito, explicar, desenhar, mostrar, engenhar uma resposta para fazer a pessoa entender e ela não entende. Se ela não quiser entender, não entende. Então, às vezes, você simplesmente segue aí, tá? Pouca saliva, pouco tempo e, principalmente, juízo na sua semana. Eu volto já com mais música. Você está na Colonial 104.7. Eu sou Gabriel Ribeiro. Tamo junto.
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0: De volta aqui na Colonial com a última sequência de hoje antes do Colonial Night Fly, que começa daqui a pouquinho às 10 horas. Danilo e Davi, ao vivo aqui, eu não sou terapia. 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

0: Legal 104.7, tranquilamente segundamos. Fernando e Fabiano com Cleiton e Romário, fiel e cheiroso, que nem eu. Mentira! Nico da Roça, né, cheiroso? Fedor! Você tá doido, ó, gente? Acabou aqui mais uma programação da sua segunda-feira, mas a gente dá espaço pro Colonial Nightfly. Aí sim, a segunda-feira vai caminhando. O que você já resolveu hoje, tá resolvido. O que não resolveu, fica pra amanhã. Se resolveu, tá ótimo. Se não resolveu, amanhã resolve, tá? E aquilo que você descobriu que nem era tão importante assim, melhor ainda. Tem uma liberdade enorme em perceber que algumas coisas podem simplesmente ficar pra amanhã. Depois do intervalo tem Colonial Nightfly pra matar a saudade. O voo noturno aqui da 104 com os bons momentos de volta na Colonial. Fique aí.
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5: Olá pessoal, tudo bem? Boa noite para você que tá aqui na Colonial 104.7. Por aqui sou eu, Gabriel Ribeiro, mais uma noite se encerrando, mais uma segunda-feira começando, né? Aliás, mais uma semana começando, mais uma segunda-feira acabando e agora a gente embarca com os cintos bem apertados para matar a saudade dos bons tempos aqui no Colonial Night Flying, né? A gente diminui o ritmo a partir de agora, aquela parte da noite em que a música chega mais perto, a gente deixa a cabeça respirar um pouco, músicas do passado, músicas do presente, boas lembranças, histórias. Eu sou o Gabriel Ribeiro, fico com você aqui até a meia-noite no Colonial Night Flying, que começa agora. Brian Ferry, a primeira de hoje. Slave to Love, Colonial FM.

0: Colonial 104.7, se lembra dessa, 14 bis. Bom demais, né? Voltando no passado, trazendo os bons sentimentos e os bons momentos da sua vida de volta. Linda juventude. Antes teve BJ Thomas com Love Me or Leave Me Alone. Tem música que parece uma fotografia na nossa vida, né? Você vai escutando, você ouve e imediatamente você lembra de um momento, né? De um instante da sua vida aí, ó. Só que, diferente de uma fotografia, a música faz a gente voltar lá dentro por alguns minutos. Isso é bom demais. Esse é o nosso objetivo aqui do Colonial Night Flying, para te fazer companhia e te levar de volta para os eternos e inesquecíveis momentos da sua vida. Daqui a pouco tem mais, se você está na Colonial FM.
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3: De volta aqui na Colonial com a sua música predileta do passado, de volta. Do fundo do baú tem America, A Horse with No Name, Colonial FM.

0: Colonial 104.7, se lembra dessa? Que saudade, numa boa, tranquilo com Air Supply, Making Love. Também é o seu Valença, La Belle de Jour, pra gente matar a saudade. Boa noite pra você que continua comigo aqui na Colonial. Eu sou o Gabriel Ribeiro, né? A gente vai se lembrando dos bons momentos da vida através de música, de momentos, lugares, pessoas. Aliás, tem pessoas que a gente não vê há muito tempo, mas quando encontra, parece que nada mudou, né? Conversa continua a mesma, a brincadeira continua, a liberdade, a intimidade. É porque algumas relações não carecem, não precisa de presença diária. Elas simplesmente têm raiz. Boa noite pra você, bom final de segunda-feira. Colonial Nightfly no ar e eu volto já.
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0: De volta aqui na Colonial, tem VJs agora. Don't forget to remember. Claro que você não se esquece de lembrar dos bons momentos da vida, inesquecivelmente, do fundo do baú. Afinal de contas, música boa não tem prazo de validade. Vai, VJs.

0: Você está na Colonial 104.7, ouviu Chris Duran com Te Perdi. Também teve Bryan Adams, Do I Have To Say The Words, aqui na 104.7. Obrigado pela companhia de você aí em todo o Alto Paraopeba, você que está ouvindo a gente no seu carro, na sua casa, ou talvez na cidade, na zona rural, no seu trabalho também, né? A gente continua por aqui até a meia-noite, vivendo bons momentos do passado através da música. E tem uma coisa que eu acho muito engraçada, a gente passa às vezes o dia todo falando que tá cansado, né? Que foi muito cheio de problema pra resolver, um dia atribulado, né? Cheio de rotina. Aí você deita pra dormir e o cérebro resolve fazer uma retrospectiva completa da sua vida. Aí você se lembra daquela coisa que aconteceu lá em 2014. Aí você fala, não, não quero lembrar. Amanhã a gente conversa, né? Agora deixa eu dormir, pelo amor de Deus. Então aproveita pra você não pensar em muita coisa agora. Simplesmente desacelera. Você está na Colonial FM.
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6: De volta aqui na Colonial com Bruce Springsteen, My Hometown, Colonial. Bom fim de noite de segunda-feira. Eu sou Gabriel Ribeiro, você está no voo noturno aqui, ó, da Colonial. Colonial Night Flying.

Nightfly numa boa pra fechar a sua segunda-feira ouvindo só música boa, só som bom. Chris de Burg, The Lady in Red. Antes da Ione Warnick com No Night So Long aqui na Colonial FM. Já passamos das 11 da noite, né? E se tem alguma coisa preocupando você nesse momento, tenta uma coisa simples aí, ó. Se pergunte se isso aí que você tá preocupado vai importar daqui um ano na sua vida. Se a resposta for não, talvez não mereça ocupar tanto espaço hoje, né? Nem tudo tem que virar um peso para você. Aproveita, desacelera, relaxa. Você está no fim de noite da Colonial FM.

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De volta, eu sou o Gabriel Ribeiro. Que bom ter a sua companhia. Obrigado pelo carinho da audiência. Obrigado por estar com a gente até agora, relembrando bons momentos de saudade. Vamos com o Djavan, Meu Bem Querer, um dos grandes clássicos do Djavan. Agora, Colonial FM.

0: Colonial 104.7, essa marcou gerações. W, Please Don't Go, na versão mais lenta. Dos momentos mais românticos até os momentos mais dançantes com essa grande canção aí. Antes teve Giana Pequeno com Serei Teu Bem aqui na Colonial. Tem uma coisa que a gente tem que pensar sempre, é que tem coisas que o dinheiro não resolve, né? Quando você bate um papo, né? Quando você conversa com alguém de forma sincera, quando você recebe ou dá um abraço, uma pessoa que chega na sua vida, melhora o ambiente, uma noite tranquila, um momento de paz. Tem coisas que parecem, às vezes, pequenas, simples, mas quando faltam, a gente percebe o tamanho que tinham. Então aproveite os bons momentos do presente, simplesmente curta e desacelera. Você está na Colonial FM.
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0: Mais uma segunda-feira chegando ao fim, depois aí de mais bons momentos de eleição, né? Vários momentos turbulentos, quentes, intensos das eleições, acabou a segunda-feira. E a gente vai tocar agora a última sequência de hoje do Colonial Nightfly. Eu sou Gabriel Ribeiro, daí já aproveito para me despedir de você por aqui, prometo que volto amanhã a partir das 8 horas da noite aqui na Colonial. Obrigado demais pela companhia nessa segunda-feira, é sempre muito bom saber que a Colonial FM tá aí, ó, no seu carro, na sua casa, no seu trabalho, na sua noite. E eu volto amanhã. Que você descanse bem, descansa bastante. Deixa aí o que não dá pra resolver hoje pra amanhã. Durma bem e acorde amanhã com a cabeça mais leve. Um abraço enorme pra você em todo o Alto Paraopeba, em toda Minas Gerais, no Brasil e no mundo. Pra começar a última sequência tem Slade, My Oh Mine. Eu sou Gabriel Ribeiro, a gente se fala amanhã. Tchau, boa noite, Colonial.

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2: Cruzeiro acerta com novo coordenador técnico. Isso mesmo, já vinha sendo noticiado e Paulinho bateu martelo com o Cruzeiro. O anúncio oficial ainda não foi feito pela Raposa, mas o agora executivo de futebol do Mirassol teve a saída confirmada pelo clube. A negociação vinha sendo costurada nos últimos 20 dias. O ex-volante do Corinthians e da seleção brasileira teve sua primeira oportunidade no futebol fora dos gramados no Leão. Começando

0: Fernando como coordenador técnico. Em seguida, foi promovido a executivo de futebol. Ao todo, ele permaneceu 1 ano e 10 meses na equipe e conquistou o 4º lugar do Brasileirão em 2025 e disputou a Libertadores nesta temporada. Antes de acertar com o Cruzeiro, Paulinho havia sido sondado por outros clubes do Brasil, como Santos Sport, mas as negociações não avançaram. Ele também chegou a entrar no radar de Carlo Ancelotti para integrar o staff do técnico na seleção brasileira. O Cruzeiro realizou um treino parcialmente aberto à imprensa no sábado, na Toca da Raposa, em preparação para enfrentar o São Paulo no retorno do Brasileirão após a data FIFA. Matheus Henrique, volante, fez trabalhos internos após um incômodo muscular e foi a principal ausência para a comissão técnica de Arthur Jorge. Fica a expectativa do aproveitamento do jogador nos treinos de hoje. Além dele, também não estiveram em campo Otávio, Arroio e Zé Lucas, que defendem seleções na data FIFA. Sinisterra e Gabriel Peck estão se recuperando de cirurgias e ainda não poderão defender o Cruzeiro. Despedida de Messi gera grande movimentação em Buenos Aires. A despedida de Leo Messi da seleção argentina provocou uma corrida por ingressos para o jogo contra o Benin na próxima terça-feira no Monumental de Núñez, em Buenos Aires. As entradas colocadas à venda para o público geral custaram de 90 mil a 480 mil pesos argentinos, cerca de R$ 308 a R$ 1.640, e se esgotaram em aproximadamente 90 minutos. Ainda começou às 18 horas do dia 24 de setembro, através da plataforma Deportic. Por volta das 7h30 da noite, já não havia mais lugares disponíveis para compra. A procura provocou longas filas virtuais de torcedores na tentativa de garantir presença no último jogo de Messi pela Argentina. Márcio Elias para as Curtinhas da Colonial.
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0: meia-noite e 42 na Color.
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0: Colonial, 6:54.
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2: 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E mais, quer vender, trocar ou alugar? Confira nesta edição classificados atualizados. Para as Curtinhas da Colonial, repórter Vander Mendes.
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0: 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Toda mulher, Ed Brito e Samuel. 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
2: Com este novo aumento do etanol na gasolina proposto pelo governo de 32 para 35%, surgiram algumas propostas de parlamentares de se vender nos postos a gasolina sem nenhum etanol, a E0, e outra com apenas 10% de etanol, a E10. Aplaudidas pela imprensa, essas propostas são inviáveis, pois os motores modernos exigem octanagem mínima, ou seja, resistência à compressão, para evitar a combustão espontânea da mistura antes da centelha na vela, chamada de detonação ou batida de pino. E é o etanol acrescentado à gasolina que eleva sua octanagem. Tecnicamente, 20% de etanol resolveria o problema. Percentual ainda maior é para a alegria dos usineiros e tristeza do seu bolso.
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0: 11 na Color.
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3: Em Minas Gerais, segundo o Colégio Eleitoral do país, com quase 17 milhões de eleitores, o senador Cleitinho Azevedo, do Republicanos, foi eleito governador do estado com mais de 55% dos votos válidos. Ele esteve à frente em todas as pesquisas de intenção de votos. O deputado federal Patrus Ananias, do PT, ficou em segundo lugar com pouco mais de 26% dos votos. O atual governador, Matheus Simões, amargou um quarto lugar, com menos de 5% dos votos, logo atrás do candidato do PL, Flávio Roscoe. Apesar de não compor oficialmente o palanque de Flávio Bolsonaro em Minas, Cleitinho manifestou publicamente seu apoio ao candidato do PL. Durante uma entrevista coletiva em Divinópolis, cidade natal do governador eleito, ele disse que vai dar prioridade para as regiões mais carentes do estado.
4: O Vale e o Norte de Minas são as regiões mais carentes de Minas Gerais. A fatia do bolo sempre foi menor para ela. A partir de agora, a fatia do bolo do orçamento de Minas Gerais vai ser dividida igual. Vale de Jequitinhonha e Norte de Minas vai ter muita atenção comigo. De cara, eu já vou montar uma mini cidade administrativa com lá dentro do Vale de Jequitinhonha e do Norte de Minas, para poder, durante todo o mês, poder estar lá, despachar de lá, para mostrar para o mundo, para o Brasil, o que é o Vale. O Vale é o Vale da Riqueza, para a gente trazer investimento para essa região.
3: Para o Senado, foram eleitos por Minas Gerais o deputado federal Domingos Sávio, do PL, com quase 5 milhões de votos, e Marília Campos, do PT, ex-prefeita de Contagem, na região metropolitana de Belo Horizonte, com cerca de 3 milhões e 900 mil votos. Chama atenção a votação obtida pelo deputado federal do PL, Nicolas Ferreira. Ele teve mais de 3 milhões de votos. Na disputa de 2022, o deputado do campo bolsonarista teve cerca de 1,5 milhão de votos. Grupo Rádio Web nas eleições 2026. O primeiro voto é na democracia.
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0: E agora, a previsão do tempo. Tempo excelente para você curtir a Colonial. Agora tem Matheus e Cauã e Lauana Prado. Admita.
1: Vocês precisam admitir alguma coisa.

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0: Ao 3:21.
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0: Memorial 3:29.
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1: Lei obriga escolas públicas de Congonhas a ensinar a lei sanção e conscientizar sobre maus tratos aos animais. A Lei Municipal número 4060, de 9 de maio de 2022, tornou obrigatório o ensino de noções básicas sobre a Lei Sanção nas escolas da Rede Pública Municipal de Congonhas. Essa lei federal aumenta a punição para quem comete maus tratos contra cães e gatos. E sua inclusão no currículo escolar tem como objetivo formar cidadãos mais conscientes e responsáveis com os animais. Além disso, a mesma lei criou a Semana Municipal da Adoção, Proteção e Bem-Estar dos Animais,

0: celebrada na semana do dia 4 de outubro. Para as curtinhas da Colonial, repórter Vander Mendes.
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1: Micro e pequenas empresas terão mais tempo para decidir como vão recolher impostos a partir da entrada em vigor da reforma tributária em janeiro de 2027. O Comitê Gestor do Simples Nacional prorrogou os prazos para adesão e desistência dos modelos de tributação disponíveis para os negócios enquadrados no regime. O prazo para optar pelo chamado Simples Nacional Puro, no qual todos os tributos continuam sendo recolhidos por meio de uma única guia, terminaria originalmente no dia 30 de setembro, mas foi estendido até 15 de outubro. Já a escolha pelo Simples Nacional Híbrido, modelo que permite recolher a CBS e o IBS fora da guia unificada para aproveitar créditos tributários, poderá ser feita até o dia 30 de outubro. Também foram ampliados os períodos para desistência das opções realizadas. Agora, quem escolher o Simples Nacional Puro poderá cancelar a adesão entre 3 e 20 de novembro. Já os empresários que optarem pelo modelo híbrido terão até 20 de dezembro para voltar atrás. A mudança atende a pedidos de empresários e especialistas que defendiam mais tempo para análise das novas regras da reforma tributária. Isso porque os benefícios do modelo híbrido variam conforme o perfil de cada empresa, especialmente entre setores de serviços, comércio e indústria, e é preciso analisar cuidadosamente cada uma das opções. Dados preliminares da Receita Federal mostram que mais de 586 mil empresas haviam manifestado interesse pelo modelo híbrido até o último balanço divulgado. Embora o número seja superior ao de adesões ao Simples Nacional tradicional, ele representa menos de 7% do universo total de empresas enquadradas no regime. Da Rádio 2, Milena Abreu.
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4: Deus Todo-Poderoso, Criador dos céus e da terra, a sua criação se curva diante do Senhor e te adora, porque o Senhor é bondoso, grandioso, justo, eterno, santo, cheio de misericórdia. Senhor, obrigado. Obrigado por mais um dia de vida. Obrigado pela noite que caminha para o seu fim, pelo descanso. Obrigado, Senhor, pelo trabalho, pelo pão sobre a mesa. Obrigado pela saúde. Obrigado pela família. Obrigado pelo teu amor, pelo teu cuidado, por tudo que o Senhor tem feito por nós. Obrigado, Senhor, pelo meu trabalho. Obrigado pelo dom de comunicar. Obrigado pelo privilégio que o Senhor me concede de retornar a este microfone. Que eu consiga levar uma palavra de alegria, esperança e fé através dele. Senhor, me ajude. Me dê as melhores palavras. Me ajude a comunicar. Que eu possa ir além dos ouvidos e alcançar os corações. Senhor, eu peço pelos doentes, pelos enlutados, peço pelas famílias, por aqueles que sofrem, peço pelo nosso país, pela nossa região, peço por empregados e empregadores, peço, Senhor, que o Senhor se compadeça de nós. Abençoe o nosso povo. Senhor, abençoe nossas autoridades. Que o Senhor guarde agora este homem e esta mulher que me ouve. Alguns no trabalho, outros em casa. Outros se preparando para sair para trabalhar. Guarde nossos filhos. É o que eu te peço nesta manhã, lembrando de pedir perdão pelos meus próprios pecados. Em nome do teu filho Jesus.
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meu compadre, alô, meu compadre, bom dia, bom dia, bom dia, 5:11, que bom estar com você. Do lado de cá do rádio tem eu, William Torres, para te fazer companhia até às 7 da manhã. Hoje é terça-feira, tá? Terça-feira, 6 de outubro, bom dia para você que tá na sua casa, no seu trabalho, bom dia para você no carro, bom dia para você que tá no curral, tá tirando leite das vaquinhas agora, bom dia. Bom dia, bom dia, bom dia. O galinho já cantou por cá, são 5:12. Tá na hora de levantar para começar mais um dia. E você pode participar comigo pelo 98969-1400. Você manda o seu abraço, o seu alô para todo mundo. 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Para começar, às 5:12, tem Léo Canhoto e Robertinho, meu velho pai.

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1: Já voltamos, minha gente, 5:36. São 5:36, o Júlio Tadeu tá ligado comigo. Alô, meu patrão, bom dia. Em Diadema, São Paulo, tá sempre ligado com a gente. O Vando de Congonhas também, alô, Vando, bom dia. Mandando um abraço pra mim, pro Tiago e pra todos os ouvintes. O Tiago não veio ontem, não veio hoje, que a bronquite resolveu fazer uma companhia pra ele. Tadinho, tá tomando remédio. E conversando bem cansadinho, mas daqui a pouco passa. Oi!
11: Bom dia, Willy. Bom dia, Tiaguinho.
1: Bom dia.
11: Willy, queria ver uma música do Zezé de Camargo e Luciano. Ah. Por isso pra você aí da rádio. Tá chovendo, beleza, muito aí.
1: Tem chovido, Willy, bastante, tá? Muito.

0: Augusto em Belo Horizonte. Bom dia, meu amigo. Nirley.
1: Bom dia, William. Bom dia, Thiago. Bom dia, seu Gomes. Eu gostaria muito que você tocasse para nós a música de Chico Rei Paraná, para mim, meus colegas de trabalho, Ivaí, João Paulista, Baiano, Pança, Diego e toda a equipe lá. Aquele abraço.
0: Beleza. O Vilmar tá ligado comigo, pediu para mandar para Sônia, Guilherme e Santiago agora.

0: 5h44, não importa o que ela fez aqui, o importante é pra onde você vai. Se você vai trabalhar, são 5h44, tá na hora de levantar então, tá? Bom dia pra você que desperta pra esse novo dia. Desperte com alegria, com disposição, afinal de contas, mais um dia que Deus deu pra gente viver com muita alegria, com muita determinação. O Alaor de Congonhas tá comigo.
1: Oi, Alaor, bom dia, meu telefone.
0: Bom dia, como é que tá?
1: Bom dia pro Tiaguinho, Sorbon, toda a equipe do Colial. Oi, arruma gravata, faz um xarope pro Tiaguinho.
0: Xarope?
1: Umas gotinhas de mel. É bom pra bronquite, cura a bronquite.
0: Boa, obrigado.
1: Oi, toca uma música pra nós bacana, eu oferecer pra
0: você o
1: Toninho no Vila Rica.
0: Já me falaram de maçã com mel também, já me falaram. Cida Lima de Bicas, bom dia, um abraço pra você, minha querida. Obrigado pela audiência. Bom dia, William. Bom dia, Rafaela. Bom dia, Rafa. Manda um abraço aí pro meu pai Geraldo, que faz aniversário hoje. Parabéns, felicidades pra ele. Eu volto daqui a pouco.
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2: Ô, Soilo, bom dia, Thiaguinho, bom dia, Socorro, Soilo, manda uma moda boa pra nós aí, Soilo, quero oferecer pra vocês aí na rádio, pra todos ouvindo, meus colegas de trabalho, meus amigos aqui, o Carlinho lá na fazenda de cima, o Marquinho no Colônia, o Tarciso lá no Taboado. Meu vizinho aqui, o Vicente Henrique Família, Zé da Venda e Família, pessoal lá do Madruga da Pedra, sou Venceslau e Família, sou Maci e Família, ô, sou Maci, vamos mexer, né? Vamos plantar, chuva tá aí. O Nen e Família, Gostar e Família, um abraço aí pro Raul, Juninho, um abraço pra minha família, meus familiares. Obrigado, seu Ilha, bom dia, tudo de bom, tchau, obrigado.
1: Valeu, bom dia, meu amigo, obrigado pela participação. Valéria Rezende, de Lagoa Dourada, quero oferecer uma música para mim, Valéria, para o meu marido José Antônio. Estamos completando 25 anos de casados hoje. Parabéns para vocês, felicidades. Deus abençoe o matrimônio, tá? O Fábio de São Brás também tá participando.
3: Ô, William, bom dia.
1: Oi,
3: William,
1: que bom é
3: o
1: dia.
3: De São Brás, gostaria de pedir uma música, desejar para você, para o Thiago, para o seu Gomes e para todos os ouvintes. Que Deus abençoe. Mais uma
1: Muito
3: manhã
1: obrigado.
3: De terça-feira. Ô, William, se possível, toca uma música bem bacana do Tunique Tinoco pra nós aí. Tá na Colonial, tá bom demais.
1: Valeu.
4: Bom dia, William. Bom dia a todos os ouvintes.
1: Fala, Emerson.
4: Quem fala é Emerson Dutra, da cidade de Entre os Minas, da empresa Vai e Volta, BH Encomenda. Ô, William, quer dizer que o Thiaguinho então já tá pegando as manhas do seu Gomes. Começou a faltar, hein?
1: Tá não, tadinho.
4: Tá uma frequência. Começou a andar com esse velho que não tem responsabilidade, o menino tá ficando irresponsável também. É, trem, tô falando.
1: Tadinho, ele tá com dificuldade pra respirar. E o pior é que assim, dá o remédio, ele começa a melhorar um pouquinho e ele quer jogar bola. Aí a gente, não, Thiago, não pode. Tem que ficar mais quietinho. Aí ele fica entediado. Imagina, não é fácil segurar um menino com aquela energia toda dentro de casa. Porque dos quatro que eu tenho, mais. Quem tem mais energia pra todo mundo é o Thiago. Thiago é campeão. Antônio Moiado, fala comigo, Antônio. Bom dia.
5: Bom dia, Will Ator. Bom dia, Thiaguinho.
1: Como é que você tá?
5: Bom dia, sou Gomes. E o Antônio Moiado Belvado. Oi, faz favor, passa a música pros meus amigos. Léo do Lico.
1: Cantando.
5: Dó do Lico. Rodrigo da Dubode. Julinho Sagotado lá dos Costas. Tura da Barra Nova. Mingau. Binha da Tônia. Lena do Nonô. O Raimundo lá da Boa Morte, Entre Rios. E Patana da Padaria de Ozão. Fazer rádio, só bom. Tudo de bom.
1: Valeu, obrigado, bom dia, obrigado pela participação. Agora são 5:51. Tem essa moda boa aqui do Chico Rei, Paraná. Volta pra mim, bom dia, 9 para 6.

0: Volta Coração. Na voz de Chico Rei, Paraná, você ouviu Volta Pra Mim, um clássico. Essa música é linda demais. Estourou no Brasil com Roupa Nova, né? E essa regravação ficou muito chique, muito bacana. E você curtiu comigo aqui no Colonial Rural, que volta já já. Daqui a pouco, às 6 da manhã. Às 6 da manhã tem ele, Padre Reginaldo Manzotti. E eu volto daqui a pouco. Volto daqui a pouco com mais participações. Volto com mais música boa pra você. Na sua manhã de terça-feira. Bom dia!
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2: Olá, queridos ouvintes, aqui quem fala é o Padre Reginaldo Manzotti. 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Bom dia, meus irmãos e irmãs, terça-feira, dia em que somos chamados a rezar pelos doentes. A nossa oração é a Jesus. Mas nesta semana, por intercessão de Nossa Senhora Aparecida, padroeira do Brasil, coloque os doentes no manto de Nossa Senhora, certos de que ela intercederá a Deus por nós. Pai, Filho e Espírito Santo. Amém. Nossa Senhora da Conceição Aparecida, Mãe de Deus, Rainha dos Anjos, Advogada dos Pecadores, nesta manhã, a invocamos sendo padroeira do Brasil, de todos os brasileiros. Ó refúgio e consolação dos aflitos e atribulados, Nossa Senhora Aparecida, cheia de graça e de bondade, lançai sobre nós, brasileiros, devotos, um olhar favorável, para que sejamos socorridos por vós em todas as necessidades em que nos acharmos. E de modo particular, nesta manhã, faço o meu pedido. Nossa Senhora Aparecida, padroeira do Brasil, animados e com confiança a vós recorremos, tomando-vos para sempre como nossa mãe, nossa protetora, consolação e guia, esperança e luz na hora da morte. Nossa Senhora Aparecida, padroeira do Brasil, livre o Brasil de tudo o que possa ofender ao vosso Santíssimo Filho Jesus. Nossa Senhora, Mãe Aparecida, preservai-nos de todos os perigos da alma e do corpo. Dirigi-nos, ó Mãe, em todos os assuntos espirituais e temporais. Livrai-nos da tentação do demônio. Nossa Senhora Aparecida, padroeira, fazei que, trilhando o caminho da virtude, possamos um dia ver-vos e amar-vos na eterna glória com teu Filho. Nossa Senhora Aparecida, rogai por nós. Nossa Senhora Aparecida, intercedei por nós. Nossa Senhora Aparecida, fazei-nos dignos das promessas do teu Filho. Pai nosso, que estais no céu, santificado seja o vosso nome. Venha a nós o vosso reino. Seja feita a vossa vontade, assim na terra como no céu. O pão nosso de cada dia nos dai hoje. Perdoai-nos nas nossas ofensas, assim como nós perdoamos a quem nos tem ofendido. E não nos deixeis cair em tentação, mas livrai-nos do mal. Ó Deus, por intercessão de Nossa Senhora, a Virgem Mãe Aparecida, abençoai todos os brasileiros, os que vivem ao relento, os desempregados, os doentes. Abençoai o Brasil, as crianças, os jovens, os idosos, de modo especial as crianças no Dia da Criança. Nossa Senhora Aparecida, peça a teu Filho que abençoe a água, a roupa dos enfermos, as fotos de família. Em nome do Pai, do Filho e do Espírito Santo. Amém. Nossa Senhora Aparecida, cuidai do Brasil, em especial de nossas crianças. Amém.
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3: Opa, fala comigo, tá tudo bem por aí? Bom dia! Eu sou o William Torres, que alegria de fazer companhia. Que bom estar com você na sua casa, no seu trabalho. Bora pra cima, mais um dia que Deus deu pra gente. E hoje é terça-feira, 6 de outubro. Pra quem faz aniversário nessa data, parabéns, felicidades, Deus abençoe você. Bom dia pro Marciel. Marciel tá ligado comigo. O Aguinaldo também tá participando, bom dia. Aguinaldo, bom dia.
4: Bom dia, bom dia.
3: Fala, William. Meu amigo, como é que
4: aqui
3: tá?
4: Aqui é o Agnaldo Carlos Pinto Lobo Leite.
3: Tudo bem com você?
4: Mando um beijo especial aí pra minha esposa, uhum, Josiane, meus filhos Isaac, Emanuel e Dom Victor, e pra toda a galera que tá curtindo a programação da Colonial aí. Tchau, okay. Obrigado.
3: Beleza, obrigado. Bom dia, William, bom dia. Deixa eu ver aqui quem foi que mandou mensagem. Bom dia pro seu Gomes, pro Tiaguinho. É Gabriel de Ouro Branco. Manda pra minha mãe Lili, pro meu pai Douglas e minha irmã Manu. Tá dado o recado, Gabriel. Bom dia, tá tudo bem por aí? Manda um abraço pros seus pais, tá? Bom dia pro Juca Romão. A Maria Sueli também tá ligada com a gente. Oi, Sueli, bom dia, minha querida. Melhoras pro nosso príncipe Tiaguinho, obrigado, minha querida. Se Deus quiser, ele vai estar bem melhor amanhã. Ou hoje mesmo. Oi.
5: Bom dia, William. Bom
3: Arley.
5: Dia, Tiaguinho. Tiaguinho, já vai melhorar, meu filho. Esse tempo faz a gente ficar um pouco mesmo, gripado mesmo. Mas toma o remédio direitinho, que já você pode jogar sua bolinha, meu filho, e voltar aí pra ficar junto com seu pai. Um abraço.
3: Obrigado,
5: fala, seu
3: Gomes,
5: seu velho enjoado.
3: Gente, e o Tiago só toma remédio comigo. Só toma remédio comigo, não adianta. Com a mãe dele, ele enrola. E ele fala, daqui a pouco. Aí eu chego, Tiago, vamos tomar remédio? Vamos, papai, vamos. Fátima do Murtinho, bom dia, minha querida. Bom dia pro Ailton Monteiro, que também tá ligado comigo na cidade de Ouro Branco. Um abraço pra todo mundo em Ouro Branco. Obrigado, viu, gente, pela participação. Marquinhos do Colônia tá ligado com a gente também. Bom dia, Marquinhos. A Vilma tá participando. Bom dia, Vilma. A Luciana Amaro. Oi, Lu. Bom dia, minha querida. Tá sempre ligada com a gente. Tem café pronto aí, Lu? Tem café pronto? Aquele café gostoso, aquele café cheiroso. Sérgio, em Guaratinguetá, São Paulo.
6: Olá, bom dia, William, Tiago, seu Gomes. Aqui é o Sérgio Ricardo, de Guaratinguetá. Estou passando para desejar a todos do Colonial Rural e aos ouvintes uma ótima terça-feira. Uhum. Deus abençoe. William, como Oi. Sempre, se der para você tocar um modão e oferecer para minha esposa Roselina Aparecida, eu agradeço. Deus abençoe.
3: Obrigado, bom dia. Fala comigo, Luiz Carlos. Eu acho que é do Nova Serrana, em Ouro Branco.
7: Bom dia, sou Ilha. Bom dia, tudo beleza?
3: Dia.
7: É o Luiz Carlos, bairro Nova Serrana, Ouro Branco. Manda pra nós a música aí. É, Roberto Carlos, Baile na Fazenda. Manda pra todos os ouvintes, falou? Tu, Miguel Burnier, Lobo Leite, Tatiaia, Morro do Gabriel, turma do Belvedere, do centro de Ouro Branco, pra todos os ouvintes.
3: Beleza. Obrigado, viu, Emerson Dutra, pela mensagem aqui, pela indicação, meu patrão. Obrigado. Obrigado mesmo pelo carinho. São 6:07, tá na hora de ouvir Moda Boa. Essa aqui vai pro Márcio do Salgado, pra patroa dele. Um abraço pra vocês, hein, gente. Obrigado. Quem tá na rota hoje? Ah, como disse o seu Gomes, a vossa jurisprudência ou o Márcio? 6:07. Bom dia também pra Valéria de Conselheiro Lafayette. Oi, Valéria, bom dia. Um abraço pro maridão. Eles estão fazendo 25 anos de casados hoje.

0: Teodoro e Sampaio, cantaram Minha Vizinha pelo telefone. Alô, meu compadre, alô, minha comadre. Bom dia, meu filho, bom dia, minha filha. Tá na hora de se levantar, tá na hora de ir pra escola, né? Bom dia pra criançada que tá tomando café, correndo. 6h13, a tia da van não espera não, viu? É, chega aí, buzina, bora. Se demorar, fica. Bom dia pro Luiz Carlos, tela azul, que tá comigo.
1: Bom dia, sou o William.
0: Bom dia.
1: Bom dia, Luiz Carlos, do Profeta, do Tela Azul. Manda um abração pra nós da Sem Fronteira aí. Um alô. Manda um alô pra minha filha também, a Yandra. Deus abençoe vocês todos aí. Um abração pro seu Gomes, pro Thiaguinho. Melhoras pra você, viu, Thiaguinho? Deus abençoe suas terça-feira aí. Tchau, obrigado.
2: Bom dia, William. Bom dia, Thiaguinho. Bom dia, seu Gomes. É, William. Mandou uma música boa pra nós aqui na lajinha aqui, pra todos que estão me ouvindo aí. É, essa mudança de tempo é assim mesmo. Aí vem a gripe, tem que tá complicado. Mas na fé de nosso Senhor Jesus Cristo, as coisas vão melhorar. E tudo de bom, William. Uma ótima terça-feira pra todos.
0: Obrigado.
2: Valeu.
0: Obrigado, meu amigo.
2: Tchau, bom dia.
0: Se Deus quiser, daqui a pouco o Thiaguinho tá 100%. O problema é o remédio, né? Eu tenho que estar em casa pro remédio, senão não tem jeito. Olha, gente, deixa eu atender aqui o Pedro Miranda de Lafayette, tá sempre ligado comigo. Bom dia. Bom dia também pro nosso velho mais bruto do rádio, que já chegou. Bom dia, velho.
3: Bom dia! Bom dia! Bom dia pra você, luz do dia! Bom dia pra você, flor da noite! Bom dia pra você, café da tarde! Bom dia pra você! Coisa mais linda desse mundo, Simone, que trabalha com a miséria do Tela Azul, bom dia. Maria Sueli, bom dia. Bom dia pra mulherada toda chique e bacana.
0: Você sumiu. Tava em campanha?
3: Não, tava arrumando confusão na campanha.
0: É claro que eu sabia que você tava arrumando confusão. O que você arrumou?
3: Você acredita que eu quase fui preso no domingo?
0: Por quê? O que você arrumou?
3: Ué, tá lá o palhaço do Gomes lá, fila preferencial pra votar. Aí, eu vou e a pessoa fala assim, ainda não sei de quem que eu vou votar. Eu fui e gritei o nome dos meus candidatos, tudo. Quando eu olho pra trás, tava a polícia. Falei assim, que vergonha, hein? Boca de urna. Aí eu falei, não, a minha não é boca de urna, não. A minha boca do rádio. Aí eu falei com ele, eu sou o Céu Gomes do rádio. Ele falou, mas que vergonha, velho. Você aqui tá arrumando confusão. Você vai preso. Porque tem que aparecer uns outros lá. Você vai prender ele, por quê? Aí deu o quê? Furdunço. Aí eu saí assim, de fininho, fui embora.
0: É. Pior que você tem coragem mesmo de fazer isso. É a sua cara. Eu tenho medo de andar com o velho. A Maria Sueli mandou aqui, ó. Bom dia, que bom que meu docinho chegou.
3: E cada vez mais doce, viu, fia? Uma delisura.
0: Delisura. Vamos lá, quem mais tá participando com a gente? Bom dia. Oi? Fala comigo.
4: Bom dia, William. Bom dia, Thiago. Bom dia. Ô, seu Gomes, já chegou já caçando contenta já, viu? Pelo amor de Deus. Aí, ó, foi tentar as eleições, não conseguiu, voltou pra encher o saco. Ô, velho rabugento, caçar o servicinho, vai. Bom dia aí pra todos os motoristas aí, pra todo mundo aí que tá rodando aí no Uber aí, que é o Jason de Congonhas, forte abraço aí.
3: Ô, você não caça um passageiro pra você fazer um trem na vida, hein? Em vez de ficar molando os outros, me fala qual é que é seu carro do Uber. Que eu vou correr do céu, não vou pegar carona com você no Uber nunca.

0: Uber não é pra dar carona, não.
1: Bom dia, seu Gomes. Manda um abraço pra minha avó, Gessi, e um abraço pro meu avô, Geraldo. Eu sou Ana Júlia, de Conselheiro Lafayette.
2: Ana Júlia, um abraço pro seu avô, pra sua avó, pros povos todo bom de chique de bacana.
0: O Arley, de Senhora de Oliveira, mandou mensagem. Oi, pra você.
3: Eu não sabia que giló dava doce, não, hein?
0: Aí, ó.
2: Meu filho, você tá atrasado, viu? Você tá atrasado. Acho que até hoje você tá correndo de tiro. Cuidado, viu?
0: O Paulo Henrique tá ligado comigo.
4: Bom dia, William. Bom dia, Thiaguinho. Ô, meu senhor, você não vota mais, não, meu filho. Dinossauro não vota, não.
2: Meu senhor não vota, não. Mas recebo o voto. Sua avó já quis me eleger para ser o amor da vida dela. Eu que renunciei.
0: Ó. Olha o problema.
5: Alguém falou comigo aí? Falaram de tiro.
0: Você falou de tiro, chegou carioca.
2: Pronto, agora começou assassina.
0: Assassina?
2: É aquele negócio que mata um monte de gente junto.
0: Chacina. Chacina, velho, chacina. Emerson Dutra.
6: Bom dia, William. O Emerson Dutra aqui de novo, da empresa Vai e Volta BH Comércio. Esse velho já chega contando uma mentirada de todo tamanho. Uma mentirada, velho, cabeluda. Ô, velho contador de história. Isso aí deve ser coisa. Isso aí foi contador de história no outro passado. Não tem base, não. Meu velho mentiroso. Mentiroso, essa carcaça do seu Madruga.
2: É. Bom dia, eu escutei o jeito que ele falou. Mentiroso! Eu quase pensei, pronto, ele vai me jogar pedra agora, pétalas de rosa. Mentiroso! Para, mentiroso! Eu achei que ele ia terminar assim. Aí, velho, para!
0: Faz com ele, não. Pelo amor de Deus, a brincadeira. Bom dia. Tem um aqui que mexe com você direto, chamando de lindão.
7: Oi, aqui é o Tarcísio da Presença, tá falando com vocês. Manda um alô pra você, meu Sogoma aí, o Thiaguinho. Ô, Sogoma, Mulambo, velho, vai cortar meu asa aí não, hein, Mulambo. Tá tudo bem com vocês?
2: Bem falado, já cortei, viu? O único Tarcísio que eu toco o áudio dele todo é o de Freitas.
0: Ou sem política, já falei. Você sabe que eu não gosto. Vou mandar você embora daqui pra casa agora. Não começa, não. Ó, a Simone mandou áudio pra você aqui, ó. Eu imagino que seja pra você, né?
8: Seu William, um abraço pra vocês aí. Seu Gomes, um abraço, viu?
2: Simone, meu sonho é ter você no Natal.
0: Por que no Natal?
2: É que canta que a música daquela Simone. Então é Natal. Ela não falta nunca. O meu sonho é que você nunca falte na minha vida, fia.
0: Tá. A Cíntia.
9: Bom dia, William, tudo bem?
0: Oi, Cíntia,
9: bom dia,
0: bem, Gomes. Você?
9: Seu Gomes chegou numa alegria hoje na terça-feira. Contagiante. Bom dia, seu Gomes. Bom dia.
2: Bom dia, Cíntia. Eu senti a sua falta. Sinto como nunca sentia. Vossa Excelência, quando fala, alegra o coração. Na verdade, você devia ser presa, que você rouba a alegria nossa, o coração, a paz.
10: Oh. Bom dia, seu William. Bom dia, seu Gomes. Bom dia, Thiaguinho. Eu sou o William. Melhores para o Thiaguinho.
0: Obrigado.
10: Eu sou o William. Toca uma moda boa pra gente.
0: Deixa comigo.
10: E manda pra todo mundo aí da rádio. Beijos, a Cláudia, Sandra Quitéria.
0: Obrigado, minha querida. Por que você não manda bom dia mais pra Cláudia?
2: Ou é ter uma cara de ser ciumenta que você não queira saber. É tem cara de que anda do lado assim do patrão, falando assim, se você olhar, eu te mato, eu te dou uma facada, eu te enforco. É tem um jeito de ser ciumenta e brava que valei-me Santo Antônio.
0: Tá. Ah, tia Michele.
11: Bom dia, William.
0: Bom dia.
11: Dia lindo, ensolarado.
0: Graças a
11: Bom
0: Deus.
11: Bom dia, velho. Tudo bem
2: Bom
11: com
2: dia,
11: você?
2: Filha. Lindo.
11: No Uber você não pode andar de graça, não, mas aqui na van pode, tá?
2: Fia, leva eu, que eu tô sem rumo e sem direção, pra pegar e levar eu pra onde você quiser.
0: Tá, o marido dela tem 2 metros de altura.
2: Não tem problema, ele não vai na van, ele vai a pé correndo atrás de nós e ameaçando nós.
0: Ameaçando nós, não. E nós não, é só você.
12: Fala grosso, seu Gomes. Fala grosso, seu Gomes.
0: É o Emerson Dutra.
2: Esse rapaz, depois que tomou canetada de Monjaro, ele agora tá falando com a voz esquisita. Parece que tá jogando pedra com a mão atrás da orelha.

0: cuidado, você que quer levar uma canetada de Monjá, viu? Cuidado, vai ficar igual o Wilson Dutra.
1: Preocupa não, seu Gomes, que ele não vem correndo atrás da van não, que nem na van ele vem. E lá em cima ela é escrito enorme, Michele.
0: Isso aí. Mulher porreta é assim, senhor. É, pega o bitelo e coloca ele no lugar dele. Faz assim, vai se lascar, quem vai comigo é o velho.
2: Ô, seu Gomes, bom dia. Ô, seu Gomes, eu não sou ciumenta, não. Aqui, vou te convidar você pra tomar um café qualquer dia desse, tá? Pra te provar que eu não sou ciumenta.
0: Vixe, eu até rupiei a café, vou te convidar pra tomar um café. Eu fiquei sabendo que só já sepultou dois, viu? Que tá escrito assim que aqui jaz o marido de Cláudia que deu bom dia pra vizinha. O trem foi feio.
3: Quem mais?
4: Bom dia, meu amigo William.
3: Meu
4: bom
3: amigo Márcio.
4: Meu amigo Gomes. Ô, seu Gomes, você não preocupe, se alguém mexer com você, eu sou o seu secretário, tá bom?
0: Isso.
4: A gente corre junto, sirvo como incentivo. Fala, corre, seu Gomes, vambora.
0: Aí não.
4: A todos os ouvintes aí.
0: Eu achei, Márcio, que você ia falar assim, eu jogo salgado, eu jogo coxinha, eu jogo quibe, eu jogo risole. Agora você fala, corre, eu não preciso de incentivo. Como é que chama aquele negócio? Coxinha.
3: O quê?
0: Que fica incentivando os outros.
3: Não sei não, coxinha? Não sei o que, que é isso, não.
0: Aquilo, senhor, que os outros fazem palestra. Pablo Marçal.
3: A coaching. Coxinha. Me ajuda aí, velho. Coxinha.
5: Bom dia, equipe da Colonial.
3: Aí, ó.
5: O William, meu amigo, bom dia.
3: Bom dia, meu
5: que
3: amigo.
5: O que houve? Tiaguinho tá dodói, é?
3: Tá, de
5: um
3: novo.
5: Um beijinho nele. Ô, velho. Realmente você não tem amor na sua vida, né, rapaz? Tu quer que tua vidinha ande pra trás mesmo, né? Aí tu fala de tiro, não sei o que, e fica mexendo com a mulher dos outros. Você é um cara muito abusado, velho. Rapaz, eu te falar, moro. Cuidado, hein, maluco. Aí aí jaz mesmo, hein, se tu der mole, hein. E galera aqui é pior do que do Rio, hein. Lá no Rio a gente dá tiro, aqui eles passam a faca. Passou a faca pra colar de novo, é difícil, hein. É isso aí, galera, vamos que vamos. Bom dia a todos. Um abraço.
0: Não tem medo nenhum, porque magro igual eu tô, se passar a faca, pega só nos ossos, a faca sai cega, porque o velho aqui é resistente.
2: Ô, seu Gomes, que isso? Eu nunca matei ninguém, mas eu vou matar o senhor de amor por mim, pode ter certeza.
0: Você já matou 50% meu. Porque meu coração já acelerou só de escutar. Eu vou matar você de amor. Eu lembrei de uma moda bonita que faz: vou te amarrar na minha cama. Não vou cantar o resto que seu Ila fica bravo.
3: Que bom, sensatez, é. Tá vendo? Seu Gomes, sensatez. Vamos lá, quem mais? Oi.
4: Ô, Heraldo, bom demais. E esse seu Gomes é atrevido mesmo, tá? E você não sabe a mulher de quem que ele falou que ia mexer se ficasse falando muito, viu?
3: De quem? Mulher de quem que você ia mexer, velho?
0: Eu não sei. Quem diria que o Márcio do Salgado ia virar o Léo Dias?
3: tem mais, vamos lá. Gente, eu vou tentar atender todo mundo. Vocês estão contando?
6: Sou Bé Gomes, bom dia, sou Bé Gomes. Manda um alô pra Dona Efigênia, Valdir, meus irmãos todos, seu Gomes. Dona Nésia, Mauro Lourenço, Dona Bem-Querença, Bernardo Bernardinho, Carlinho com a família, Tarcísio, o Clena e Lafayette, bom dia. Pessoal na Mata dos Pacheco. Marquinho Colônia, tá no Corralinho dos Maia, bom dia turma.
3: Valeu, meu amigo. O Everson disse o seguinte: a lenha secou, o corcelão do seu Gomes pegou e ele chegou. Aí.
0: Como é que chama?
3: Everson Egídio.
0: Vixe, é menino, é melhor chamar Salvador, melhor chamar José. É, Versão. É, o trem é feio, viu? É feio.
5: Ô, Márcio, vamos lá. Se é com a minha mulher, ele vai arrumar um problema. Porque foram quase 14 anos de Muay Thai,

0: entendeu? E a baixinha é braba, igual um siri na lata, meu amigo. É com ele mesmo. Aí vai levar o pau, que ele vai esquecer até o dia que ele nasceu. Porque tem muito tempo, né, que ele nasceu, né? Mas vai esquecer o dia. É com ele mesmo. Vambora.
1: Quem foi que lutou essa luta aí? Foi você ou sua dona? Esse de bater nos outros, que você falou aí. E ela é baixinha de tamanho. Que assim, dependendo, é só pegar, coloca dentro de um pote de sorvete, dá uma balançada, se quer já sai tonta.
2: Você é doido demais, velho. Você é doido.
0: A minha dona, meu amigo, ela que lutou. Eu não tenho medo dela, não. Meu filho pior tem medo da minha mãe? Eu falo, não, eu tenho pavor.
1: Tá vendo? Descobrimos como é que bota o carioca pra correr. Só chamar a dona dele, que ele fica igual o leão vira um cordeirinho. Ele fica assim, sim senhora, vossa gentileza.
2: Quem mais?
3: Pode falar.
2: Pode falar.
4: Bom dia, mano. Um beijo pra Laurinha, pra Sofia, pra Teté, pra mamãe e pro papai.
2: Ó, beijo pra você. Boa aula, tá? Obrigado pelo carinho. Olha a hora, gente, 6h29.
5: Agora o Heraldo explicou porque ele só mexe no telefone depois que ele leva a esposa dele no trabalho.
2: Uai, meu filho, brava de jeito que ele tá falando. Ele não pode nem falar, ele fica todo bravo aqui no rádio, né? É porque eu vou pegar vocês. Em casa, ele fala, ai, sou bem mansinho. Pelo jeito que ele falou, pegar dessa aí, ué.
0: Opa, lá em casa é manda quem pode e obedece quem tem juízo, tá, já vendo? Diz o ditado.
2: Tá vendo? Isso aí. Bem lembrado. Beto, bom dia, sua vez.
6: Bom dia, seu Gomes. Bom dia. Bom dia, William.
2: Bom dia.
6: Como estão as coisas?
2: Bem.
6: Ô, seu Gomes, tava com saudade do seu, ué?
1: E eu não tava com saudade de você, não.
6: Tá custando aparecer, ué? Parece que você trabalha só 10 dias no mês.
1: É problema de política.
6: Ô, seu Gomes, outro dia eu tive aí. O senhor Augusto me chamou aí pra conhecer a rádio. Aí eu tava atrás do senhor aí pra me conhecer o senhor, mas o senhor não tava aí mais, não. Aliás, acho que o senhor nem foi nesse dia. Ganhei um copinho da Colonial, ganhei um chaveiro. Muito bom aí, viu? Gostei demais do ambiente aí.
1: Que bom, a turma é de boa.
6: Parabéns à rádio, viu? Muito top. Ô, William, manda um modão pra nós aí. Manda Amor de Violeiro, do Eduardo Costa. Consegue?
2: Amor de Violeiro é moda boa. Moda boa. Que foi, velho?
1: Ô Beto, deixa eu falar um negócio. Você falou bem de mim pro seu Augusto? Você falou bem? Falou assim, nossa, seu Augusto, quando o velho vai, assim, tudo fica mais bonito, o dia mais irradiado. Você falou bem? Se você falou bem de mim, eu vou trazer uma caixa de banana pra você, viu?
2: Tá, vai, sem vergonha. Vai nessa. Olha a hora, gente, são 6h31 agora. Tem essa moda aqui que você vai ouvir pra aumentar o volume. 6h31, bom dia!

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13: Eu sou Humberto Ferretti e esse é o Giro Rural. O Brasil abateu no segundo trimestre, portanto, entre abril e junho, mais de 10 milhões e 700 mil cabeças de gado. Os dados foram divulgados pelo IBGE e representam uma alta de 1,3% na comparação com o mesmo período de 2025. Foi também o melhor resultado já registrado nesta época do ano. A produção de carcaça bovina cresceu ainda mais, 3%, para quase 2 milhões 760 mil toneladas. O preço do leite no campo praticamente estacionou em agosto na comparação com o mês anterior, em R$ 2,88 o litro pago ao produtor, indicam dados do CPEA. Isso mesmo com uma alta de quase 4% na captação, que foi compensada pela demanda firme. A tendência, porém, é que a oferta maior que o consumo em setembro e outubro force os preços para baixo. Ainda sobre o mês de agosto, a cotação média do leite ficou quase 10% acima da registrada no mesmo período do ano passado. O trigo fechou o mês de setembro mais caro. No Paraná, o avanço foi de 6% para quase R$ 1.550 a tonelada. Já no Rio Grande do Sul, com um avanço de 7%, o preço chegou a R$ 1.450, informa o CPEA. O setor já sabe que a safra deste ano será menor, puxada pelas reduções da área de cultivo e do rendimento. Além disso, o clima pode prejudicar a qualidade dos grãos e aumentar a dependência do Brasil, que não produz o suficiente para atender o mercado interno do trigo estrangeiro.
14: Humberto Ferretti para a Colonial.
0: Já voltamos, 6 horas e 46 minutos, reta final do nosso encontro de hoje. Oi. Quem é?
15: Ô William.
0: Oi.
15: Ô Márcio, ô velho. Eu há 27 anos eu luto na minha vida pra ter só uma coisa, hein, cara? Só pra conseguir uma coisa. Ter razão. Não consigo. Sei qual é o problema. Tem que fazer um curso pra poder aprender. Ter razão. Nada. Não consigo.
16: É. Senti uma ponta de lamento, de tristeza, desilusão na fala desse rapaz. Que é galo só na rua, em casa é mansinho. Na rua eu dou tiro, aqui do Rio que nós faz as cabeças dos outros. Depois, sim senhora, professora.
17: Oi. Bom dia, seu William, bom dia, seu Bozo, bom dia, família colonial. Bom dia, Tiaguinho, você vai melhorar rápido, Deus te abençoe. Ô, seu William, manda um abraço pra minha esposa Marlin, pros meus amigos, pros meus filhos. E toca uma música bonita aí, Caminhoneiro, Chitãozinho Chororó, Devaneio de Conselheiro Lafayette. Ótima terça-feira pra todos nós.
0: Valeu, meu amigo.
17: Fé em Deus.
18: Bom dia, William.
0: Opa.
18: Ô, velho Muxiba. Bom dia.
0: Ô, Mike.
18: Ô, William. E tem, corre mais mesmo é do João Alicates, que tem medo. Fala pra você, Michel, ali, chamar o João Alicates pra ele, que ele sossega na hora.
16: Esse menino é tão pequeno que ele perde até corrida pra formiga.
0: Quem mais?
19: Ô Heraldo, fica triste não. É, eu também tô nessa mesma situação. Dentro de casa, rapaz, tô com um problema seríssimo. Lá no

0: consigo ter razão de jeito nenhum.
1: E aí, velho?
2: Bando de homem frouxo! Bando de homem carça frouxa! Vocês não mandam na casa de vocês? Que vergonha! Já não se faz homem igual antigamente, igual um velho! Vocês ficam tudo com frescura! Ô bando de homem frouxo!
1: Calma, velho, calma! Não vem com essa não, tá? Vai tirando onda não, eu sei de umas historinhas! Bom dia, William. Anderson de Lafayette, Deus abençoe, dê saúde, Tiaguinho, que ele possa em breve estar de volta. Obrigado, meu amigo, obrigado. Essa moça da van que convidou o velho pra andar, podia levar ele pra um lugar bem longe, pra ele não voltar mais.
2: Filho, eu, até depois de morrer, eu vou perseguir você.
1: Ó, oh. É ameaça.
3: Bom dia, seu William.
1: Bom dia.
3: Ô, velho. Fica arrastando não, velho. Você sabe que a realidade não é essa. Só quem conhece a Dona Maria que sabe. Fica esperto. Aqui, manda um alô pra um amigo Cláudio de Congonhas, ele tá triste.
1: Aí, velho, ó.
2: Cláudio de Congonhas, bom dia. Agora, Luiz, você sofre mais que nós. Nós tem uma pessoa pra mandar de nós, você tem seis?
1: Faz isso não, faz isso não. Que a esposa dele não gosta dessas brincadeiras. Eu já falei com ela que a brincadeira não gosta, não.
0: Ô, seu Gomes, pergunta o Ira se ele tem razão em casa. Chama ele de frouxo se ele falar que não tem.
1: Márcio! Márcio, me ajuda aí, mano. Não me complica, não, Márcio.
4: Aprendi com você. Sou igualzinho a você. Você só é brabo na rua, em casa da Dona Maria, né? Dá tapa na tua orelha. Ah, até parece.
2: Você é um leão fora e um cordeiro. O cordeiro é muito bravo. Uma gazela em casa.
1: Não, sem ofensa, não. Lembra que te falei?
5: Oi. Aô, William Torres. Aô. Bom dia, bom dia. Eu sou Gomes, agora eu tenho que concordar com o seu negócio mesmo. O homem tá meio frouxo mesmo. Terreiro com o galo não canta, o dia não amanhece, hein? Esse Márcio Salgado aí eu já suspeitava desde o início, né? Aí não é copa sem veneno.
2: Verdade. Você falou, os homens também frouxos. Tem uns que vai pra pescaria e dorme de conchinha com os outros. E os outros tiram foto e mandam pros outros na rádio. Aí depois os caras ficam mandando áudio assim, aô. Aí faz o que, tipão assim, grossa a voz. Aô, rapaz. Mas tira foto braçadinho com os outros. Os homens estão meio frouxos mesmo, só tem razão.
1: Véi do céu, você é doido.
0: O cara chega igual um boi na rádio e quer falar que os outros é frouxo.
1: Vamos lá, oi. Quem é?
6: Ô, seu Gomes, o negócio do Aloysio aí tá ficando complicado pro lado dele, tá? Porque se ele tivesse seis casas na cidade só, ainda ficava mais perto, hein, seu Gomes. Agora é seis casas, um em cada cidade. Pensa pra senhor ver. Que problema que ele tá arrumando.
2: Haja gasolina, viu?
1: Ó, a Maria Sueli mandou falar o seguinte: se levar o velho na van, eu vou junto. Ficar sem o meu docinho de coco, nem pensar. Aí, velho.
2: Aqui é gostoso.
1: Falou docinho de coco gostoso.
7: É, esse aí fala grosso, é só aí pra falar na rádio, só. Quando chega em casa, fala fino, mas fala fino mesmo, viu? É, só pra falar na rádio que fala grosso aí, falando voz de locutor aí, ó. Quando chega em casa,
2: Ele ainda faz assim, parece com o Emerson Dutra. Chega em casa, fala mansinho, mansinho, mansinho.
1: Tá, quem mais aqui? Deixa eu atender o Márcio Paixão. Fala comigo, Márcio.
8: Bom dia, William.
1: Bom dia, meu amigo.
8: Oi, Thiaguinho. Oi, Thiaguinho, como é que tá? Tá com nós?
1: Tá melhorando, tá melhorando.
8: Ô, velho, falação danada, hein, velho. Cuidado, hein, velho. É o povo, velho. Bom dia pra todos aí, William.
1: É o Márcio. Obrigado, meu amigo.
8: Um abraço pra vocês aí. Fica com Deus aí. Um bom dia pra nós todos aí, viu?
1: Valeu.
9: Ô, seu Gomes. Ô, cara, o senhor acredita que, por incrível que pareça, falei muito bem. Não só do senhor, mas também do William, do nosso amiguinho Thiago aí. A primeira coisa que eu fiz quando eu entrei na rádio aí, eu já falei com o senhor Augusto. Ô, senhor Augusto, aonde que o senhor Gomes, mais o William, a galera fica aí? Vamos lá, peraí que eu vou te levar lá. Aí esperou liberar aí a porta pra nós e me levou aí.

0: muito bem, falei, minha mãe sempre escuta vocês. Não, não tem como falar mal de vocês, não, né? Vocês...
1: Vou mandar pra você uma dúzia de ovos e um cacho de banana, porque você merece.
2: É, falou bem da gente pro chefe, né? Aí você tá aí todo
3: dia. Ô, Willi, cadê o Lidson? Quer ver se vai falar o que falou ontem aí.
2: Vai, o Lidson tá aí. Mara de São Brás, bom dia, Clério. Bom dia, Clério. Clério? Clério?
4: Bom dia, William. Bom dia, seu Gomes. Bom dia, Tiaguinho. Um abraço aí pro seu Valdir, dona Figena, nosso amigo Tarcísio, Pãozinho. Ô, Tatu, manda o seu telefone aí, que agora acho que você mudou de número. Faz favor. Manda a sua mãe mandar o número do seu telefone aí, fazer um favor pra nós, beleza?
5: Bom dia, seu Gomes. Nós vamos tomar um vinho no Natal, seu Gomes.
1: Ô, Bete.
5: Bom dia, Willi.
1: Eu vou, filha.
5: Bom dia, ô, Tiaguinho. Manda um beijinho pra mim, Tiaguinho.
1: Cuidado, estão proibindo as Bete, viu? Mas eu não. Com você eu jogo até clandestinamente.
2: Clandestinamente. A tia Michelle mandou foto da van lá, ó.
1: É, a van dela é jeitosa.
2: Tem mais aqui, ó. Bom dia, William. Cadê? Manda aquele modão arrumado. Beleza, quem foi que mandou? Um abraço pra turma da Star. Beleza, bom dia. Bom dia, William. Bom dia, seu Gomes, melhoras pro Tiaguinho. É o Felipe, valeu, Felipe. Márcio Martins.
6: Bom dia, William. Bom dia, senhor Gomes. A todos nós da família Tonel, um ótimo dia. É o Tiaguinho, que Deus abençoe nossa mãe Aparecida, abençoe. Amém. A sua saúde, para que possa retornar o quanto antes para esse programa maravilhoso. Que é bem.
2: Obrigado,
4: dona Figena.
5: Aí, Will.
4: Nossa,
5: o homem tá de férias, passando
4: tá
5: férias,
4: tu, que são bons, é isso, eu vou trabalhar e tá perguntando por mim. Faz favor.
7: Estão proibindo as sete, viu?
5: Tá vendo aí? Como são bons pra trabalhar hoje, eu tô mandando áudio, não tô mandando escrito, tá vendo?
2: É. Grande. Seu Gomes veio, o Mike ficou chateado. Tô perguntando cadê o seu Gomes. Tem mais.
8: Bom dia, seu William. Bom dia. Opa. Bom dia, seu Gomes. Melhoras aí pro Tiaguinho, tá bom?
2: Obrigado.
8: Pessoal? Ô, William, esses homens bravos aí, você pode olhar pra cara desse, tá tudo com a ponta da orelha vermelha. Tanto tomar esfrega em casa. Pode olhar pra você ver aí.
2: E a canela
8: bravo,
2: roxa.
8: Tudo com a ponta da orelha
2: tanto
8: vermelha.
2: Toma bicudo.
8: Bom dia pros senhores. Um abraço pra todo mundo aí. Valeu.
2: Valeu, meu patrão. Obrigado. Bom dia.
9: Bom dia, William. Tudo bem? A Maria Lindinha de Minas.
2: Como é que tá, querida?
9: Mandou uma música pra mim do João Carreiro. Volta pro meu coração. Feliz com
2: já toquei.
9: Grande, com minha filha Vitória Gabriele, Manuel, com meus pais, Maria e Valdo. Ótima terça-feira pra você, ok?
2: Obrigado.
9: Manda abração pra minha grande amiga Elisângela, que mora na fazenda de cima de Entre Rios. E minha tia Sueli e a nora dela, Angélica, minha prima. Ótima terça-feira. Bota o prêmio R$100 aí, William.
2: Pode deixar. Deixa comigo. Ô, William, seu Gomes não precisa morrer pra assombrar as pessoas, não. Só olhar pra ele que já assusta. O quê? Foi o Anderson.
1: Que assusta é um sujeito, o nome dele. Parece um carro pegando que não funciona. Anderson, mesma coisa. Tem jeito de homem, mas não funciona.
2: Faz isso não, velho. Faz isso não, pelo amor de Deus.
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2: Olá, amigos. Aqui quem está falando é Rafaela, médica veterinária, e hoje nós vamos vir com um assunto muito importante. Já que estamos no outubro, você sabia que existe o outubro rosa nos pets também? E o outubro rosa não é só para as mulheres, ele também é um mês super importante para a saúde das cadelas e das gatas. Assim como nós humanos, o câncer de mama é um dos tumores mais comuns nas fêmeas caninas e felinas. E a conscientização é muito importante, porque ela sempre salva vidas. A prevenção é sempre o melhor jeito da gente combater a doença. A campanha do Outubro Rosa Pets durante o mês de outubro é uma campanha realizada por nós médicos veterinários para lembrar os tutores a importância de prevenir e diagnosticar precocemente o câncer de mama. E o câncer de mama, ele cria um crescimento anormal das células, né? Importante falar isso, das glândulas mamárias. A gente detecta realmente na palpação, né? É muito importante vocês observarem as suas cadelas, as suas gatinhas, fazendo essa palpação das mamas, para ver se não tem nenhum carocinho, nenhum aumento de volume. E qualquer dessas alterações que vocês perceberem, muito importante procurar o médico veterinário. Os fatores de risco no câncer de mama são as fêmeas não castradas, as fêmeas que têm a idade mais avançada, que são aquelas cadelas e gatinhas que têm mais de 6 anos, o uso, né, de anticoncepcionais, hormonais e, claro, o histórico genético também. É muito importante, assim que vocês perceberem esses carocinhos, vocês palparem e ver se não está tendo nenhuma secreção de pus ou de sangue saindo dessas mamas. Até porque a cadelinha e a gatinha vai mostrar pra gente, né, fazendo aquela lambedura, mostrando que tem algo que está incomodando. E aí vocês têm que observar também a mudança de comportamento desse animal, né, que vai ter uma perda de apetite, o animal vai ficar mais apático. Então, a prevenção é sempre a castração. Lembrando que se não for castrado a sua gatinha e nem a sua cadela, aproveite aí a campanha do Outubro Rosa para fazer um acompanhamento com seu médico veterinário, fazer exames para a gente averiguar direitinho e já marcar essa castração, que a prevenção é sempre o melhor caminho. 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
1: Muito bem, terminando mais um Colonial Rural, bora, velho.
2: É, agradecer o povo todo.
1: Então, vamos agradecer todo mundo aqui, mas deixa eu mandar um abraço aqui ainda pro Heraldo, pra Maria, pra Mara de São Brás, Geraldinho Bombeiro.
3: Bom dia, seu William. Bom dia, Colonial FM. Aqui quem tá falando é o Geraldinho Bombeiro da Mercearia Alvorada.
2: Traduzindo encanador.
3: Dá. Ô, seu Gomes, você chegou tarde, né? Chegou rateando, né? Fazendo boca de urna, né? Véi safado. Tchau, obrigado.
2: Vai se lascar, pô.
1: Quem mais? Pra terminar.
4: É o senhor que falou que o seu Gomes trabalha 10 dias, né? Tá colocando dia mais o seu Gomes? O seu Gomes é 5 dias e olha lá ainda, se trabalhar 5 dias.
2: Falou, Monjaro.
1: Terminou, velho, bora?
2: Bora! Gente, um abraço, até outro dia.
1: Tá, não fala até amanhã nunca, né? Valeu, obrigado, velho. Bom, eu volto daqui a pouco com o Café Colonial.
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3: O estado de São Paulo, Flávio atrai apoio de Zema e Caiado. Lula determina guinada na comunicação. Folha de São Paulo, juros e dólar despencam e bolsa bate recorde com Flávio à frente no primeiro turno. Valor Econômico São Paulo, Flávio e Lula definem estratégias para o segundo turno. O Globo no Rio de Janeiro, urnas deixam direita perto de maioria para aprovar PECs. Correio Brasiliense Distrito Federal. Lula traça novas estratégias. Zema e Caiado apoiam Flávio. À tarde, Bahia, pontos cegos ameaçam segurança no trânsito. Jornal do Comércio Pernambuco. Reeleita, Raquel promete novo governo acelerado. O dia no Rio de Janeiro. Desistência de garotinho pode eleger ruas

0: no primeiro turno. The New York Times, Estados Unidos. Superpotências correm para colocar reatores nucleares na Lua. The Wall Street Journal. Rápida elevação dos juros dificulta a recuperação do setor imobiliário. Em Minas Gerais, o tempo. Cleitinho apoia Flávio, mas pede revisão da dívida.
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0: A previsão do tempo para Congonhas, Lafayette e Ouro Branco nesta terça-feira é de sol com muitas nuvens durante o dia e períodos de céu nublado. Noite com muitas nuvens, temperatura mínima de 18 e máxima de 27 graus.
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0: Cadernetas de poupança com aniversário hoje rendem 0,6471%. Cotação do dólar. Dólar comercial cotado a R$ 5. Dólar turismo 5,27. Euro turismo 6,09. Dólar papel 5,30.
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0: 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Vamos agora no Café Colonial com Vander Mendes. Bom dia, Vander.
2: Bom dia para você, William Torres, e para os nossos ouvintes ligados aqui no Café Colonial. A todos, uma excelente terça-feira. E atenção, motoristas. Trecho da Avenida JK terá operação pare-siga nesta terça-feira para a obra da Copasa. Em virtude da necessidade de abertura de uma vala na pista da Avenida JK para passagem de tubulação da Copasa, a Diretoria de Trânsito da Prefeitura de Congonhas irá interditar meia pista da via nas proximidades do número 769, nesta terça-feira, a partir das 8 horas da manhã. Durante a realização dos serviços, será implantada sinalização adequada e operação de pare-siga, visando a garantir a segurança dos trabalhadores, pedestres e condutores, bem como a organização do fluxo de veículos no local. Os motoristas que quiserem evitar passar pelo trecho, que deverá apresentar lentidão, as rotas alternativas serão: sentido centro rodoviária, Avenida JK, Casa de Pedra, Topázio, Lobo Leite, Santa Quitéria, Rua Osório Seabra e Avenida JK. Sentido rodoviária centro, ruas Osório Seabra, Telésforo Cândido de Resende, Casa de Pedra, José Bartoli, Ulisses de Oliveira, Valdir Cunha, Pedro Vasconcelos e Avenida Júlio Kubitschek. Em relação à estrada Barnabé Pires, aconteceu uma reunião nesta segunda-feira entre representantes da Prefeitura e da MRS para tratar da obra de recuperação da estrada. No último sábado, uma encosta próxima da estrada e da linha férrea na região da Curva do Cigano deslizou. A estrada foi interditada. Prefeitura e MRS estão definindo detalhes da obra e vão anunciar o que será feito no local. Por enquanto, o deslocamento de veículos entre a área central de Congonhas e o Pires deverá ser feito pela BR-040. Outubro Rosa leva ações gratuitas de saúde e bem-estar à tradicional feirinha de São Sebastião, em Conselheiro Lafayette. A tradicional feirinha de hortifruti, gastronomia e artesanato da Praça São Sebastião em Lafayette ganhará uma programação especial no dia 9 de outubro, com a realização de uma ação em alusão ao Outubro Rosa. Das 16 às 20 horas, a população poderá participar gratuitamente de diversas atividades voltadas à saúde, prevenção, bem-estar e autocuidado, aproveitando também a programação e os produtos oferecidos pelos expositores da tradicional feirinha. Para o Café Colonial, repórter Vander Mendes.
0: Muito obrigado, Vander. 7:17, são 7:17. Carro cai em vala na rua esburacada no Novo Horizonte. Moradores do bairro Novo Horizonte, em Conselheiro Lafayette, estão tendo, neste início de período chuvoso, uma amostra do que podem enfrentar nos próximos meses. Em que pese o fato da prefeitura estar com obras no local para solucionar o problema grave, é fato que os transtornos estão deixando a vida dos moradores.

0: Ainda mais difícil, com ruas intransitáveis. Na manhã de ontem, um ônibus ficou atolado dentro de um buraco na rua Adir Antônio Vieira de Resende. E na tarde de ontem, um veículo de passeio caiu numa das valas abertas na rua Antônio José de Lima. As condições de algumas vias estão precárias, afetadas pelas obras de implantação da rede de drenagem pluvial. Moradores relatam que carros também estão ficando presos no trecho e que parte da população enfrenta dificuldades para sair de casa. Condutor de caminhão morre em acidente na BR-040 em Lafayette. A EPR Via Mineira informa que foi registrado às 7 horas e 43 minutos de ontem uma ocorrência no quilômetro 642 da BR-040, próximo à Fazenda dos Macacos, em Conselheiro Lafayette, envolvendo um caminhão. O condutor faleceu no local. Às 9 horas e 30 minutos foi realizada uma interdição parcial no sentido Belo Horizonte para os trabalhos de perícia. Às 13 horas e 20 minutos, a faixa foi liberada após a conclusão dos procedimentos no local. As equipes operacionais da concessionária atuaram no atendimento com viatura de inspeção, ambulância e guincho, além de acionamento da PRF e perícia da Polícia Científica. Segundo informações, o condutor foi identificado como Claudinei Antônio Alves, mais conhecido como Fuscão. Ele tinha 50 anos e era morador do bairro Morro da Mina, em Conselheiro Lafayette. BR-040 terá obras com interdição em trechos de Congonhas. A BR-040 terá interdições em diferentes trechos entre Ouro Preto e Congonhas nesta semana, com possibilidade de interdições parciais e momentâneas de faixas. As obras ocorrem de segunda-feira a domingo, dia 11, principalmente entre os quilômetros 602, 56 e 616, e podem alterar o fluxo de veículos durante os períodos de trabalho. Barbacena sai vitoriosa e elege deputado da cidade e que tem atuação no município. A cidade de Barbacena manteve a tradição mais uma vez e saiu vitoriosa nas eleições para deputado. No município, que tem 99.772 eleitores, 4 deputados federais com atuação política na cidade foram eleitos. O barbacenense Lafayette Andrada, do PL, foi reeleito com 61.773 votos. O candidato doutor Frederico, também do PL, que tem atuação em Barbacena, foi reeleito com 60.625 votos. Já a candidata delegada Ione, do PL, que é natural de Barbacena, foi reeleita com 39.275 votos. O candidato Reginaldo Lopes, do PT, que é de São João del Rei, mas com alguma atuação em Barbacena, foi reeleito com 215.192 votos. O candidato Luiz Fernando, que foi apoiado pelo prefeito de Barbacena, Carlos Du, foi reeleito com 71.865 votos. Já o candidato a deputado estadual Dorgal Andrada, do Progressistas, que é natural de Barbacena, foi reeleito com 100.033 votos. Café Colonial, agora 7 horas e 21 minutos. Você vai conferir daqui a pouco. Flávio atrai apoio de Zema e Caiado. Lula determina guinada na comunicação. Com 121 deputados, PL elege a maior bancada da Câmara desde 1990. PL será a maior força na Assembleia Legislativa de Minas Gerais em 2027, com 21 deputados. Cleitinho reafirma apoio a Flávio Bolsonaro no segundo turno. Cleitinho diz que vice Falcão vai comandar secretaria no governo de Minas. Estas e outras mais você vai conferir daqui a pouco comigo, William Torres.
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2: 7h24, bom dia.
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8: Esse Toyota Yaris Cross teve uma vida tumultuada antes mesmo de ser lançado, pois a Toyota no Japão foi pega com a boca na botija, alterando e reforçando sua carroceria para os testes de segurança passiva. O presidente da Toyota pediu desculpas e fez tudo de novo, e aí o projeto veio para o Brasil já com algum atraso. Obras na fábrica em que ele seria produzido atrasaram ainda mais o projeto e finalmente um temporal derrubou sua fábrica. Aí ele foi finalmente apresentado ao mercado e se iniciaram suas vendas, para logo depois aportarem por aqui os chineses, que obrigaram a Toyota a uma ação jamais imaginada: reduzir o preço do Yaris topo de linha de 190 para 160 mil reais.
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5: Café Colonial, 7:29. 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Flávio atrai apoio de Zema e Caiado. Lula determina guinada na comunicação. Horas após o fim do primeiro turno, Flávio Bolsonaro, do PL, e Luiz Inácio Lula da Silva, do PT, começaram a reorganizar as respectivas campanhas para a votação final na disputa pela presidência da República. O governador reeleito de São Paulo, Tarcísio de Freitas, prometeu fazer toda a força para o seu partido, o Republicanos, aderir à campanha de Flávio. O candidato derrotado, Romeu Zema do Novo, declarou apoio a Flávio e Ronaldo Caiado, do PSD, deve fazer o mesmo hoje. Zema obteve 0,3% dos votos e Caiado 2,2%. A procura de culpados pelo desempenho de Lula no primeiro turno, a cúpula do PT vai dar uma guinada na comunicação da campanha. A ordem do presidente é a de mudar tudo para conseguir se aproximar de jovens, das mulheres e dos eleitores de centro. Dirigentes petistas responsabilizam o ministro de Comunicação Social, Sidônio Palmeira, por boa parte dos problemas. Sidônio é sócio do publicitário Raul Rabelo, que assina a propaganda eleitoral de Lula. Com 121 deputados, PL elege a maior bancada da Câmara desde 1990. O PL elegeu anteontem 121 deputados federais no maior ou no melhor resultado desde 1990, quando o PMDB, hoje MDB, assegurou 109 assentos na Câmara. A bancada atual do PL conta com 98 nomes e já é a maior da casa. Nicolas Ferreira, do PL de Minas, se reelegeu com 3.119.318 votos, a maior marca da história. Já o vereador em São Paulo, Lucas Pavanato, do PL de São Paulo, recebeu 3.038.438 votos. A Federação Brasil da Esperança, que reúne PT, PCdoB e PV, conquistou 88 cadeiras na Câmara, 4 a mais que a bancada atual. Dos 513 deputados eleitos, 183 vão exercer o primeiro mandato, o que representa um índice de renovação de 35,67%. A Câmara ainda terá a maior bancada feminina da história, com 109 deputadas federais. Das parlamentares, 25 foram eleitas pelo PT e outras 25 pelo PL. PL será a maior força na Assembleia Legislativa de Minas Gerais em 2027, com 21 deputados. O Partido Liberal PL será a maior força da Assembleia Legislativa de Minas Gerais a partir de 2027. Levantamento com base nos dados do Tribunal Superior Eleitoral aponta que a legenda terá 21 deputados estaduais na próxima legislatura, 4 a mais que a Federação Brasil da Esperança, formada por PT, PCdoB e PV, que terá 17 cadeiras. O resultado do PL foi puxado pela votação histórica de Bruno Engler. O deputado, que já havia sido mais votado para a Assembleia em 2022, superou o próprio desempenho 4 anos depois. Ele saiu de cerca de 637 mil votos para mais de 675 e estabeleceu um novo recorde para a eleição de deputado estadual em Minas. Cleitinho reafirma apoio a Flávio Bolsonaro no segundo turno, mas quer compromisso sobre a dívida de Minas. O governador eleito de Minas Gerais, Cleitinho Azevedo, do Republicanos, afirmou em entrevista que vai apoiar o senador Flávio Bolsonaro, do PL do Rio, na disputa pela presidência da República.

0: República no segundo turno, mas que pretende negociar com ele um compromisso com Minas, principalmente sobre a renegociação da dívida do Estado com a União. A conversa deve ocorrer antes da votação, segundo Cleitinho, que também disse que fará o mesmo gesto de diálogo com o presidente Lula do PT, caso o petista seja reeleito. Cleitinho diz que vice Falcão vai comandar secretaria no governo de Minas. O governador eleito de Minas Gerais, Cleitinho Azevedo, do Republicanos, afirmou em entrevista ontem em Divinópolis, no centro-oeste do estado, que o vice-governador eleito Luiz Eduardo Falcão, do Republicanos, vai comandar uma secretaria na futura gestão. Segundo Cleitinho, o objetivo é que o vice tenha função executiva e trabalhe lado a lado com ele no Palácio Tiradentes a partir de janeiro de 2027. A definição de qual pasta caberá a Falcão ainda, que será ou qual será a escolha dele. Questionado sobre o papel do vice, Cleitinho disse que o cargo costuma ser pouco ativo, mas que não será assim em seu governo. Jornada 6x1 volta à pauta e testa o jogo de Alcolumbre após resultado de domingo. A vitória de Flávio Bolsonaro, do PL, no primeiro turno das eleições presidenciais, não ligou o sinal vermelho apenas na campanha do presidente Luiz Inácio Lula da Silva do PT, candidato à reeleição e adversário do bolsonarista no segundo turno, marcado para 25 de outubro. O alerta também ecoa na base do governo no Congresso, especialmente no Senado, onde os governistas vivem expectativa de recolocar no centro do debate a proposta que prevê a redução da escala 6x1. Entre os senadores aliados ao petista, o temor é de que o resultado das urnas possa influir no andamento da sessão desta terça-feira, convocada pelo presidente do Senado, Davi Alcolumbre, para discutir a medida. Trump, Milei e Netanyahu celebram desempenho de Flávio. Os presidentes dos Estados Unidos, Donald Trump, e da Argentina, Javier Milei, e o primeiro-ministro de Israel, Benjamin Netanyahu, entre outros líderes mundiais de direita, parabenizaram ontem o senador Flávio Bolsonaro, do PL, pelo desempenho no primeiro turno da eleição presidencial. Foi apertada, mas uma vitória muito grande. Incrível, na verdade, disse Trump a jornalistas em frente à Casa Branca. Milei, por sua vez, afirmou em publicação no X que Flávio conquistou uma vitória histórica contra o comunista Luiz Inácio Lula da Silva do PT. Já Netanyahu disse que espera restabelecer a extraordinária amizade entre Israel e Brasil, também em manifestação no X. Cássio quer julgar revisão de pena de Bolsonaro após o segundo turno. O ministro do Supremo Tribunal Federal, Cássio Nunes Marques, pretende julgar logo após o segundo turno da eleição a ação de revisão criminal apresentada pela defesa do ex-presidente Jair Bolsonaro do PL, informa a Folha de São Paulo. Cássio pretende conceder uma liminar para soltar Bolsonaro, mas o mais provável é que o caso seja julgado pelo plenário do Supremo Tribunal Federal. O ministro tem dito nos bastidores que considera exagerada a pena de 27 anos e 3 meses de prisão por tentativa de golpe de Estado e outros crimes, aplicada pelo ministro Alexandre de Moraes. Bolsonaro está preso em casa em Brasília. Ato de garotinho pode dar vitória a Ruas no Rio. O ex-governador do Rio de Janeiro, Antony Garotinho, do Republicanos, decidiu ontem que o recurso que havia apresentado ao Tribunal Superior Eleitoral contra o indeferimento da candidatura ao governo fluminense pode ser cancelado. Garotinho concorreu sob júdice, pois está com os direitos políticos suspensos devido a uma condenação por improbidade administrativa. A decisão do ex-governador pode sacramentar a vitória do deputado estadual Douglas Ruas, do PL, no primeiro turno. O parlamentar obteve 49,27% dos votos, contra 42,76% do ex-prefeito do Rio de Janeiro, Eduardo Paes, do PSD. Garotinho recebeu 3,17% dos votos, que devem ser retirados da contagem, caso o indeferimento da candidatura seja mantido. Com o cálculo refeito, Ruas estaria eleito no primeiro turno. Café Colonial, 7h38.
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4: Colonial 7:40.
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10: 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Chance de novo governo impulsiona a bolsa e derruba o dólar. A vitória de Flávio Bolsonaro do PL no primeiro turno da eleição presidencial impulsionou os ativos de risco ontem, diante da perspectiva de votação de um governo alinhado às pautas do mercado financeiro, especialmente o ajuste nas contas públicas. O índice Bovespa deu um salto de 7,7% e cruzou pela primeira vez a marca de 200 mil pontos. No fim do dia, a referência da B3 marcava 206.911 pontos, novo pico histórico. O giro financeiro de 79 bilhões de reais foi um dos maiores já registrados. O dólar chegou a ser negociado a R$ 4,95, mas encerrou a sessão cotado a R$ 5,00, com queda de 4,12%. No mercado futuro de juros, as taxas dos contratos mais longos caíram 1 ponto percentual. Vendas de veículos registram alta de 15% em setembro. Os emplacamentos de veículos somaram 281.310 unidades em setembro, o que representa uma alta de 15,05% na comparação anual. Em relação a agosto, houve avanço de 2,23%. O balanço foi divulgado ontem pela Federação Nacional da Distribuição de Veículos Automotores, FENABRAVE. Entre janeiro e setembro, houve 2.256.037 emplacamentos, 18,09% a mais do que em igual período de 2025. Segundo o presidente da FENABRAVE, Arcelino Júnior, a demanda por veículos novos segue firme, apesar do ambiente complexo para o crédito. A concorrência entre marcas e os programas de fomento ao setor impulsionaram as vendas de veículos leves. Café Colonial 7:48. Você vai conferir daqui a pouco as principais do esporte com Márcio Elias e notícias internacionais.
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2: 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Vamos agora no Café Colonial com as principais do esporte com Márcio Elias. Olá, Márcio.
3: Bom dia, William Torres.
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3: O Palmeiras volta a campo na quinta-feira, depois de praticamente duas semanas de preparação na data FIFA. Na briga pelos títulos do brasileiro, Comebol, Libertadores e Copa do Brasil, a equipe pode mostrar uma nova cara nos jogos finais dessa temporada. Desde o retorno da Copa do Mundo, o Palmeiras fez 18 jogos, sendo 10 com 3 zagueiros e outros 8 com 2. Apesar do número próximo, Abel Ferreira optou por jogar com um trio na primeira linha logo depois do Mundial e nos jogos de mata-mata da Libertadores. Durante a pausa da data FIFA, o Palmeiras não realizou o jogo treino para fazer os testes, mas teve trabalhos para aprimorar conceitos táticos, ainda que sem 8 jogadores convocados. O Palmeiras recebe o Bahia nesta quinta-feira e abrirá uma sequência com 10 jogos nos próximos 30 dias. Uma maratona de jogos que tem nesta reta final de temporada. Confronto direto contra rival no Brasileirão agita bastidores do Galo. O Atlético tem um confronto direto contra o Atlético do Paraná na próxima quinta-feira e precisa vencer para subir na tabela. Vencer é muito importante para o Galo deixar o moral do time elevado para a sequência de muitos jogos daqui para frente. Tem além do Brasileirão a Sul-Americana e a Copa do Brasil. Nos torneios de mata-mata, o Galo está nas semifinais e, garantindo vaga, vai decidir o título das competições em partida única. Uma operação especial para contar com Castanho, que serve a seleção colombiana na data FIFA. O jogador tem jogo hoje nos Estados Unidos. O Galo trabalha para que Castanho chegue a tempo do jogo de quinta. Pacini e Vitão já estão em Belo Horizonte. Hoje chegam os 3 equatorianos do Galo. São muitos desfalques por conta da data FIFA. O Galo tem algumas preocupações para este jogo. Reinier, que sofreu corte na cabeça, e Thiago Borbas, que não jogou contra o Bragantino por questões contratuais, volta a ficar à disposição. Cacerra passou por exames de imagem, será reavaliado hoje. Vitor Hugo, que sofreu um corte na cabeça no último jogo, mas está à disposição. Começou a venda de ingressos para o jogo de volta da semifinal da Copa do Brasil contra o Grêmio. O Galo joga primeiro em Porto Alegre e decide em casa. Paulinho anunciado e mais um reforço para a gerência de futebol pode chegar no Cruzeiro. É oficial que sacramentado que Paulinho será diretor de futebol do Cruzeiro. A contratação de Paulinho tem estratégia de ajudar a planejar o Cruzeiro para o próximo ano. Ele vai chegar e conhecer o elenco, avaliar e ajudar na montagem do time para a próxima temporada. O Cruzeiro tem a meta de garantir vaga da Libertadores do ano que vem. Cumprindo essa meta, o time celeste busca um time forte, mas com limites para contratar. Tem que controlar o caixa. A diretoria celeste convidou Rafael Sobis para compor a diretoria de futebol celeste. A resposta será dada ainda nesta terça-feira. Sobis seria o profissional de vestiário e Paulinho da estratégia de negociações. Para o duelo contra o São Paulo na quarta-feira, amanhã, Fabrício Bruno deve desfalcar o time por conta de um edema na coxa direita. A zaga deve ter para este jogo João Marcelo e Jonathan Jesus. Matheus Henrique, Vidia Real e Vidalba podem ficar de fora do duelo de amanhã. Nos últimos dias, os três treinaram à parte. Ontem, o goleiro Otávio se apresentou após servir a seleção brasileira. Otávio fez convite para a torcida comparecer em massa no duelo contra o São Paulo amanhã. Arroyo também já chegou em Belo Horizonte após servir o Equador. Zé Lucas, após o sub-20 da seleção brasileira, já está na capital mineira.

0: A segunda-feira de treinos da Toca 1, onde a base celeste treina, contou com a visita de Alex, camisa 10, que fez história com o Cruzeiro nas conquistas de 2003. Alex recebeu o carinho da garotada, que até escreveu cartas para o ídolo e muito mais. São Paulo corre risco de perder jogadores importantes em duelo contra o Cruzeiro. O São Paulo correu o risco de não ter Luciano, Iago e Danielzinho, além de Rafael, contra o Cruzeiro nesta quarta, dia 7 de outubro. O goleiro Rafael com dores na coluna lombar, o lateral esquerdo Iago com dores no adutor direito, o volante Danielzinho com uma lesão de sidesmose no tornozelo esquerdo e o atacante Luciano com dores no adutor direito ficaram sob os cuidados da fisioterapia durante os trabalhos de ontem. O quarteto já havia sentido alguns incômodos durante a partida contra o Santos na última sexta-feira, quando o tricolor foi derrotado por 2-1. Vale destacar que os quatro são peças titulares nas escalações de Dorival Júnior, que acende algumas alertas para a sequência na temporada. Rafael deve dar espaço a Carlos Coronel, reserva imediato. Iago, por sua vez, será substituído por Wendel. Quanto a Luciano, Dorival deve lidar com mais alternativas, como Gustavo Santana, Vitor Sal, Ferreirinha, dependendo do esquema proposto. No lugar de Danielzinho, Johnny e Newton podem ser as opções. 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
3: Copiloto queria jogar avião contra prédios em Israel. O copiloto da Fly Dubai, que tentou realizar um ataque terrorista na semana passada, queria lançar o avião contra o aeroporto de Tel Aviv ou contra prédios de Israel, segundo investigações do caso. Identificado como Raman al-Hamami, de 29 anos, o copiloto de avião, o copiloto, é cidadão de Omã e está preso. Ele tentou matar o comandante da aeronave com um machado, cerca de 2 horas após a decolagem. Mas foi contido por passageiros e tripulantes. O avião, que seguia de Dubai para Tel Aviv, fez um pouso de emergência na Arábia Saudita. O comandante sobreviveu ao ataque. Final de mais um Café Colonial, há 36 anos no ar. As principais notícias local, regional e nacional, com isenção e credibilidade. 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Apresentação, William Torres. Vou ficando por aqui. Para você um forte abraço, uma excelente terça-feira e a gente volta a se falar amanhã a partir das 5 da manhã. Vem aí o Manhã Colonial. Forte abraço para você, boa terça-feira. Tchau, tchau.
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2: 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E a hora?
5: Colonial 8:03.

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10: Opa! Bom dia pra todo mundo ligado em 104.7. Bom dia, Nayara.
11: Bom dia, Vander. Bom dia a todos os ouvintes. Bora pra mais um dia.
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10: Às vezes a gente espera acontecer algo grandioso para agradecer, mas a vida já nos presenteia em cada novo dia. Poder acordar, respirar, estar perto de quem amamos e recomeçar mais uma vez também é milagre. Quando agradecemos a Deus por cada detalhe, até os dias simples ficam especiais.
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10: Bora com tudo nesta terça-feira, dia 6 de outubro de 2026. Como é que você tá, Nayara? Venceu bem a segunda-feira?

0: vocês. Então, bora simbora!
1: 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E vamos com as manchetes de hoje.
0: Sites de apostas saem do ar a partir de hoje em todo o Brasil. Minas é o segundo estado com mais denúncias de assédio eleitoral. Procon alerta para cuidados nas compras do Dia das Crianças. E Anvisa faz alerta para erros no uso de medicamentos.
1: E temos o tema do dia.
0: E é claro, claro, hoje, gente, a gente vai ficar, a gente percebe que a gente vai ficando mais velho, né? Percebe muita coisa, inclusive. Tem situações que antigamente a gente encarava numa boa. E hoje a gente já... Não tem paciência pra isso mais, não.
1: Ah.
0: É, não tem uma situação na vida da gente que é assim. Por exemplo, esperar horas na fila. Eu não tenho mais paciência. Eu dou graças a Deus que é tudo pelo aplicativo. Porque eu não aguento esperar a fila. Ficar procurando vaga pra estacionar. Centro lotado, aquele trânsito, já pensou? Olha, e é um lugar cheio. Tem coisa que a gente não tem mais paciência.
1: Tem, não. Você falou da questão da fila. Dependendo... De onde eu for, eu prefiro pagar mais caro do que enfrentar uma fila. Eu tenho pavor de fila. Tenho pavor. Aqui, vamos trazer aqui. O pessoal da região conhece. A fila dos churros em Congonhas, no Jubileu. Eu passo longe.
0: Olha, pra você ter ideia, esse Jubileu eu nem comi churros por causa da fila.
1: Por causa da fila?
0: Não, gente. Eu passo, às vezes, perto da lotérica, tá aquela filona. Eu tô assim, meu Deus do céu, não.
1: Não vou arriscar.
0: Talvez por isso que eu ainda não ganhei na Mega Sena, viu? Eu tô achando que é por isso, viu, gente? Me conta, o que você não tem mais paciência pra fazer? É, isso aí, você joga a culpa até na idade. Ih, tem idade, mas não, tem paciência. Senão minha cabeça não tá... Ó, não tenho paciência pra isso. No meu caso, é isso, né, gente? É participar de grupo de WhatsApp também. Não tenho paciência pra grupo de WhatsApp, gente. Não tenho paciência pra fila. Não tenho paciência pra briga por política. Não tenho paciência pra isso. Eu gosto de viver a vida, ó, tranquilinha. E olha que eu tô com 26 anos. Eu já tô nesse plano, sabe, gente? De facilitar a minha vida. Não quero nada que dificulta.
1: Nada de estresse.
0: Nada de estresse. Não isso tenho aí. Paciência. Logo não vou fazer. E você, querido ouvinte, conta pra gente. O que é que você não tem mais paciência pra fazer? A sua idade não permite mais. Seja você aí que não é fã das filas, que é você que também não gosta de discutir uma política, também não gosta, sei lá, trânsito. Ai, gente, aquela buzinação no trânsito. Ai, não aguento nem pensar. 8:12 da manhã, eu já não aguento nem pensar nessa ideia.
1: Manda pra gente então,
0: manda
1: no 31.
0: Que a gente quer saber.
1: 989-69-1400.
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0: Thiago e Ana Bizzi. Vou te amar. 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Bora com tudo nesta terça-feira. 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Esse é o Manhã Colonial que rola até o meio-dia, com o tema de hoje. Devido à idade, o que você não tem mais paciência? É isso, né, Nayara?
1: É.

0: isso aí. Conta pra gente. O que que você não tem mais paciência pra enfrentar essa vida? Ah, é a fila, né? Eu sei, pode me contar. Chama no zap 989-69-1400.
1: Tá valendo a sua participação. Até logo mais ao meio-dia, tá bom? Bora lá então participar conosco.
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0: O dia começa com um astral favorável para os seus planos e uma dose extra de confiança. O conselho é: aproveite o embalo, mas sem atropelar as etapas. A sua cor é azul claro e o número é 33.
2: Touro.
0: O dia ganha um clima mais gostoso, especialmente à noite, quando seu charme e romantismo ficam em alta. O conselho é: deixe o espaço para o que te faz bem. A cor é azul esverdeado e o número é 49.
2: Gêmeos.
0: O dia pede movimento, mas vale cuidar para não espalhar demais a sua atenção. O conselho é: escolha prioridade e vá até o fim. A cor é preto e o número é 18.
2: Câncer.
0: Para você hoje, vale observar mais e agir com calma, principalmente durante as situações que ainda não estão tão claras. O conselho é: não tenha pressa para entender tudo. A cor é marrom e o número é 42.
1: E daqui a pouco a gente volta com mais previsões para você aqui na Colonial.
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1: Colonial 8:21.
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1: E agora tem Marco e Mário, pra vida inteira. Agora 8h27. Bom dia.

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2: 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Leão.
3: Hoje a sua iniciativa pode render bons resultados e à noite o dinheiro ganha mais atenção. Conselho é, confie no que você sabe fazer. A sua cor é bege e o número é 14.
2: Virgem.
3: Para hoje, sua intuição pode ajudar bastante pela manhã. E à noite, promete um astral mais leve e sociável. O conselho é, escute mais o seu sexto sentido. A sua cor é verde claro e o número é 7.
2: Libra.
3: Trabalhar junto pode fazer toda a diferença hoje. E boas conversas ainda podem trazer oportunidades. O conselho é, construa pontes, não disputas. A cor é cinza e o número é 26.
2: Escorpião.
3: Para você hoje, o dia favorece uma postura mais estratégica e atenta ao que acontece ao seu redor. O conselho é, observe primeiro e decida depois. A sua cor é rosa e o número é 34.
1: E daqui a pouco a gente volta com as últimas previsões de hoje.

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2: Colônia 8:34.
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7: Muito bem, 8 horas e 39 minutos, de volta com mais música aqui na Colonial.
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7: Se liga aí.
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7: De Paulo e Paulo.

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1: Cleide Romário.
2: 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Sagitário.
3: Hoje o dia pode trazer mais vontade de sair da rotina e buscar algo que renove seu ânimo. O conselho é: permita-se fazer diferente. A cor é azul e o número é 47.
2: Capricórnio.
3: Responsabilidades seguem sendo importantes, mas você pode encontrar uma forma mais prática de lidar com elas. O conselho é: simplifique o que estiver complicado. A cor é azul marinho e o número é 17.
2: Aquário.
3: Parcerias e trabalhos em equipe podem render bastante hoje. E novos contatos também ganham força ao longo do dia. Para você hoje, o conselho é: aceite a ajuda e some forças. A cor é azul turquesa e o número é 59.
2: Peixes.
3: Para hoje, o dia pode ser corrido, mas a sua concentração ajuda a adiantar bastante muitos compromissos. À noite, vale quebrar um pouco essa rotina e descansar. O conselho é: resolva o necessário e depois desacelere. A cor é magenta e o número é 34.
1: E amanhã, a gente volta com mais previsões para você aqui no Manhã Colonial.
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1: Colonial, 8:50.
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12: De volta com mais música e daqui a pouco tem informação pra você aqui na Colonial, tá bom? Por enquanto tem Luísa Sonsa.

0: quando, aqui na Colonial. E chega agora com informação pra você, 64.7.
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2: As plataformas de bets devem ficar indisponíveis em todo o Brasil a partir dessa terça-feira. A medida faz parte das novas determinações do governo federal para o setor. E atenção principalmente para quem ainda tinha dinheiro depositado nessas plataformas. O prazo para retirada voluntária dos recursos terminou ontem, mas isso não significa que o consumidor perdeu o dinheiro. As empresas deverão informar os valores que ainda pertencem aos apostadores e a previsão é que a devolução aconteça entre os dias 9 e 14 de outubro. Caso haja algum problema nesse processo, a Caixa deverá atuar na intermediação a partir do dia 14. Então fica aí essa informação. Se você tinha saldo em alguma plataforma e não conseguiu retirar até ontem, acompanhe os comunicados oficiais e desconfie de mensagens ou links enviados por terceiros, prometendo aí liberar o seu dinheiro. E olha, continua sintonizados aqui com a gente no Manhã Colonial, porque daqui a pouco tem mais notícia e informação importante para você.
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0: Colonial, 9 em ponto, bom dia.
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3: Muito bem, de volta aqui no Manhã Colonial. E é claro, com a sua participação. E aí, como é que tá a sua atenção?

0: É, e bora aqui com a gente conectadinhos aqui no Manhã Colonial. Olha, todo dia tem tema do dia. E o tema de hoje é pra você falar com a gente o que que você já não tem mais paciência, né? Pra que a sua paciência ficou menor? Conta pra gente, é encarar um lugar lotado? Lugar com muita fila? Ou é ficar esperando, gente? Ficar esperando gente atrasada. Isso aí, eu não tenho paciência, não.
1: Outra coisa, aguentar lugares que só tocam músicas ruins. Eu não aguento.
0: Ah,
1: eu passo longe. Passo bem longe.
0: É, pois é. Conta pra gente, querido ouvinte, para o que você não tem mais paciência. Bora, eu acho que a gente vai se identificar muito hoje, viu? Chama a gente no zap.
1: Alguns comércios, né, que você entra falando de música, né? Nossa, mãe, eu fico louco pra sair.
0: Não,
1: amor, você volta depois, um abraço.
0: Não tenho mesmo. Ó, chama a gente no zap e conta pra gente que a gente quer trocar essas figurinhas hoje com você nessa terça-feira, deixar o dia mais leve, rir um bocadinho, né? Faz bem demais pra vida. Então vem no zap, 989-69-1400.
1: Bora lá então, já as primeiras participações de hoje.
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1: E agora tem Natanzinho Lima, até quando? 98. Excelente manhã de terça-feira pra você ligado aqui em 104.7.

0: Mendes na Colonial. 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
2: É, e quem tá ligadinho aqui com a gente, participando muito da nossa enquete do dia, contando pra gente aí para o que você não tem mais paciência, né? Eu sei, gente, tem coisa que, infelizmente, né, Vander, testa a paciência da gente. Não dá, a gente chega a uma certa idade, a gente já não quer mais perder tempo com isso, né? Eu tava falando aqui, agora, né, nesse período político, a gente perde a paciência de ficar discutindo coisa boba, né? Ainda mais no dia a dia, a gente acorda, vai trabalhar essa rotina toda. Nossa, não dá. É, discutir também... time, isso aí também não tem paciência, não. Você tem paciência pra discutir futebol?
0: Não tenho paciência pra discutir futebol. É, você tá falando, eu também não tenho. Não tenho paciência de discutir política com ninguém, não tenho paciência de discutir futebol. Eu só faço joinha. Beleza, velho.
2: Temos paciência para discutir. Essa que é a realidade, né? Discutir nada. E quem tá ligado aqui com a gente participando, mandando seu bom dia, já vou deixando um alô aí pra Paulo, Eva do Carmo, Luzia de Lafayette, chegando. Bom dia!
3: Bom dia, bonitão. Bom dia, gatona. Tudo bem com vocês?
2: Bom dia, gatona.
3: Que Deus proteja e abençoa vocês.
2: Amém.
3: Poderosamente.
0: Amém.
3: É a Luzia Trindade, conselheira de Lafayette. Manda um beijo pras bonitonas, bonitão da Colonial.
2: Tá cheio de bonitão e bonitona aqui.
3: Partilha. E pro grande amor da minha vida, meu cachorrinho Juninho, que eu não tenho mais paciência. Essas conversas pra boi dormir de político.
2: É.
3: Promessa. Beijo.
2: É, a gente não tem paciência pra isso mais, não, Luzia. Luzia tá igual a gente, Vander. E assim a gente vai se identificando por aqui. Quem tá ligado com a gente também é Pedro Rubens da Vila Marques. Bom dia, bom dia.
4: Bom dia, turma da Colonial.
0: Bom dia.
4: É o Pedro Rubens da Vila Marques. É, minha paciência esgotou. Eu não tô nem conseguindo ver esse pessoal do Bolsonaro na minha frente.
2: Ai, meu Deus.
4: Para, vai foder o Brasil. Eles estão...
2: Nossa, mãe, não temos mais paciência pra isso.
0: E nem pra discutir aqui no ar.
2: É, isso mesmo. Mas obrigado pela sua participação, viu, gente? Olha, vou mandar aqui um conselho pra vocês, queridos ouvintes. Eu sei que tá um período bem delicado mesmo, mas assim, aqui na Colonial, né, a gente quer levar o melhor pra vocês, não é, Vander? É deixar seu dia mais alegre, mais divertido, então a gente pode brincar com muita coisa aqui, a gente pode sorrir, se identificar com muita coisa, a gente só não vai perder o tempo de falar de política, né, de brigar por política, né, Vander?
0: Não, de forma alguma.
2: Então vamos falar de coisa boa, né, vamos rir das filas que a gente pega, às vezes no supermercado, das filas que a gente pega na hora de pagar a conta, né, tá chegando aí, gente, o dia de acertar as contas do mês, então vamos brincar, vamos curtir, vamos se divertir, rir bastante aqui no nosso Manhã Colonial, que a gente tá aqui pra falar de coisa boa. Inclusive, recebemos um áudio aqui de uma querida ouvinte também. Bora ouvir?
5: Bom dia, aqui é Vânia. Gostaria de deixar um abraço para todos os ouvintes da Colonial, em especial para Nayara.
2: Obrigada!
5: Beijo.
0: Valeu, querida! Um forte abraço para você!
2: Obrigada, forte abraço! Ótimo dia para vocês, estão ligadinhos aqui com a gente. Continue, manda o áudio, conta pra gente o que você já perdeu a paciência. Bora, Rio Tiquim?
0: Bora lá, então, no 989-69-1400.

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2: Agora 9:19.

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0: bom.
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0: participações.
1: Bora, bora. Quem tá ligadinho aqui com a gente é Maicon de Ouro Branco. Fala, meu amigo.
0: Peraí, Nayara. Oh, volta aí.
1: Aí, voltou.
2: Bora. Bom dia, Nayara. Bom dia, Wander. Ótima terça-feira pra vocês.
1: Obrigada, querido, hoje pra nós todos.
2: É top, hein? Ah, a paciência tá um caos danado, não tá?
1: Tá demais.
2: Você vai no banco, vai no lugar, aquela filona, né?

0: 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Demont Kenneth, Something to Someone. 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
1: É, e quem tá ligadinho aqui com a gente? Chega mais. Manda seu áudio, manda sua mensagem, bora participar muito com a gente, deixar a nossa semana mais leve, mais feliz. Bora entrosar hoje. O tema do dia, gente, é sobre o que a gente não tem mais paciência. E esse tema de hoje, inclusive, é pra gente começar a repensar se tem coisas aí que pode ajudar a facilitar a vida, né?
0: Uhum.
1: Eu acabei de falar com o Vander agora que, pra mim, o que eu tô andando sem paciência é pra desembaraçar cabelo, gente. Gente, eu não tô tendo paciência pra desembaraçar cabelo mais. Eu me peguei outro dia lavando cabeça. Eu tô assim, gente, eu não acredito que eu vou ter que parar agora e partir o cabelo e desembaraçar um lado primeiro e depois o outro. Sem paciência pra isso.
0: Mas o único jeito é cortar, então, hein?
1: Uai,
0: não
1: pois
0: tem
1: é.
0: Outro jeito,
1: é
0: não,
1: isso, ué. Ou ficar aí de olho no mercado pra ver se as marcas tecnológicas lançam aí os produtinhos milagrosos pra desembaraçar os cabelos. Meus cabelos são cacheados, gente. Eu não sei se eu consigo ficar sem, sabe? Não dá pra me raspar, não, Van.
0: Ah, não?
1: Mas não, não dá.
0: Coloca
1: eu acho que
0: curtinho.
1: Eu não tenho paciência pra ser careca.
0: Bom, eu já me acostumei com a minha cabeleira.
1: Já. Olha, será que eu vou continuar trabalhando sem cabelo? Eu tenho que pensar nessa questão financeira também.
0: Bora lá então com participações.
1: E você, querido ouvinte, o que você não tem mais paciência de fazer? Bora rir um tiquinho. Quem tá ligadinho aqui com a gente mandando um bom dia, Nilza Mendes, de Jeceaba, nossa queridíssima. Bom dia.
2: Bom dia, Nayara. Bom dia, Vander.
0: Bom dia.
2: Aqui é Nilza. Olha, o que eu não tenho mais paciência é pra esperar.
1: Pra esperar,
2: não,
1: né?
2: Gosto de ficar esperando nada. Me dá tanta ansiedade, você acredita?
0: Nossa, mas é ruim
2: pois
0: demais.
2: É. Bom dia, feliz terça-feira, que Deus abençoe vocês. E tamo nós aí, né?
1: Isso aí,
0: ela
1: querida.
0: Ela falou de esperar, é verdade. Você vai esperar, numa consulta médica, às vezes você fica lá uma, duas, três horas aguardando.
1: Nossa.
0: Aí, sinto muito.
1: Você já ouviu?
0: Não, não volto mais.
1: Aquela piadinha de que você vai pro hospital, aí você espera tanto que você até melhora no tempo da sua espera. Ultimamente, tá assim, a pessoa vai doente, ela fica... Nossa, e quando a gente tá doente, tá passando mal, gente, a gente fica com menos paciência ainda, né? Aí acaba, vou pra casa, depois eu volto.
0: Na hora que eu ficar doente, de novo eu volto. Pronto. Bora com mais uma aqui.
1: É isso aí, quem tá ligado com a gente é o Marcelo. Ele lá do Jardim América, em Conselheiro Lafayette. Ele mandou um abraço pra todos vocês.
0: Valeu, Marceleza!
1: E ele falou assim que anda sem paciência com gente negativa, que só reclama.
0: Ah,
1: realmente, né?
0: É muito ruim.
1: Nossa, tem mãe. Dia que já... Ó, a gente não tem dias perfeitos. Tem alguém que só reclama, só fala de problema, também tira a paciência da gente.
0: Tira.
1: A gente quer ouvir as soluções, né?
0: Uh-huh.
1: E você, ouvinte, o que é que tira a sua paciência? Conta pra gente. Já solta aí o que é que tira a paciência e uma solução. Solução também, né?
0: É, se tiver solução, melhor ainda.
1: Melhor ainda.
0: Bora lá.
1: Bora lá.

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2: Colonial 9:36.
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9: Terça-feira, 6 de outubro de 2026, este é o Giro de Notícias. Eu sou Norberto Notari e você acompanha os destaques do momento. Os sites e aplicativos de bets deixam de operar no Brasil hoje. A suspensão ocorre após a entrada em vigor da medida provisória que proíbe a exploração, a oferta, a intermediação e a publicidade das apostas. O prazo para os usuários das plataformas resgatarem os valores terminou ontem. O candidato ao governo do Rio de Janeiro, Antônio Garotinho, do Republicanos, desistiu do recurso no TSE contra o indeferimento da candidatura dele. Caso a corte aceite o pedido, o candidato Douglas Ruas, do PL, com 49,7% dos votos válidos, será declarado eleito em primeiro turno. No cenário atual, haverá um segundo turno contra Eduardo Paes, do PSD, que teve 42,76% dos votos válidos. O ex-presidente Michel Temer declarou apoio a Flávio Bolsonaro no segundo turno das eleições presidenciais. O PP, do senador Ciro Nogueira, também sinalizou apoio ao candidato do PL, que costura acordos com outros candidatos derrotados na campanha eleitoral à presidência da República. E sobre as eleições, um recadinho importante para você.
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9: A Rússia teria atingido centros de dados em várias cidades da Ucrânia durante ataques realizados na madrugada de hoje. A informação foi confirmada pelo próprio Ministério da Defesa do país na Agência Nacional de Notícias local. O Brasileirão volta regularmente amanhã com 6 partidas que abrem a 29ª rodada. Bragantino e Mirassol, Inter e Corinthians, Remo e Grêmio, Vitória e Chapecoense, Botafogo e Vasco e Cruzeiro e São Paulo. O Giro de Notícias é uma produção da Agência Rádio Web. Produção e apresentação, Norberto Notari. Trabalhos técnicos, Mário Melo.
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3: Ei, você do outro lado, conta pra gente. O que mais você não tem paciência, né? Com o decorrer do tempo, a gente vai perdendo a paciência. Conta pra gente no 319-8969-1400. Mais participações por aqui.
4: É, isso aí, quem chega aqui chegando de Jeceaba também é Sandro. Ele falou que, ó, ele ama as nossas manhãs, todas as manhãs animadas, harmônicas aqui no nosso Manhã Colonial. A gente agradece, né?
3: Valeu, querido.
4: A gente ama que vocês estão aqui ligadinhos com a gente. Ele diz o seguinte, sobre a enquete, ele falou que a paciência dele acabou pra ouvir dor de cotovelo. Chorar os males, né? Chorar o mal largado. Realmente, né? Isso aí também tira paciência. Obrigada, Sandro Tchesseaba, pela sua participação. Eva do Carmo, que tá junto com a gente. Bom dia, querida.
5: Oi, Mayara. Oi, Tony. Sou eu de novo. Aí eu ando sem paciência pra tudo que demora, viu? Sem
4: tudo tempo. Que demora.
5: Principalmente esse negócio de política aí, ninguém merece. Filho, não nem pensar. Tô sem tempo, sem paciência. Falou, um bom dia pra vocês aí, que Deus abençoe vocês.
3: Amém, bom
4: tudo
3: dia.
4: Tudo que demora, verdade, né? Engraçado, todo mundo tá com essa sensação, né? Essa sensação de tentar segurar o tempo e poder aproveitar o tempo o máximo. Mas assim, tem coisa que demora que relaxa a gente, né? Por exemplo, dormir, um soninho demorado é bom demais na conta. Olha, obrigada pela sua participação, querida. Quem continua ligado aqui com a gente, manda o seu zap se você ainda não mandou e conta pra gente. O que você não tem mais paciência? Sua idade já não permite mais perder paciência com isso. A gente quer saber. 31-989-69-1400.
3: E agora tem Grupo Menos é Mais. Beija eu.

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1: É, e você que tá ligadinho com a gente, manda seu áudio, manda seu zap aí pra gente, ó. Manda um bom dia, conta pra gente onde você tá agora, tá no trabalho? Tá na estrada? Tá em casa? Tá na correria? Conta aí. Nessa correria toda, para o que você tá sem paciência? A gente já riu um cado aqui, né? Eu contei sobre tá sem paciência pra pintar cabelo. O nosso amigo Bento participando aqui com a gente, ele mandou aqui, ó, que meu cabelo não, né? Que o Vander deu a ideia de cortar, né? De raspar. É. Ele falou que é bonito, cabelo cacheado é bonito. Que a filha dele também tem um cabelo cacheado. Dá trabalho, né? Mas vale a pena, né? A gente perde um tiquinho da paciência, mas vale a pena. Ó, ele manda um áudio também.
2: Bom dia pra todos os ouvintes aí da Rádio 104.7.
0: Fala, velho.
2: Deixa eu falar pra vocês, eu gostei demais, viu? O dia que eu fui aí, apaixonei com esse ambiente aí. Qualquer dia desse eu vou levar um violão, um pão de queijo, uma garrafa de café e vou passar de novo.
1: Gostei do pão de queijo.
2: Questão de paciência, se a gente for fazer um cata aí, em

0: Tudo, cara, é fila de mercado, fila de banco, lidar com o ser humano em si, a gente pode dizer, no trânsito, que a gente acaba ficando sem paciência. Mas o conselho que eu dou, mesmo ficando sem paciência, é ruim, mas guarda essa impaciência dentro de você. Isso. E tenta, de alguma forma, transmitir paciência diante daquilo que está de frente a você. Porque nem sempre o que está diante da gente que está nos causando impaciência é culpa daquilo, né? Da pessoa, na verdade. Então, assim, a gente tem que aprender a ter paciência, porque senão a gente vai passar mal, a gente vai causar problemas, né? Então, a maioria, né, do dia a dia aparece muitas coisas para tirar você do sério, mas o conselho que eu dou é aprender a ter paciência, porque senão é tumulto todos os dias.
1: Falou tudo. Olha, essa enquete do dia hoje, esse tema, é pra gente refletir exatamente sobre isso, né, Bento? E são coisas tão pequenininhas que ao longo do dia tiram nossa paciência, que a gente ri sobre elas, comentar sobre elas, ajuda a normalizar e entender que realmente a vida é assim, não é mesmo? Uhum. E o que ele falou é legal, né?
2: É contar de 1 a 10, pronto, resumindo.
1: O que resume o que ele disse é a tal da resiliência, né? Que é essa paciência de reunir tudo que tira paciência e encontrar alguma forma de lidar melhor com tudo, né? E esses são os detalhes da vida, né? O dia a dia nosso é composto por isso. Obrigada, querido, pelo recado lindo. E, ó, venha, traga seu violão, traga o pão de queijo, vai ser super bem-vindo.
2: Aqui, ô Beto, o café a gente tem.
1: O café a gente faz aqui.
2: A gente faz aqui, na hora, tá? Pode trazer só o pão de queijo e o violão.
1: Ah, como é bom ouvir o áudio de vocês, ouvir desses ouvintes que não só gostam de estar aqui ligadinhos com a gente à distância, mas também fazem questão até de conhecer presencialmente o nosso estúdio. A gente ama, obrigada pelo carinho, querido.
2: Valeu, Beto.
1: E você, querido ouvinte que tá ligado, continue aqui com a gente, manda seu

0: Bora lá!
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0: Colonial, 7:50.
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12: Bora com mais músicas aqui na Colonial. Agora tem Fernando e Fabiano e Cleide Romário.

0: bom demais. R. Freitas, me fala qual necessidade. E tá chegando informação pra você aqui em 104.7. Bora lá.
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2: Minas Gerais terminou o primeiro turno das eleições com um dado que chama atenção. O estado registrou 110 denúncias de assédio eleitoral no ambiente de trabalho, segundo o balanço do Ministério Público do Trabalho. Com esse número, Minas ficou em segundo lugar no país em quantidade de denúncias, atrás apenas de São Paulo. O que é assédio eleitoral? Fica a pergunta, né? E aí a gente responde: quando alguém utiliza uma relação de trabalho para pressionar, constranger ou tentar interferir na escolha política de outra pessoa. Isso pode acontecer, por exemplo, por meio de ameaça, de demissão, promessa de benefício, pressão de chefes ou qualquer outra tentativa de condicionar o emprego ao voto em determinado candidato. E é um ponto de atenção, porque o voto é livre e secreto. Patrão, chefe ou colega de trabalho não pode exigir que o outro revele em quem votou ou utilizar do emprego para tentar direcionar essa escolha. Com o país ainda terá o segundo turno no dia 25 de outubro, o Ministério Público do Trabalho continuará recebendo e acompanhando denúncias. E fica aqui com a gente, com a Ana Colonial. A gente te informa e leva o melhor para você.

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2: Colonial 10:05.
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2: Muito bem, de volta agora com Gabi Soares aqui na Colonial. Beijo de Boteco.

você aqui na Colonial. The Police, é Very Brave You Take, lá de 1983. Que saudade, hein? Sting nos vocais do The Police. Depois o Sting veio pra Amazônia, né? Resolveu largar tudo e morar na Amazônia. É. Grande Sting. E bora aqui com mais participações no Manhã Colonial, mas antes eu tenho um recado pra você aqui da Freitas. 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

0: 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Bora aqui então, vamos lá.
1: Bora, bora. Quem tá ligado com a gente aqui no Manhã Colonial é Aguinaldo Carlos de Lobo Leite. Chega junto, querido. Bom dia.
2: Bom dia, meus amigos da Colonial. Vander Mendes e Nayara. Aqui é o Aguinaldo Carlos Pinto do Lobo Leite, curtindo a programação maravilhosa da Colonial, hein?
0: Valeu.
2: Como sempre, né? Tem os melhores apresentadores, tem que ser a melhor rádio da região, né?
0: Valeu, amigo.
2: Um beijo especial pra minha esposa Josiane, meus filhos Isaac, Emanuel e Dom Victor. Um abraço pra toda a galera que tá curtindo a programação da Colonial aí. Ô, Nayara, hoje em dia eu não tenho paciência mais pra enfrentar a fila, viu? Principalmente fila de banco, que a gente vai lá toda hora, tem uma fila lá. Haja paciência, viu?
1: Haja paciência, amigo. Obrigada pelos elogios, por estar ligadinho aqui com a gente. Você anima a nossa Manhã Colonial. E olha, eu já sabia que as filas hoje ia liderar no ranking do que tira a nossa paciência. Sabe o que eu tô percebendo também, Vander? Que essa enquete de hoje, fazendo a gente refletir sobre o que tira a paciência da gente, a gente começa a pensar em tecnologias para melhorar. Eu acho que foi assim que nasceu, o carro, né? Me tira a paciência andar a pé. Aí criaram a bicicleta, depois criaram o carro. Me tira a paciência lavar roupa. Aí criaram a máquina de lavar roupa. Eu acho que quanto mais a gente refletir sobre o que tira a nossa paciência, dificulta o nosso dia a dia, a gente vai chegar em criar aí tecnologias para facilitar. No caso das filas, o celular, sem dúvida, ajudou muito, né? A gente ter que pagar ali tudo pelo celular, não precisar ir no banco tirar dinheiro.
0: Ô, Nayara, mas em algumas ocasiões não tem jeito. Por exemplo...
1: Realmente, verdade.
0: Um abraço aqui pros nossos amigos...
1: Supermercado.
0: Lavadores de carro. A galera aí dos lava-jatos, né? Dos postos e tudo. Um abraço pra vocês, tá? Mas eu não tenho paciência de ficar na fila esperando a minha vez pra lavar o carro. Por isso eu mesmo lavo.
1: Mas o que é pior?
0: Eu mesmo lavo.
1: Você prefere lavar?
0: Lógico. Não fico na fila de jeito nenhum. Só se eu for o primeiro.
1: Olha.
0: Quando eu chego o primeiro, já cheguei aqui no posto Shell aqui, né? Eu já cheguei aqui ao lado da rádio. Eu fui um dos primeiros a chegar, foi numa terça-feira.
1: Deu bom.
0: Aí deu bom, antes de entrar aqui no ar, lá, tranquilo. Agora ficar na fila esperando, não dá.
1: Exatamente. Não dá. Olha, uma coisa que tá acabando, você falou do posto, tem muita fila hoje ainda pra abastecer, né? Principalmente quando sai aqueles avisos assim, vai ter um momento que a gasolina vai ficar cara.
0: Aí todo mundo vai abastecer ao mesmo tempo.
1: Aí dá aquela fila gigante.
0: Eu tenho pavor.
1: Olha, com os carros...
0: Prefiro andar a pé.
1: Com os carros elétricos, a galera tá... Gente, eu ouço de amigos que tem carro elétrico que tá carregando o carro em casa. Então, você vê, já nem precisa enfrentar a fila mais de abastecer.
0: Saiu de uma fila.
1: Algumas coisas vão caminhando, vão mudando, né? Eu acho que quanto mais a gente reflete sobre isso, a gente melhora em algumas coisas. E você, querido ouvinte, o que você acha aí que tira sua paciência e que poderia melhorar, poderia ser diferente, né? Você já não tem tempo mais pra ficar perdendo ali em fila. Sei lá, outra atividade que você pratica aí, que você fala, isso aqui tira paciência. Conta pra gente, bora rir um tiquinho, pensar em soluções. Quem sabe, a gente sai de um dia desse rindo, brincando com uma inovação.
0: E tem uma mudança também no mercado hoje, é a questão da barbearia, né? Hoje a maioria das barbearias já estão trabalhando com agendamento.
1: Porque já facilita muito, né?
0: A gente chega na barbearia, né, comum aí tem aquela fila. Tem que ficar lá esperando que um monte de marmanjo cortar cabelo, fazer a barba, aí demora. Assim, é bom, né?
1: Que tem gente
0: você
1: que
0: vai
1: gosta,
0: conversando, vai trocando ideia. Mas na correria que a gente tá hoje, eu geralmente faço isso lá no bairro Alvorada. Um abraço aí pro Vinícius. Fala, Vinícius! Eu sempre combino com ele, Vinícius. Que hora você vai abrir a barbearia? 9 horas, Wander. 8h30 eu tô lá.
1: Pois é, olha aí pra você ver. Já é uma saída. O Wander já trouxe uma ideia. O agendamento ajuda muito aí a evitar as filas. Pra salão, né? Mulher é muito adepta a isso, né?
0: É lógico.
1: Você, querido ouvinte, contem pra gente o que é que tira a sua paciência e o que você acha que poderia resolver. Bora rir o tiquinho, bora conversar sobre soluções. Vem no zap 989-69-1400.
0: Bora lá!
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1: Colonial, 10h25.
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13: Muito bem, de volta com mais música aqui na Colonial. E daqui a pouco, a sua participação pelo 319-8969-1400. E agora tem Paula Fernandes e Simone Mendes, Circo. 10:30.
14: Tá explicado, suas conversas temporárias que depois de 20...

0: nosso dia. Rosane também que tá ligadinha, participa também da nossa enquete, também conta que não tem paciência pra fila, ou coisa chata, diz ela. Quem tá ligado aqui com a gente também, Claudinha de Jeceaba, que também fala, fila de banco ninguém merece, né? É, pegar a fila pra ter que pagar a conta, né? Pois é, esse trem da fila, tirar a paciência, vai liderar hoje, com certeza. Além de ter também Anderson, ele que participa de Conselheiro Lafayette, diz que não tem paciência também de esperar a gente atrasada, Vander.
1: Ah, eu também não tenho
0: paciência. Ai, gente, eu vou contar pra vocês que eu sou a pessoa atrasada da história. Ai... Tem alguns compromissos que eu me atraso, gente, eu juro. Não tá no meu controle.
1: Eu não tenho paciência também com gente que atrasa.
0: Não tem paciência, mas...
1: Eu fico furioso.
0: Mas olha, eu já melhorei muito, viu? As pessoas que convivem comigo estão de prova. Eu era quase, pra me sair, era quase um ritual de noiva pra casar. Eu já melhorei muito, eu tô bem prática. Até porque, um ponto, né... Eu também perdi a paciência pra esse dente ficar escolhendo roupa na hora de sair. Então, como eu perdi a paciência, eu tô mais prática agora. Eu pego o que tem na frente, vou assim mesmo. Eu não tô me atrasando mais por causa disso.
1: Mas o tal
0: do cabelo ainda me atrasa.
1: Eu só tenho um defeito. O defeito é o seguinte, eu não me atraso. Mas é assim, é na pinta.
0: Uhum.
1: Se o portão da escola, onde as minhas filhas estudam, fecha 7h20 da manhã, 7h19, elas estão lá.
0: Já estão lá, é pontual. Você não vai nem muito cedo e isso, nem atrasado. Tá certo, eu tenho sido mais pontual, vou ser bem sincera. Mas ainda tem algumas coisinhas que eu não posso, eu preciso melhorar pra mim não me atrasar. Você, querido ouvinte que tá ligado, assim como Kelly entra aqui no nosso zap já mandando, que também não tem paciência pra pessoas que reclamam. Pessoa que só reclama, né, Kelly? Verdade. Às vezes a gente precisa de solução também, falar só de problema não adianta, né? Realmente tira a nossa paciência. Andréia também que tá ligadinho com a gente, bom dia, querida.

0: Bom dia.
1: Bom dia.
0: Daniel, tá tudo bem com vocês?
2: Tudo ótimo,
0: eu
2: querida.
0: Eu sou médica, tá passando ele. Porque eu não tenho paciência. Com pessoas que reclamam de tudo.
2: Igual a nossa amiga Kelly.
0: Tudo pra eles é difícil. Não tem paciência com esse tipo de gente, não.
2: É.
0: Infelizmente.
2: Queremos soluções, né, Andréia? É isso mesmo. Obrigada, querida, pela sua participação.
1: Valeu, Andréia. Um abraço pra você, pra todo mundo de Catas Altas.
2: Quem tá ligado com a gente também, Beatriz Vieira, ela falou que não tem paciência com pessoas teimosas que reclamam de tudo o tempo todo. É, teimosia tira paciência, não tira, Wanda?
1: Nossa, mãe.
2: Já viu que as pessoas que se... Tá bom, tudo bem, é XYZ. Tudo bem eu ser CX e eu ser Y. Não precisa teimar.
1: Eu já não discuto mais. Beleza, eu falo assim, não, beleza, tranquilo.
2: Exatamente. Ô, gente, o tempo passa tão rápido, pra que a gente vai perder tempo discutindo, né? Ai, bobeira, a gente tira a nossa paciência. Então, ó, você que tá ligadinho, ouvindo a gente, rindo aqui, brincando com essas coisas do dia a dia, que tira a nossa paciência, conta você também, o que que tira a sua paciência? E pra você, o que que resolve a situação? Chama a gente no zap 989-69-1400.
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1: Colonial 10:37.
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14: Confronto direto contra rival no Brasileirão agita bastidores do Galo. O Atlético tem um confronto direto contra o Atlético do Paraná na próxima quinta-feira e precisa vencer para subir na tabela. Nesse é muito importante para o Galo deixar o moral do time elevado para a sequência de muitos jogos daqui para frente. Tem além do Brasileirão a Sul-Americana e a Copa do Brasil. Nos torneios de mata-mata, o Galo está nas semifinais.
15: e garantindo vaga, vai decidir o título das competições em partida única. Uma operação especial para contar com Castanho, que serve a seleção colombiana na data FIFA. O jogador tem jogo hoje nos Estados Unidos. O Galo trabalha para que Castanho chegue a tempo do jogo de quinta. Pacini e Vitão já estão em Belo Horizonte. Hoje chegam os três equatorianos do Galo. São muitos desfalques por conta da data FIFA. O Galo tem algumas preocupações para este jogo. Reinier, que sofreu corte da cabeça, e Thiago Borbas, que não jogou contra o Bragantino por questões

0: contratuais, volta a ficar à disposição. Casserra passou por exames de imagem, será reavaliado hoje. Vitor Hugo sofreu um corte na cabeça no último jogo, mas está à disposição. Começou a venda de ingressos para o jogo de volta da semifinal da Copa do Brasil contra o Grêmio. O Galo joga primeiro em Porto Alegre e decide em casa. Márcio Elias para as curtinhas da Colonial.
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4: Horas e 41 minutos. E você continua participando com a gente aqui pelo 319-8969-1400. O que tira a sua paciência? Conta aqui pra gente no WhatsApp da Colô, tá bom?
5: A gente quer saber.
4: Aqui, eu estava lembrando de mais um ali que eu não tenho paciência. Shopping.
5: Shopping?
4: Ah, eu não gosto, não.
5: Sério?
4: Ah, só
5: eu
4: que eu
5: amo.
4: Fiz.
5: Eu até esqueço que o tempo passa lá dentro.
4: Só que eu fiz um. Meio que uma promessa, né, pra esposa, agora eu não posso reclamar de ir ao shopping com ela.
5: É. Eu tava pensando aqui que eu não tenho mais paciência pra cozinhar. Eu não tenho mais paciência pra cozinhar, pra ficar. Eu fico lá olhando o arroz, até o arroz cozinhar, gente. Agora, com essas panelas elétricas, que faz arroz, que tem, faz feijão, que faz tudo que faz alguma coisa já deixa pronto. Eu não preciso ficar vigiando, marinando, mexendo ali. Pra mim tá perfeito. Eu não tenho paciência.
4: A tecnologia tá aí. Eu tenho um amigo que ele tem essas Fry, né?
5: Uh-huh.
4: Ela é Wi-Fi também, né? Então, nossa, de casa, ele já programa ela. De manhã ele sai, já deixa o pão de queijo ali, descongelando dentro dela. Quando ele sai do trabalho, ele, no caminho, né? Antes de sair do trabalho, ele já programa ela pra quando ele chegar em casa, o pão de queijo está pronto.
5: Pensa. Eu acabei de pesquisar aqui agora, Wander. Ah. Quem inventou, né, a Air Fry, ele chama Fred Van der Hey. Acho que eu tô falando certo. Foi em 2006 que ele inventou essa maravilha. Gente, é uma salvação do lar, né? A Air Fry
4: é... A mulherada pira.
5: Olha, o dia que um ser humano pensou, olha, eu não tenho paciência de usar o forno a gás. Ele tira minha paciência, ele não é rápido. Eu vou facilitar a vida aqui, ó, com um negocinho que ventila ar quente. E vai fazer esse negócio fritar, assar mais rápido. O dia que o cara pensou isso, ele revolucionou a vida de nós mulheres. Nós... Principalmente agora essa geração nossa que estuda, trabalha, fica o dia todo fora, só quer chegar em casa e fazer um trem prático. Que beleza, olha, eu agradeço muito essa invenção.
4: Ele é vivo ainda?
5: Oh, eu acho que não, vou dar uma pesquisada e eu volto a informar vocês.
4: Tá bom, reza pra ele então.
5: Feliz por essa criação.
4: Isso aí, vamos de mais músicas aqui na Colonial. Aumente o volume, vamos juntos até o meio-dia nesse clima gostoso. 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Bora lá então, tá chegando agora. Vini Lucas, já entendi que tudo acabou. 10h44, bom dia pra você.

o Grupo Astral. E Diego e Vitor Hugo, acesso vitalício. 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
1: É, e você que tá ligadinho aí, tá rindo com a gente, né? É cada história engraçada. Eu já recebi aqui, gente, a foto, a gente tá falando agora da Airfry, né? Que ajuda muito quem não tem paciência de cozinhar. A Josi já mandou aqui, ó, a minha já tá funcionando. São 10h51, ela não quer brigar com as panelas, ela faz como eu, ela quer vida prática, né? Sem estresse, né, amiga?
0: Ô, Nayara... E que a conta de energia elétrica, que lute.
1: Que lute, que lute. O que importa é a nossa paciência no estourar. Quem tá ligado com a gente também é Vânia Maria. Ó, ela disse que o que tira a paciência dela é pessoa enrolada. Ela tem paciência pra isso não, faz corpo mole. Porque ela é dinâmica pra tudo, ela resolve tudo sem enrolar ninguém. Ela não tem paciência pra enrolação. É, amiga, eu também sou dessas da vida prática. De ser dinâmica e resolver tudo. Quem tá ligado aqui com a gente também é a Aline Mariosa de Conselheiro Lafayette. Oi, oi, amiga.
0: Epa, pera aí um pouquinho, Nayara.
1: Ó, pera aí que eu vou soltar.
2: Bom dia, tudo bem com vocês? Olha, o que me tira do sério é quando eu estou falando com uma pessoa e ela não tá prestando atenção no que eu tô falando.
1: Ah, isso tira a paciência.
2: Isso mesmo. Eu fico pra morrer. E quando ela volta... A prestar atenção em mim, me pergunto o que que eu falo, eu falo assim, nada não, esquece.
1: E esquece, eu já não tenho paciência pra te contar tudo de novo. Eu não tenho paciência pra repetir nada. Aline, você me fez eu lembrar isso, eu não gosto de repetir. Tipo assim, se eu falei alguma coisa, eu não gosto de ficar repetindo aquilo ali, olha. Aí vai tirando a minha paciência, tendo que ficar explicando, repetindo. Ai, meu Deus, é muito ruim. Quem tá ligado com a gente aqui também é o Beto, ele continua nos mandando aqui sobre a falta do que tira a paciência dele.
3: Eu já mandei um áudio aí. Né, falando das coisas que nos causa impaciência, mas eu vou fazer uma correção aqui. Agora, coisas que eu tenho um pouco de dificuldade. Em esperar é no salão pra cortar cabelo. Graças a Deus, o cara que corta meu cabelo, ele sempre lá tá cheio, lá tá lotado, tem 5 pessoas, 8 pessoas na frente. Aí eu já não consigo, não. Eu só consigo esperar quando ele tá com o violão lá, não sei o que é batendo, papo, tocando violão, eu espero. Mas fora isso, eu olho assim, tem quantos? Ei, tem 5. Tchau.
0: Tchau.
1: Olha, o Beto já trouxe outra solução. Aí, ó, na hora de esperar na fila do barbeiro, do cabeleireiro, você pode ali trocar uma ideia, até tocar uma música, pegar um
0: violão.
1: Leva
0: o violão, isso aí.
1: Ajuda a distrair pra não perder a paciência, é. Quem tá ligado com a gente aqui também, Rogério.
0: Fala, Rogério.
1: Strauss.
4: Fala com nós, Colonial, aqui é o Rogério Strauss. Manda um salve pra galera da Strauss Pintura, o David. A turma toda ligada, agora vem o salvinho pra nós aí, Joe. É nóis, tamo
0: junto.
1: Tamo junto. Mandou uma foto aí, ó, o fotão aí, ó, pintando, trabalhando, né? Parece que tá pintando, né, Vander?
0: Tá,
1: olha,
0: pintando o chão,
1: tá na pintura, isso aí, excelente, a pintura tá bonita. Ó, quem tá ligado com a gente também é a nossa amiga Elisângela Aparecida, que chega mandando o seu alô.
5: Bom dia, Vander.
0: Bom dia.
5: Eu não tenho paciência, é pra deixar ninguém me esperando.
1: É.
5: Eu não coloco ninguém pra me esperar.
1: Tá certa.
5: Se eu falar com você hora X, é hora X.
1: Pontual.
0: É,
1: isso mesmo. Olha, Elisângela, eu tô trabalhando muito pra mim não causar essa falta de paciência nas pessoas também. E é legal, né, isso. A gente tem que se colocar no lugar. Já resolve muita coisa, né, Vander?
0: Se
1: colocar no lugar da pessoa e pensar assim, olha, igual você disse, minha amiga, não quero causar falta de paciência na outra pessoa, não vou deixar ela me esperando. E ser pontual já ajuda muito, é isso mesmo. A dica de hoje, olha, eu tô adorando, gente, receber esse feedback de vocês sobre o que tira a paciência de vocês e como vocês podem resolver, o que vocês fazem pra resolver. Eu tô amando. Continue mandando seu áudio, manda seu zap e conta pra gente o que tira a paciência de vocês, a gente quer saber. No número 98969-1400.
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2: Agora 10h56.
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4: Olá, amigos. Aqui quem está falando é Rafaela, médica veterinária, e hoje nós vamos vir com um assunto muito importante. Já que estamos no outubro, você sabia que existe o outubro rosa nos pets também? E o outubro rosa não é só para as mulheres, ele também é um mês super importante para a saúde das cadelas e das gatas. Assim como nós humanos, o câncer de mama é um dos tumores mais comuns nas fêmeas caninas e felinas. E a conscientização é muito importante porque ela sempre salva vidas. A prevenção é sempre o melhor jeito da gente combater a doença. A campanha do Outubro Rosa Pets durante o mês de outubro é uma campanha realizada por nós médicos veterinários para lembrar os tutores a importância de prevenir e diagnosticar precocemente o câncer de mama. E o câncer de mama, ele cria um crescimento anormal das células, né? Importante falar isso, das glândulas mamárias. A gente detecta realmente na palpação, né? É muito importante vocês observarem as suas cadelas, as suas gatinhas, fazendo essa palpação das mamas, para ver se não tem nenhum carocinho, nenhum aumento de volume. E qualquer dessas alterações que vocês perceberem, muito importante procurar o médico veterinário. Os fatores de risco no câncer de mama são as fêmeas não castradas, as fêmeas que têm a idade mais avançada, que são aquelas cadelas e gatinhas que têm mais de 6 anos, o uso, né, de anticoncepcionais, hormonais e, claro, o histórico genético também. É muito importante, assim que vocês perceberem esses carocinhos, vocês palparem e ver se não está tendo nenhuma secreção de pus ou de sangue saindo dessas mamas. Até porque a cadelinha e a gatinha vai mostrar pra gente, né, fazendo aquela lambedura, mostrando que tem algo que está incomodando. E aí vocês têm que observar também a mudança de comportamento desse animal, né, que vai ter uma perda de apetite, o animal vai ficar mais apático. Então, a prevenção é sempre a castração. Lembrando que se não for castrado a sua gatinha e nem a sua cadela, aproveite aí a campanha do Outubro Rosa para fazer um acompanhamento com seu médico veterinário, fazer exames para a gente averiguar direitinho e já marcar essa castração, que a prevenção é sempre o melhor caminho. 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
1: Agora 11 horas. Bom dia pra você ligado aqui na Colonial. Daqui a pouco tem informação, tá bom? Colonial FM. Por enquanto, vamos de músicas. Elisiane.
2: Sim.
1: Essa mulher é braba.

0: Imagine Dragons, Bonds.
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2: O Dia das Crianças está chegando e para quem ainda vai comprar presente, o PROCON da Assembleia Legislativa de Minas Gerais faz algumas recomendações importantes. A primeira delas é simples: não deixe a compra para a última hora. Pesquisar preços com antecedência, comparar condições de pagamento e estabelecer quanto pode gastar vai ajudar a evitar compras por impulso. Na hora de escolher um brinquedo, confira também a indicação da faixa etária, as informações de segurança e procedência do produto. E atenção especial para quem vai comprar pela internet, hein? Não olhe apenas o preço anunciado. Confira também o valor do frete, o prazo de entrega e a reputação também da loja. O produto mais barato pode acabar ficando mais caro quando todas essas despesas entram na conta. E tem mais um direito importante aí nas compras feitas pela internet. O consumidor pode desistir da compra em até 7 dias depois do recebimento do produto, conforme prevê aí o Código de Defesa do Consumidor. Então fica essa dica para vocês, informação, ainda temos alguns dias até o dia 12 de outubro. Pesquisar agora pode significar economia e menos correria no fim de semana. E fica ligado aqui no Manhã Colonial, porque ainda tem mais notícia e informação para você aqui.
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6: Colonial 11:08.
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10: Bora com mais participações aqui no Manhã Colonial, via 319-8969-1400, no oferecimento da Freitas Manipulação, o Doutor Arte, o Boticário e Cartão de Todos.
11: É, e hoje a gente quer saber o que é que tira sua paciência. Sabe quem tá ligado com a gente? Ele, nosso amigo Geraldinho Bombeiro, bom dia!
10: Epa!
12: Bom dia, Colonial FM. Bom dia, Vander Mendes, Maiara Santos. É o Geraldinho, o Bombeiro Hidalgo. Tudo bem com vocês?
10: Tudo!
12: Estou aqui na Mercearia Alvorada, trabalhando e ouvindo vocês.
11: Ah, obrigada, querido.
12: E participando, querido, também dessa enquete bonita, né? O que eu não tenho mais paciência? Para falar com vocês a verdade, não estou tendo mais paciência de ficar cobrando os outros que é ruim de conta, tem muitos que é ruim de conta. Não estou tendo muita paciência de ficar na fila de supermercado, porque eu acho um absurdo que o empresário deveria ter muito funcionário. A paciência da gente vai esgotando com muitas coisas, né? Então eu estou participando e mandando um abraço para minha clientela, tanto da Mercearia Alvorada como da Hidráulica. Tá na Colonial? Tá bom demais.
11: Tchau, obrigado, meu amigo. Valeu. É realmente cobrar os outros, tirar paciência, né?
10: Nossa, mãe. E é engraçado que quando você cobra alguém, parece que você tá errado.
11: Ué, pois é. O mundo tá perdido, tá, né? Perdido, tá tudo trocado.
10: Eu acho que se foi acertado, combinado, gente, combinado não sai caro pra ninguém.
11: Não sai
10: caro.
11: Então
10: pague na boa, pague sorrindo, porque senão não dá. É difícil.
11: Quem tá ligado com a gente também é Luiz Carlos. Bom dia.
13: Bom dia, Nayara. Bom dia, Wander.
10: Bom dia.
13: É o Luiz Carlos do Profeta, motorista sem fronteira. É o Tela Azul. Manda um abração pra todo mundo aí da Sem Fronteira.

0: Oliveira, um alô pra eles aí, e toca uma música bem bacana pra gente.
1: Deixa
0: aí
1: com nós.
0: É, sobre a enquete de hoje, eu já não tenho mais paciência lidar com gente fofoqueiro. Falar da vida da gente, morder a língua primeiro, né? Bom dia a todos vocês aí. Vocês é o máximo.
2: Valeu.
1: Obrigada, parabéns, querido. Viu? Você que é.
0: Tchau, obrigado.
2: Valeu, Lucas.
1: Tchau, obrigado, querido. Abraço pra todo mundo aí da Sem Fronteiras. Isso. Olha, realmente, fofoca também tira paciência, né, gente? Tanto fofoqueiro e tantas fofocas que circulam. É tanta coisa que, tipo assim, acontece o acontecimento, aí acontece um negócio ali, né?
2: Uhum.
1: Carro bateu. Uhum. Até essa fofoca chegar na décima pessoa...
2: Já mudou tudo.
1: Já mudou tudo, já não é a mesma informação da primeira pessoa que comunicou. Ah, não tem paciência pra esse trem e fica conferindo toda hora também. Nossa, mãe. Ó, quem tá ligado com a gente também é o Raimundo. Bom dia, Raimundo.
3: Bom dia, Vandemete. Bom dia, Nayara.
2: Bom dia.
3: Aqui. Boa terça-feira, serviço pra nós todos.
1: Obrigada, querido. Você aí também.
3: É, manda um alô aqui pra nós aqui da SR Plagas, Raimundão, Douglas e Felipe.
2: Valeu!
3: É, fala aí, dá um anúncio aí no Rodrigo Palhares Silva pra ele sortear uns desenhos do Café da Batata de Iorubando, pra nós lá no show do Gustavo Lima. É, tá faltando na rádio aí divulgar essa promoção aí pra nós aí. Tchau, obrigado. Tudo de bom.
1: Tchau, obrigado, querido.
3: Tchau, obrigado.
1: Tchau, obrigado, querido. Ó, o Raimundo, com certeza, ele não perde a paciência na fila dos shows, né? Das festas.
2: De jeito nenhum.
1: Toda vez ele tá aqui falando que tá junto. E ele é aquele ouvinte assíduo. Onde a Colonial tá, ele também tá. Então, querido, deixa eu te contar um negócio. A gente vai estar no Festival da Batata, assim. Fica tranquilo, acompanhe tudo aqui. Já tem ingresso sendo sorteado. E, ó, aproveitando, a gente vai pôr aí na sequência uma música aí do Gustavo Lima, ele que vai marcar presença no Festival da Batata. Então fica ligadinho pra você ouvir esse sonzão, hein? Quem tá ligado aqui com a gente também é Maria das Dores. É, ela tá ligada aqui, diz ela que quer ouvir aí, aproveitando da fofoca. Ela quer ouvir a música Fofoca do Ano.
2: Oh.
1: É, ela é uma atleticana, ela dedica as músicas aos queridos atleticanos.
2: Muito
1: com
2: obrigado.
1: Muito amor. E fala aqui, ó, uma coisa que irrita ela também é quando dão bolo nela. Isso faz ela perder a paciência também. Ah, não, ficar no bolo é ruim, né? Ah, não, é ruim mesmo, muito ruim. Obrigada, querida, pela sua participação.
2: Valeu, querido. Beijo no seu coração.
1: Quem tá ligado com a gente, Antônio Moiado. Bora ouvir, Antônio Moiado?
4: Bom dia, Vandemete.
2: Bom dia.
4: A única coisa que me tira da minha paciência é minha namorada.
1: Ih!
4: Me enche a paciência.
1: Ela te enche a paciência.
4: Segunda, já tô fora dela. Eu já falei pra ela, eu vou te largar e rumo o que eu quiser. Para de me encher a paciência. Perca a paciência.
2: O Antônio é brabo!
1: Oh, Antônio, deixa eu te falar um negócio. Que bom, né? Que ela enche a sua paciência, que você não tá perdendo a paciência. Se tá enchendo, tá bom demais. É muito amor. Ó, beijão pra vocês. Obrigada pela participação. Continue ligadinhos aqui, contando pra gente o que que faz vocês perder a paciência. Nessa altura do campeonato, nessa idade, vocês já não estão tendo paciência pra isso. Conta, a gente quer saber. Chama no zap 989-69-1400.
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E queremos saber o que tem tirado a sua paciência ultimamente. Conta pra gente aqui no WhatsApp da Colô, 319 8969

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1: 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E a hora?
2: Colonial 11:26.

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10: Bora com mais participações aqui no Manhã Colonial. Tá bombando, hein?
11: É, isso aí, quem tá ligadinho, participando, contando aí pra gente o que faz perder a paciência. É ela, Cláudia, que chega aqui.
12: Bom dia, Colonial.
11: Bom dia,
12: ouvintes. Ah, deixa eu falar com vocês. Eu tô um pouco sem paciência para aquelas pessoas que não tem um pouquinho de empatia com aqueles que necessitam. Um carinho com aqueles que precisam, sabe? Acham que sempre são superiores, né? Eu tô sem paciência para esse tipo de pessoa. Mas, corre essa gente, corre atrás.
10: Isso aí, Claudinha, de Santa Quitéria.
11: Isso aí, Claudinha. Quem tá ligado aqui com a gente é ele também. Ele que assovia. Assovia muito, Marcos, bom dia.
13: Bom dia, pessoal da Colonial.
10: Bom dia.
13: Bom dia, Wander Mendes.
10: Opa.
13: Nayara Santos. Hoje não vou participar de enquete, não. Eu só queria pedir uma música pro meu amigo Bigode.
10: O Bigode?
13: Da Paris. o João Preto. E, por favor, se puder escolher a música, tocar a música do meu amigo Steve Wonder, os Scorpions.

0: Play I Love You. Pessoal, sucesso. Obrigado, viu?
1: Ai, meu
0: amigo Vanderman Jesus Pinaro Santos. Participando da enquete aí.
2: Oi.
0: O que tá me tirando a paciência, o que tá me dando muito estresse é o telefone, ok? No celular, o Redmi. Nó. Foi mata de raiva, viu?
1: Ele tá travando muito.
2: Ele falou que não ia participar, agora voltou.
0: Mas, enfim, ainda continuo querendo a música do meu amigo Steve Honda, Radio Scout, eu sei, é logo depois. Agradeço, viu? Além do serviço também. Uns meses pra cá, tô ficando muito estressado no serviço, ok? Tô sendo um psicólogo.
1: Ai, gente, eu sempre,
2: esse
1: meu olho chega a lacrimejar e minha barriga doer toda vez que o Marcos manda áudio pra gente. Eu passo mal de rir. É um talento esse homem suviando e conversando, né? Ele fala o nome das músicas, suviando a música todinha. Eu fico imaginando o Marcos cantando. Ô, Marcos, qualquer dia desse, manda um trecho de uma música aí cantando. Deixa eu ver se você canta suviano. Eu tô curiosa pra ouvir. Eu tenho certeza que os ouvintes também vão amar. Obrigada, querido, pela sua participação, por alegar todos os dias nossas manhãs por aqui no Manhã Colonial. É muito bom receber a participação de vocês. Obrigada, e você que tá ligadinho aí, continue participando muito. Conta pra gente o que que te irrita, o que que tira sua paciência. A gente quer saber. Bora rir de quem?
2: Bora ouvir um pouquinho da música do Marcos?
1: Bora!
2: É, o homem tá saudoso.
1: É.
2: Ô, Marcos, mas você tem que cantar essa música e enviar pra gente o áudio,
1: é,
2: tá bom?
1: É, a gente quer ouvir você cantando. A gente tá curioso pra saber se você vai suviar a música toda.
2: Bora que tal, bora, bora.
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2: Oh, música romântica.

0: I Love You, Stevie Wonder. Aqui na Colonial, será que o Marcos vai mandar pra gente ele cantando? Será?
1: Eu tô aguardando aqui, Marcos. Oh, ansiosa pra ouvir você cantando, assoviando essa música.
0: Valeu, Marcos. Forte abraço pra você e pra todo mundo de Caranaíba. O Marcos é de Caranaíba, né?
1: Galera, alô, lá Caranaíba. Obrigada pela audiência de vocês todos aqui no nosso Manhã Colonial.
0: Manhã Colonial.
1: Quem tá ligado com a gente também é Heraldo. Heraldo tá em Minas, mas é aquele carioca, com aquele sotaque
0: mesmo.
1: Bonito demais de ouvir. Bom dia.
2: Olá, Heraldo. Bom dia, equipe da Colonial. Tudo bem, Heraldo, que tá falando?
0: Beleza.
2: Vamos lá na enquete, né?
0: Aham. Uhum.
2: Na pergunta, né? Vamos lá. Esperar na fila. Nem pensar. Fila galotada, detesto.
1: Detesta.
2: Gente atrasada, não rola.
0: Não rola.
2: Marca comigo 7:30. 7:10 já tô lá.
0: Oh.
2: Ah, discutir com bobagem é coisa... Isso aí. Agora, o que eu detesto mesmo, que me irrita, que me tira do sério, é gente mau caráter.
0: É.
2: Ai, isso me tira do sério.
1: Ah, tira a paciência, né?
2: Gente, mau caráter é a pior coisa do mundo.
0: Uhum.
2: Mas, o que a gente vai fazer, né? Nem tudo é perfeito na vida.
0: Isso aí, cara.
2: É isso aí, vamos que vamos. Bom dia a todos aí. Um abraço.
0: Valeu,

0: participação. Ó, o Marcos, tá gravando um áudio.
1: Depois eu vou mandar muito pro meu amigo Jesus Serra Malho, o chão de Jesus, ok? Vai ter só um sucesso. O bicho carioca que dava daquela subiada, viu? O carioca subia doido.
0: Olha, eu quero uma disputa, Heraldo e Marcos, depois. Quem vai falar mais subiando? Eu tenho certeza, Heraldo, que você vai perder pro Marcos. O Marcos, ele fala o sotaque do... Não é nem sotaque mais, né? Não é sotaque o que o Marcos tem. Ô, Marcos, você tem um talento de assobiar. É diferente, não é sotaque. Manda pra gente aí um trecho da música, cantando a música. Eu quero ver se você vai assobiar. Obrigado, meus queridos amigos, pela participação. Heraldo, me conta, você ouviu nosso amigo Marcos falando assobiando aí? Ai, é só diversão. Ele mandou um áudio aqui, ó.
2: Eu já perdi pra ele, tem uma palheta na boca, né? Aí já viu, né? Não rola, comigo não vai rolar.
0: Não vai dar certo. Pois é, Heraldo. É o que eu falei, amigo. Obrigada pela participação. O Marcos, então, é com o que falou que tá na boca?
3: É
0: uma paletinha pra assoviar, né? Obrigada, querido. Vocês alegram as nossas manhãs. E você, ouvinte, que tá rindo aí com a gente, continue ligadinho, manda seu áudio. Bora rir mais um bocado. 989-69-1400.
3: Até o meio-dia tá valendo a sua participação aqui na Colonial, tá bom? Queremos saber o que tira mais da sua paciência nos dias atuais. Conta pra gente aí no 319-8969-1400.
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3: Colonial 11:39.
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4: Bora de mais música aqui na Colonial? Pois é, e daqui a pouco tem informação também aqui em 104, hein?
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2: Anvisa faz alerta para erros no uso de medicamentos. E para fechar esse nosso giro, né, vem essa informação importante para quem utiliza medicamentos no dia a dia. A Anvisa lançou aí uma campanha para chamar atenção para os chamados erros de medicação. São situações que podem acontecer desde a prescrição até a hora em que o paciente efetivamente toma o remédio. Entre os problemas estão o esquecimento de doses, quantidade inadequada, erro na prescrição ou uso incorreto do medicamento. Em alguns grupos exigem atenção aí maior, principalmente para crianças, idosos e gestantes. Para quem está nos ouvindo, fica alguns cuidados muito simples. Não aumente ou diminua uma dose por conta própria. Confira o nome do medicamento antes de tomar e respeite os horários orientados pelo profissional da saúde, o médico que te prescreveu. E se tiver alguma dúvida sobre como tomar determinado remédio, procure a orientação de um médico ou farmacêutico. Evite seguir recomendações de outras pessoas simplesmente porque determinado medicamento funcionou para elas. A Anvisa também incentiva profissionais de saúde e pacientes a notificarem situações envolvendo erro de medicação para ajudar a identificar os problemas e melhorar a segurança no uso desses produtos. Essa foi a informação de hoje. Para mais notícias, acompanhe nosso Manhã Colonial. Todos os dias trazemos aqui muito mais do que música, trazemos informação. Informação importante para você. Muito obrigada.
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0: Colonial 11:49.
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8: A Mercedes-Benz resolve entrar num novo segmento aqui no Brasil ao lançar a sua minivan de luxo, a classe V, com 7 lugares, super sofisticada, com suas 3 fileiras de bancos ajustáveis e que a transformam numa sala de estar sobre rodas. Seu motor é um 2 litros turbo com 231 cavalos e sua motorização é híbrida leve do tipo MHEV com bateria de lítio de 48 volts e chega no Brasil por R$730 mil. Sua única concorrente é a Kia Carnival, que é uma híbrida, mas não MHEV, porém Full Hybrid, por R$685 mil.
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7: Bora aqui com as últimas participações de hoje no Manhã Colonial.
11: É, quem tá ligadinho com a gente é a Tatiane Dias Maia. Bom dia.
12: Bom dia, Tony. Tudo bem? Eu sou Tatiane Maia de Seattle. O que me irrita é saber que tem gente falando da minha vida. E eu penso assim, se a vida deles é boa, melhor do que a minha. Eles falam tanto da minha vida. Eu detesto gente fofoqueira. Gosto de cuidar muito da vida dos outros. Em vez de cuidar da vida deles, eles se preocupam com a vida dos outros. Gente invejoso, fofoqueiro.
11: Detesto. Tira a paciência.
12: Não tem o que fazer nada em casa. Fica nas esquinas cuidando da vida dos outros. Falando mal. A coisa que eu detesto é isso. Nossa, isso me irrita. Nossa, me deixa nervosa, ansiosa. Mas a vida é essa, né? Cada um com seus problemas, cada um com sua vida. Então, bom dia. Uma excelente terça-feira. Muito obrigada.
11: Faz parte da vida.
7: A Tati tá na bronca aí.
11: Como se diz Cláudia Pimenta, ela que tá interagindo aqui com a gente, é respirar fundo, contar até três e segue a vida, né, Cláudia? Bom dia.
13: É a Cláudia de Conselho da Faeste. Eu não tenho paciência pra gente sonsa. Gente, esses aí eu não tenho paciência, não. Eu conto de 1 a 10 e respiro.
11: Vida aí, que segue. Ó, ótima
13: abraço,
11: dica.
13: Abraço, Colonial.
7: Valeu, Cláudia.
11: Porque nem tudo que irrita a gente, vai parar de irritar. Vocês lembram uma musiquinha que tinha? Um elefante incomoda muita gente. Irrita muita gente. A vida tá cheia.

0: dessas, né? Contar, respirar fundo e deixar pra lá. Ó, quem tá também nessa vibe é nosso amigo João Paulo, é... Tudo menos perder a paciência de viver, diz ele. Olha, você vê, filosofou aqui com a gente. Queridos, muito obrigada pela participação de vocês. A gente tá chegando no finalzinho do nosso programa, né?
1: Pois é, mais algo lhe tira a paciência, Nayara?
0: Ai, deixa eu pensar, são tantas coisas,
1: são
0: né?
1: Tantas coisas,
0: eu acho que nós brasileiros estamos ficando muito sem paciência no geral, né? Tudo é com uma coisinha aqui, outra ali. Mas o que eu pude observar de hoje é que quando a gente começa a ter essa percepção, mostra primeiro que a gente tá com os pés no chão, a gente tá vivendo sintonizado, ligado aí, né? A gente tá percebendo que tira a nossa paciência. E também a gente consegue, quando a gente observa isso, a gente consegue perceber também as coisas que podem aliviar essa falta de paciência. A gente teve várias ideias, várias inovações aí hoje sobre o agendamento no cabeleireiro pra não perder a paciência na fila. Então a gente vai criando essas estratégias,
1: eu
0: né?
1: Lembrei de mais uma aqui que eu tenho certeza que muitos vão compactuar comigo, né? Perdi a paciência na seleção brasileira.
0: Ah, de assistir o jogo?
1: Acabou, pois não, não assisto mais, não. Tem jeito, não.
0: Mas ó, deixa eu te contar um negócio, que é um fato.
1: Os caras acham que estão numa passarela,
0: aqui,
1: é
0: de
1: um
0: quase
1: desfile,
0: 4 anos, a gente renova não. Isso de novo. Fica tranquilo. Quem fala isso, gente, toda época de Copa, vai lá e compra sua camisa e volta a torcer. Olha pra você ver.
1: E fica decepcionado.
0: E faz parte, né? Olha pra você ver. A gente é cheio de contradições. A gente não é tão linear assim. Perde a paciência, mas tem também um pouco de resiliência aqui e ali. E a gente vai levando a vida, né? Isso. A gente só tem que, no final das contas, agradecer. Cada dia que estamos aqui, podendo nem que seja aí reclamar, não é mesmo? Obrigada, queridos ouvintes que estiveram aqui nessa manhã, linda, animada com a gente, contando aí o que perdeu a paciência, o que tem muita paciência também pra dar, né? Muito obrigada, meu nome é Nayara Santos, foi um prazer estar aqui com você. Um grande beijo!
1: Valeu, pessoal! Vem aí, asmaispedidas.com com meu amigo Ezequiel Reis, tá bom? 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Fiquem todos com Deus e Nossa Senhora e até amanhã.
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1: Fui, fomos. Valeu.
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1: Na Colonial, 11:59.
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0: Fala, Colonial, tá bom demais. É de Brindis, Samuel, toda mulher, aqui na 104.7. Ótima tarde pra todo mundo. Excelente terça-feira pra você. Daqui a pouquinho a gente volta com muito mais aqui na Colonial FM.
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9: 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Agora, Murilo Rufi, Saudade Estranha.
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1: Agora tem Matheus e Cauã e Lauana Prado. Admita.
2: Vocês precisam admitir alguma coisa.

0: Matheus e Cauã e Lauana Prado, admita aqui na 104.7. Tá rolando pra você as mais pedidas.com, as campeãs de audiência. 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Eu sou Ezequiel Reis e volto já. Boa terça pra todo mundo!
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0: Colonial FM, 12:30. Ótima tarde.
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0: Colonial FM 104.7, Fernando e Fabiano com Cleiton e Romário, fiel e cheiroso. As mais pedidas fundo com, tem um oferecimento aí da Hotmart. 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E a terça-feira já chegou e eu quero te lembrar de uma coisa, nem todo dia começa prometendo ser incrível. Alguns momentos, gente, simplesmente acontece, né? E cabe a gente transformar as horas que vem pela frente em momentos que vale a pena. Então, bora junto, vamos nessa! Daqui a pouco tem muito mais aqui na Colonial FM.
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0: Na sua Colonial FM, 16 faltando para uma.
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0: Fala comigo, pessoal, de volta com Moça Pra Casar, Diego e Vitor Hugo.
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0: Pericles, até quando? Aqui na Colonial 104.7, tá na Colonial, tá bom demais. Boa tarde, boa tarde. Sabe aquela terça-feira que simplesmente chega? Pois é, gente, hoje dia 6 de outubro e talvez esse dia não tenha vindo aí com nenhuma promessa, né? Mas quem disse aí que a gente precisa esperar alguma coisa acontecer, né? Então bora fazer acontecer, um passo de cada vez, pensamento bom e coração leve. E daqui a pouco tem muito mais aqui na sua Colonial FM. Ótima terça.
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10: Você tá aí, ó, ligado na 104.7. Já estamos de volta nesta terça-feira, 6 de outubro. Que bom ter você aqui com a gente. 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Gustavo Mioto com Murilo Rufi, novo sozinho, Colonial FM. Muito mais que música. Boa tarde.

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Simone Mendes, Direitos Iguais, aqui na 104, TV também, João Bosco e Vinícius com Hugo Guilherme Ancorado. Eu sou Ezequiel Reis e a música boa continua por aqui. E se a sua terça-feira tá corrida, eu não vou pedir pra você parar com tudo não, tá? Continue aí no seu corre, no trabalho, você que tá aí na estrada, ou você que tá em casa, só deixa a Colonial fazer parte aí desse momento, tá bom? Porque companhia boa, a gente leva aí pra qualquer lugar. E daqui a pouco tem muito mais aqui na sua Colonial FM. Ótima terça!

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0: Freitas, me fala qual necessidade aqui na 104.7. Boa tarde, você que tá chegando agora, obrigado pela companhia, por escolher a Colonial FM pra fazer parte aí do seu dia. Você que tá ligado com a gente aí no trabalho, bom trabalho. Você que tá em casa, minha amiga dona de casa, obrigado pela companhia. Eu sou Ezequiel Reis e daqui a pouco a gente volta com muito mais no oferecimento da Hotmart NOC em Centro Universitário Unigrande.
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0: Colonial 1:29.
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7: E por aqui você sintoniza aí na maior e na melhor do interior de Minas, Colonial 104.7. 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Gabi Soares, cerveja de boteco, tá na Colonial, tá bom demais. Boa tarde.

0: seu Teló, aí a roça vence aqui na 104.7. Teve também Zezé de Camargo com o Irmão da Lua, Amigo das Estrelas. E sabe por que que eu gosto aí da terça-feira, gente? A terça-feira ela não faz muito barulho, né? A terça-feira aí não chega com aquela empolgação aí da sexta, não chega aí com aquela preguiça aí de segunda-feira, ela simplesmente chega e vai acontecendo. Enquanto ela acontece, a Colonial FM faz companhia pra você. Boa tarde pra todo mundo, daqui a pouco tem mais aqui na Colonial FM.
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0: Colonial, 15 faltando pras duas.
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7: Colonial 104.7, já estamos de volta com mais músicas. Agora, Luísa Sonza, Diferentemente.

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3: Existe uma teoria que se chama 9010, onde uma pessoa tem 90% daquilo que você procura em alguém. Só que você foca naqueles 10% que falta. Aí você sai pra rua, se aventura, e realmente você encontra aqueles 10%, mas não se deu conta que perdeu os 90%.
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0: Os 10% a gente deixa pro garçom, né não?
1: Colonial FM, muito mais que música. Maiara e Maraíza com 90 10. Teve também Isso é o Desejo e o Medo. 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E tem mais. 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
1: E eu tô indo nessa. Pra você, aquele abraço, obrigado a todos pela companhia, pela audiência, pela paciência. Amanhã a gente se fala a partir de meio-dia, aqui na Colonial FM. Aproveite aí os bons momentos da vida e se cuide. Vem aí o Geleia Geral com música boa, a sua participação, entretenimento e a enquete do dia. Eu sou Ezequiel Reis e eu fui. Tchau, tchau.
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5: Colonial, 2:01.
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7: Olá, boa tarde pra você. Eu sou o Tony Veloso e estamos chegando por aqui pra curtir mais uma super tarde com você.
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7: Vamos curtir, porque por aqui a alegria vai pedindo passagem. Mais uma super tarde.

almoço, agora a gente, você toma aquele cafezinho da tarde junto com a gente. E a gente vai praticamente até o seu horário de janta. O Geleia vai até as 5, eu vou com vocês até, até as 19, depois tem pegada sertaneja e eu continuo.

Interage a partir de agora com a gente no WhatsApp 98969-1400. Anota aí, manda o seu alô, hein? 98969-1400. Quer saber onde é que você tá ligado na Colonial? São mais de 120 cidades, toda essa

0: aqui. Toda essa turma bonita sempre sintonizada aqui na Colô. Olha, hoje, pra atualizar. Bom, vamos trazer os destaques, vamos lá.
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0: É, a gente fala dos famosos. Tem o Léo Dias que falou, né, em um podcast, não, sei lá. É uma coisa meio doida. É uma sabatina, o Léo Dias jogou pra fora essa pedrada aqui, ó. Ele disse que quando a Viviane Araújo se separou do Belo, é porque o Belo tava preso, coisa e tal, até aí não tinha problema nenhum, não. Mas parece que o Belo pegou uma policial dentro, né, da prisão lá, enquanto ele ainda era casado com a sua ex, né? E esse foi o motivo da separação. A Viviane Araújo deixou o Belo por causa disso, né? Tem o Serginho Rondjakov também, que soltou uma frase interessante. E eu quero, a gente vai falar sobre isso, a gente vai trazer um resumo aí da Fazenda. E eu quero saber também aí a sua opinião, tá? Segundo o Serginho, o famoso cabeção, né, de Amalhação, o eterno cabeção, né? Quem lembra lá do Ogromov, coisa e tal, pois é. Segundo o Serginho, quando alguém te ofende, você tem a escolha de querer se ofender ou não. Então, por exemplo, dependendo da pessoa te chamar do que for, fala o que for pra você, coisa e tal, você é que escolhe se ofender, hein? Então, segundo o Serginho, é isso, né? E aí, eu quero perguntar pra você hoje, né? Você acha que o Serginho tá certo, né? Quando alguém te ofende, é você que escolhe se ofender, ou seja, ele falou que a pessoa que se ofendeu é que é culpado. E a teoria do Serginho, você concorda com ele? Não sei, vamos ver o que você acha aí. Pode começar a participar com a gente. A culpa é sua de você se ofender quando alguém te ofende? 989-69-1400. Daqui a pouco eu conto essa história direito aí pra você. E a Ana Castela também, que acertou aí com a Globo. Aliás, não acertou com a Globo e ficou de fora aí de um especial sertanejo. Estas e outras notícias aqui com muita música e alto astral em mais um Geleia Geral pra você na melhor tarde do planeta. 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A gente começa aqui mais um super programa junto com você. Vem curtir com a gente.

0: Colonial, 2:16.
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sua terça-feira com direito a John Bon Jovi, Living on Prayer, fechando aqui a primeira sequência do Geleia Geral. Alex Medina, Bruno Rosa também passaram por aqui com Nada Me Faz Esquecer. Alexandre Pires e Bel Marques deram start aí na tarde de hoje com tudo. Eu tô perguntando pra você hoje, segundo o Serginho, Ron Jacoff tá aí na fazenda, o Serginho, quem lembra do Cabeção da Fazenda, aliás, da Malhação, lembra dele? Pois é. Segundo ele, ele aprendeu que quando alguém te xinga, fala mal de você ou te desagrada de alguma maneira, é você quem escolhe se ofender, né? Ou seja, você é o culpado do de ficar ofendido. O que, que você acha disso? Você acha que você concorda com ele? Você discorda? Você acha que tem nada a ver? Vai mandando a sua opinião aqui no 989-69-1400. Vem participar aí de mais um Geleia Geral.

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2: Na Colô 2:21.
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0: São mais de 120 cidades ligadas com a gente, curtindo a Colonial, curtindo mais uma tarde junto conosco aqui. Uma ótima tarde para você que se liga com a gente, que tá todos os dias aí, né? Dando prazer da sua companhia. Ó, vai ligando, vai participando com a gente, vai mandando seu zap, né? 98969-1400. Manda aí o seu boa tarde, me conta como é que tá a sua semana, a sua terça-feira. Sinistro de outubro, né? Tem feriadão, né? Tem feriadão, próxima segunda-feira, dia 12, né? Uma galera aí vai dar uma emendada, vai dar uma curtida, né? Quem pode, pode. É. Quem não pode, é, vamos ralar, que é isso aí. Mas enfim, é uma véspera aí, né, de feriadão. Muita gente vai já tá planejando aí o que que vai arrumar. 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

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Agora, a gente vai conferir o trânsito. Em Congonhas, JK,

aqui. Não, trânsito intenso, né? Aliás, não, agora mudou. Atualizando aqui, já passou para leve ou moderado. Temos também, em Conselheiro Lafaiete, trânsito moderado na rua João Damasceno Godoy. Né? No mais, trânsito tranquilo, sem intercorrências aqui na 040. Estou aqui ampliando o nosso mapa. Um pequeno trechinho aqui, vamos lá. Parece que não é. Trânsito tranquilo. Tranquilo e favorável em mais uma terça-feira. Isso é bom, né? É bom. Ah, vamos conferir o tempo também? Vamos ver como é que tá o tempo aí, olha. Conselheiro Lafaiete, nesse momento, 27 graus. A previsão não só para Lafaiete, mas para o Alto Paraopeba, de sol com algumas nuvens. Possibilidade de chuva na parte da tarde e também à noite, tá? À tarde e à noite. Temperatura de momento em Lafaiete, perdão, é de 26 graus a temperatura de momento. Já em Congonhas, a temperatura é de 26 graus também. Ouro Branco, 25 graus, temperatura de momento. A gente segue atualizando ao longo da tarde o trânsito e a temperatura para você. Agora 12h29. Mais música, mais sucesso na Colonial. Agora Ana Castela.

0: Colonial, 2:34.
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É isso aí, moçada. Tocando de tudo pra você aqui na melhor tarde. Só as mais gostosas pra você que tá antenado com a gente. Fechamos a sequência com... Deixa eu ver aqui.

0: Cadê? Ah, som do Pixote. Falta de juízo. Como é que tá o juízo aí, hein? Tá faltando cadinho? Ai. 12h38, não sai daí não que a gente volta já com mais participações. Lembrando que daqui a pouquinho tem notícias dos famosos. Tem uma treta aí, o Gustavo Lima. Parece que apareceu aí um mandado de prisão pra ele. Daqui a pouquinho eu te explico isso aí.
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3: Colonial 4:39.
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9: Paulinho anunciado e mais um reforço para a gerência de futebol pode chegar no Cruzeiro. É oficial que sacramentado que Paulinho será diretor de futebol do Cruzeiro. A contratação de Paulinho tem estratégia de ajudar a planejar o Cruzeiro para o próximo ano. Ele vai chegar e conhecer o elenco, avaliar e ajudar na montagem do time para a próxima temporada. O Cruzeiro tem a meta de garantir vaga da Libertadores do ano que vem. Cumprindo essa meta, o time celeste busca um time forte, mas com limites para contratar. Tem que controlar o caixa. A diretoria celeste convidou Rafael Sobis para compor a diretoria de futebol celeste. A resposta será dada ainda nesta terça-feira. Sobis seria o profissional de vestiário, Paulinho da estratégia de negociações. Para o duelo contra o São Paulo na quarta-feira, amanhã, Fabrício Bruno deve desfalcar o time por conta de um edema na coxa direita. A zaga deve ter para esse jogo João Marcelo e Jonathan Jesus. Matheus Henrique, Villarreal e Vidalba podem ficar de fora do duelo de amanhã. Nos últimos dias, os três treinaram à parte. Ontem, o goleiro Otávio se apresentou após servir a seleção brasileira. Otávio fez convite para a torcida comparecer em massa no duelo contra o São Paulo amanhã. Arroyo também já chegou em Belo Horizonte após servir o Equador. Zé Lucas, após o sub-20 da seleção brasileira, já está na capital mineira. A segunda-feira de treinos na Toca 1, onde a base celeste treina, contou com a visita de Alex, camisa 10, que fez história com o Cruzeiro nas conquistas de 2003. Alex recebeu o carinho da garotada, que até escreveu cartas para o ídolo e muito mais.
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0: Já tô de volta com você e olha, continue participando com a gente, curtindo aqui a melhor programação. Um abraço aí pro Cleiton, tá ligadinho com a gente em Congonhas. Tá mandando um abração pra toda a turma da mecânica aí sintonizada com a gente. Aquele abraço. Alô também pro Marcos. O Marcos tá curtindo com a gente em Lafayette. Tá mandando um alô especial pra esposa, a Isabel. Segundo ele, é Bebel. Ela mandou lá um Bebel do meu coração. Ela tá ligada com a gente e a gente curte junto por aqui essa tarde. Olha, abraço especial pra turma da entrega, turma do aplicativo, do táxi, turma da lanchonete, turma que tá na mineração, vocês curtindo com a gente mais uma tarde maravilhosa. Já tem notícia dos famosos e agora tem Anitta com Shakira.
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0: Legião Urbana, será que busquem? Por aqui é Colonial no arquivo, a gente toca pra você. E ainda rolou o som de Felipe Araújo com Sorriso Maroto, 7x1, 7x1 lembrou seleção. Ah, Jesus, não, o quê, pô? 7x1. Tem outro nome pra essa música, não? Ó, fala em seleção, hein? E a seleção que meteu 4x0 na Índia e todo mundo ficou insatisfeito, impressionante, né? Uma vitória que não valeu a pena, impressionante, né? Os críticos do futebol, principalmente, né, fizeram críticas fortes, principalmente a questão da seleção ficar deixando o outro time jogar, né? E é uma das principais críticas ao trabalho do Ancelotti, justamente essa questão. O Ancelotti deixa o outro time jogar demais, dá a posse de bola para o outro time, deixa o time crescer e deu sorte que era a Índia, né? Porque se fosse algum time, né, como por exemplo a Noruega, né? Lembra da Noruega? Tirou a gente da Copa? Pois é, se fosse uma Noruega, dá a bola, por exemplo, um time que é mais capacitado, dá ruim, né? Brasil fez gols, assim, 4 gols, vai ser tipo assim, 4 chutes no gol e gol, porque o goleiro ruim, hein? Pior do que aquele que tava no Cruzeiro lá, como é que era o nome do cara mesmo? Ah, Matheus Cunha. É, tá lá no Internacional. A gente mandou a macumba lá pro Sul. Mas, enfim, é o que temos pra hoje. Vamos esperar aí pra ver se há alguma mudança na seleção, mas eu tô achando difícil. Acho que o Ancelotti veio passar férias no Brasil, pegar uma graninha, esperar todo mundo pra ficar muito puto com ele, pagar a multa rescisória e ele ir voltar pros ares europeus. Faltam 7 para as 3.
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0: Colonial, agora 6 para as 3.
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11: 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Olha, chamou a atenção, né, o Serginho Rondjakov aí em A Fazenda, uma frase que ele disse, eu achei bem legal, né? Ele tava, primeiro, já é a segunda vez que ele fala isso, primeiro quando ele tava se defendendo, né, falando que as pessoas estavam afirmando que ele era xenofóbico, preconceituoso e racista. E segundo ele é o seguinte, quem se ofende, né, é a pessoa que escolhe se ofender com o que a outra fala, né? Segundo ele, ele não tinha sido isso, e que as pessoas que escolheram se ofender, né, com o que ele tinha falado. Inclusive, eu tô perguntando para você hoje, você acha que é assim mesmo? Se alguém te xingar de alguma coisa, é você que escolhe se ofender ou não, hein? Manda pra gente a sua resposta aqui no Zap 989-69-1400, tá? Bom, tem mais informações aqui. A justiça decreta prisão no Gustavo Lima. Tribunal de Justiça de Pernambuco decretou, nessa segunda-feira, dia 23, a prisão do cantor Gustavo Lima. A decisão foi tomada em meio a investigações da Operação Integration, que apura um suposto esquema de lavagem de dinheiro pelo qual foi presa a influenciadora digital Deolane Bezerra. A decisão judicial cita conivência com foragidos. O mandado de prisão preventiva foi expedido pela juíza Andréia Calado da Cruz, da 12ª Vara Criminal do Recife. Procurada, a defesa do cantor disse que é uma decisão totalmente contrária aos fatos já esclarecidos e que vai provar a inocência dele. Inocência de Nivaldo Batista Lima, que é o nome de Gustavo Lima, com foragidos, não apenas compromete a integridade do sistema judicial, mas também perpetua a impunidade em um contexto de grave criminalidade. Foi o trecho da decisão da magistrada, né, ao qual a imprensa teve acesso. Para embasar a justificativa da decisão, que cita Gustavo Lima, né, ela cita que Gustavo Lima deu guarida, né, e cita uma viagem que o cantor fez com um casal de investigados na operação. E aí, será que o Gustavão vai ser preso, não vai ser preso? O que vai dar isso aí, hein? Pois é. Bom, vamos aguardar as cenas dos próximos capítulos, né? Mas a situação chata aí pro Gustavo Lima ter que enfrentar. Agora 3:02. Paula Fernandes, Simone Mendes, aqui na Colonial.
12: Tá explicado, suas conversas temporárias que depois de 24 horas...

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4: Na Colô 3 e 6.
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0: você que curte o Gelé Geral até 5 da tarde. A gente continua juntinhos por aqui, curtindo com você a melhor programação. Vamos lá que tem mais? 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Olha que dica esperta, hein? Por aqui na sua tarde, a gente sempre dá as melhores dicas aqui na melhor programação.
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0: Hora de abraçar a galera que tá ligada comigo. Você continua mandando o seu alô no 98969-1400. E aí, como é que você tá nessa super tarde? A gente tá perguntando pra você hoje o seguinte, frase do Serginho Ron Jacoff, né? A gente pergunta pra você o seguinte, segundo o Serginho, você concorda que nós é que escolhemos, né, nos ofender e não os outros que nos ofendem, hein? Você fica ofendida porque você quer? Vamos lá, o Lucas tá aqui participando com a gente, falou assim, ó, concordo, a gente não controla o que os outros falam, né? Mas podemos escolher se aquilo vai nos afetar ou não. Ó, bacana, boa resposta. A Mariana também tá aqui participando comigo, é de Congonhas, ela falou que discorda um pouco, tem muita coisa que as pessoas falam que machucam de verdade, né? Não dá pra dizer que a pessoa escolheu se sentir ofendida quando alguém tenta humilhá-la, né? Aí não dá. Vamos lá com o Gabriel. O Gabriel também participa aqui com a gente. Ele falou que depende. Às vezes a pessoa fala uma coisa sem intenção nenhuma e acaba machucando a gente. Ana Clara também participa aqui com a gente. Ela falou que concorda. Fala assim, ó, hoje parece que qualquer opinião diferente já vira motivo pra briga. É, aí é complicado, né? Participa você também. Vem aqui curtir com a gente essa super tarde na Colonial.
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0: Menos é mais e Mumuzinho por aqui.

Que música, tarde maravilhosa aqui com você. E nós vamos até às 5 da tarde curtindo essa tarde gostosa junto com você. Vem participar com a gente, tem enquete no ar hoje. É assim, aqui deu na cabeça, a gente joga uma enquete no ar, joga uma perguntinha pra você que a gente gosta de saber a sua opinião, né? Ó, o Serginho de Malhação, Serginho Rondjakov, lá na Fazenda, falou o seguinte: que nós é que escolhemos nos ofender com o que os outros falam. É, que os outros não nos ofendem. Quem escolhe nos ofender é a gente mesmo. Então não é culpa. Quando alguém te xinga, não é culpa dele. Gente, você só se ofende se você quiser. Então, você concorda com essa? O que você acha, hein? Manda aqui no nosso zap, a gente tá perguntando aqui pra você hoje. 989-69-1400. Tipo quando alguém te ofende em quem você votou, né? Você fala quem você votou, a pessoa te ofende, ó. Você tá escolhendo se ofender. Segundo o Serginho lá, o cabeção de Malhação, né? Daqui a pouquinho a gente continua com você com muito mais música.

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2: 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E a hora?
3: Na Colô, 3 horas 26 minutos. Boa tarde.

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0: Segue o baile, você segue junto com a gente, participando por aqui no 98969-1400. Daqui a pouquinho tem mais Alô 104. A sua participação, a sua opinião aqui também, a gente tá com o tema no ar. Fique à vontade para participar com a gente, tá? 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Tem mais sucesso na Colonial!

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0: Fechando aqui mais uma sequência pra você, plugado, ligado na Colonial. Continue participando com a gente no 989-69-1400. Estamos aqui, ó, curtindo a melhor tarde junto com você.
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2: Na Colô 3:41, boa tarde.
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4: 20 mulheres são eleitas para a Assembleia. Grupo ocupará 26% das cadeiras. As mulheres ocuparão 20 das 77 cadeiras da Assembleia Legislativa de Minas Gerais a partir de 2027, o equivalente a cerca de 26% do Parlamento Mineiro. Segundo o jornal Hoje em Dia, o resultado das eleições deste domingo, dia 4, mostra que aproximadamente 3 em cada 4 vagas continuarão nas mãos de homens. Entre as eleitas, 14 garantiram a permanência na casa e 6 vão estrear como deputadas estaduais. A nova composição tomará posse em 1º de fevereiro de 2027, quando começa a 21ª legislatura da Assembleia. Para as Curtinhas da Colonial, repórter Vander Mendes.
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7: De volta, curtindo com você a tarde mais gostosa do rádio. Estamos aí para mais de 120 cidades. Cadê a galera? Aê! Que aplauso é para você, meu amigo, minha amiga que tá todos os dias aí com a gente, curtindo aqui a melhor programação. 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Olha, tá rolando enquete hoje também. Pois é, deu na cabeça e a gente faz uma enquete aqui à tarde. Eu tô perguntando pra você hoje sobre fala do Serginho Ronjakoff, o cabeção de A Fazenda. Ele falou o seguinte, que inclusive quem falou pra ele foi o psicólogo dele, tá? Segundo ele. Você concorda que nós é que escolhemos nos ofender com o que os outros falam e não que os outros nos ofendem? Hein? É nós que nos sentimos ofendidos, né? E aí, você concorda com essa frase, né? Alguém te xinga, não, eu tô escolhendo, alguém falou assim, você é feio, não, eu tô escolhendo me ofender porque eu me acho feio, né? Não sei o quê, então vou ficar ofendido, né? E aí, ou não, tem nada a ver. Manda aqui no zap, daqui a pouquinho tem a sua participação, já tem a Alô 104, daqui a pouquinho notícia dos famosos também, e agora tem mais música, tem mais sucesso.
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0: Frederico Léo Santana, né? Meio, né? Meio o quê? Meio 50-50, meio lá, meio cá e por aí vai. Agora 4:06. Você tá ligado, Geleia Geral, aqui da Colô. Continue mandando o seu abraço. Daqui a pouquinho tem Alô 104. Depois do intervalo, eu trago mais informações, mais notícias dos famosos pra você. A gente fala da Ana Castela.
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Vamos falar agora dos famosos. E olha, Léo Dias revelou que o cantor Belo teve relações sexuais com uma policial dentro da prisão quando estava preso. É, quando estava preso. O fofoqueiro mais conhecido do Brasil deu um spoiler para o público sobre um novo programa que ele vai fazer na Band, o Dossiê de Celebridade. O apresentador revelou bastidores da separação de Belo e Viviane Araújo, que teria ocorrido enquanto o cantor estava preso por ligação com o tráfico de drogas. Durante o programa Canal em Foco, é isso? O Léo Dias antecipou parte do que descobriu sobre o fim do relacionamento, né, do pagodeiro com a musa do carnaval carioca. Além disso, ele fez uma revelação da vida de Belo dentro da cadeia. Ele disse assim, ó, não posso adiantar muita coisa, mas posso falar uma coisinha. Ele fez sexo dentro da cadeia com uma policial. Eita, ela começou a cantar pra policial lá, cantou, ela não aguentou. Né? Mas... Bom, isso é o Léo Dias que tá falando. Belo foi preso em 2003 pela primeira vez e a separação aconteceu em meio à prisão aí de Belo, que foi de 3 anos e 8 meses em regime fechado. Nesse episódio, segundo o Léo Dias, foi quando aconteceu aí, né, o lesco-lesco lá do Belo e a policial. Aí, na época, a namorada dele, né, a Cristiane, não aguentou, não, já tá preso, agora tá traindo ela lá dentro da cadeia com uma policial, ela não aguentou e coisa e tal, e deu fim aí ao relacionamento. O Belo não perdoa mesmo, né? nem presa, tá doido. Bom, mudando de assunto, Ana Castela não acertou com a Globo e ficou de fora de especial sertanejo. Cantora tá fora da segunda edição do Amigas, especial da Rede Globo, voltado para artistas femininas da música sertaneja. A boiadeira estava prevista para voltar aí ao programa no fim de ano, que vai ao ar em dezembro de 2026. Né? Ela foi muito elogiada pelo desempenho como atriz na novela Coração Acelerado e a emissora tentou negociar aí com a Ana Castela a participação aí nas gravações que devem ocorrer em novembro. Mas segundo o colunista Gabriel Wacker, as conversas não avançaram. Pelo jeito, a boiadeira, né? A equipe da boiadeira deve ter pedido um din-din, né? Meio alto, né? E a Globo, você sabe como é que é, né? Tá cortando tudo. Mudou muita coisa financeira lá da Globo. Bom, esse especial Amigas foi exibido em 2024 pela TV Globo com participação da Ana Castela, Lauana Prado, Maiara Maraíza e Simone Mendes, né? Além de apresentações, o programa aposta interações aí, né, com o público. Dessa vez a Ana não vai. Não vai.

0: Daqui a pouquinho mais notícias pra você, muito mais na melhor programação. Continue participando, a gente tá perguntando hoje, a enquete aqui do dia, nossa perguntinha básica de hoje, dessa tarde gostosa pra você, é o seguinte: você concorda que nós é que escolhemos nos ofender e que os outros não têm a capacidade de nos ofender? Nós é que nos sentimos ofendidos. Segundo o cabeção, tá lá na fazenda, né? O Serginho Ron Jacó, frase dele, né? E aí, você acha que não? A pessoa te ofende? Você só fica ofendido se você quiser? É uma boa pergunta. Conta aí, manda aqui no zap. Daqui a pouquinho tem mais participações aqui no Alô 104.
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4: Colonial 4 e 8.

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11: É isso aí, por aqui já de volta, curtindo com você. 4:12. Vamos dar mais uma passadinha aí pelo trânsito. Vamos ver como é que tá aqui o nosso mapa do trânsito. Em Conselheiro Lafaiete, Telésforo Cândido de Resende, trânsito intenso, rua Francisco Ferreira de Resende, também trânsito intenso aí nessa tarde, quase reta final de tarde, né? Rua João José Ferreira, também trecho aqui com trânsito intenso em Conselheiro Lafaiete. Bom, de Conselheiro Lafaiete para Itaverava, trecho aqui com trânsito moderado. Temos também um trecho aqui da 383, um trecho da 383 perto de São Brás, né, do Suaçuí, trânsito leve a moderado nesse momento. Ampliando aqui o nosso mapa do trânsito, a gente confere agora, deixa eu conferir. Região aqui de Congonhas, trânsito tranquilo, né? Situação de momento. 040 também, sem intercorrências, trânsito flui normalmente. 4:13 na mais gostosa do seu Radiex.
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0: Dilce, já que você não me quer mais, e a vingança, né? Duas pelo preço de uma, que você curtiu aqui em mais uma super sequência na 104.7. Eu volto já com o alô da galera, aproveita, manda o seu 98969-1400. Geleia Geral tá demais na sua terça-feira da Colô.
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0: Colonial 4:21, ótima tarde pra você.
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0: E vamos nessa, que tem mais no oferecimento de lojas especializadas, colchões Ortocrim, Clínica Odontológica Nisiele Caixeta, Natura, loja oficial em Lafayette, e Grupo Real Materiais de Construção, além de Clínica Odontológica Nisiele Caixeta, falei aqui pra você. Vamos lá com o alô da galera. Alô, participação nessa super tarde. Hello, Aguinaldo.
5: Boa tarde, meu amigo.
0: E aí?
5: Aqui é o Aguinaldo Carlos Pinto Lobo Leite. Manda um beijo especial aí pra minha esposa Josiane, meus filhos Isaac, Emanuel e Dom Victor, e pra toda a galera que tá curtindo a programação da Colonial aí. Obrigado.
0: Valeu, abraço pra toda a turma de Lobo Leite aí. A Eva lá do Lobo Leite também tá ligada com a gente. Aquele abraço, uma excelente tarde aí pra vocês, tá? Quem também tá curtindo com a gente é o Paulo. Quem mais? Valdir de Douros do Tubo. Alô, Valdir! Aquele abraço. Também a Vanúzia Rocha, ela participou aqui da nossa enquete. Ela falou assim, ó, nada me abala, podem falar o que quiserem que nada me afeta. Aê, muito bem. Nada abala quem acorda cedo, toma banho frio e corre e toma café sem açúcar. Nossa senhora, mas é difícil, hein? Sem açúcar não vai, não. Tem que ter pelo menos um adoçantezinho, hein? Banho frio de manhã também não dá, não. Não aguento, não. É, que mais? Acordar cedo, acordo, né? Mas boa receita aí da Vanusa, viu, gente? Ó, nada bala quem acorda cedo, toma banho frio, corre. É, eu também não tô correndo, não. No máximo, dando uma caminhadinha. E toma café sem açúcar. quem mais tá participando com a gente? Deixa eu ver. Ana Carla de Lafayette. Ela falou assim, ó, sobre enquete. Eu acho, sim, que as pessoas só fazem com a gente o que a gente permite que elas façam, né? Ela tá mandando um abraço especial pro maridão, o Jonathan. É o primeiro dia dos pais dele, tá chegando. Beleza. Dizer que ele é o melhor pai aí do mundo pra filha deles, né? Que bacana. Aplausos aí pra família. Ligadinha com a gente aqui na Colonial. Abraço pra Ana Carla e o Jonathan aí no bairro São Marcos, em Conselheiro Lafayette. Tem mais música. Continue curtindo com a gente a melhor programação. Bom demais ter você aqui.

Táxi, com as músicas mais gostosas, Escarcel, relembrando aí o som do Rádio Táxi, né? Também da banda Eva, com Eva, né? Aplausos aí pra Eva, ei, pra todas as Evas aí, inclusive a Eva do carro tá ligada com a gente aí, olha, uma música em homenagem a você, Eva, aquele abraço aí. 4h35, a gente vai pro intervalo em

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3: Na Colonial 4:36.
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7: O Senado pode começar nesta terça-feira a discutir a proposta que acaba com a escala de trabalho 6-1. Mas, com o atual cenário eleitoral, ainda não há garantia de votação.

0: Antes do segundo turno das eleições, o presidente da casa, Davi Alcolumbre, manteve o calendário definido antes do primeiro turno, com sessões de discussão previstas para terça, quarta e quinta-feira. A líder do governo no Senado, Tereza Leitão, defendeu que a proposta seja votada antes do segundo turno. Ela afirmou que há consenso na sociedade sobre uma mudança que pode afetar a rotina de milhões de brasileiros.
1: Porque ela gerou tanta empatia, porque ela é uma PEC que dialoga com a vida, porque ela é uma PEC que dialoga com as condições de relações sociais, de relações sindicais e de uma ambiência na família que a mãe e o pai não cheguem exausto para sentar, mas que chegue feliz para ainda conversar, brincar, ler com seus filhos e suas filhas.
0: O entendimento sobre a votação ficou ainda mais difícil depois do primeiro turno. Flávio Bolsonaro e aliados defendem que essa votação fique para depois da eleição. O PL também saiu das urnas fortalecido e terá pelo menos 28 das 81 cadeiras do Senado a partir do próximo ano. A PEC precisa de pelo menos 49 votos favoráveis em dois turnos para ser aprovada. Dentro do governo Lula, já há uma incerteza sobre a votação da PEC ainda nesta semana. Como disse o ex-líder do governo, o senador Jacques Wagner. Sem acordo para acelerar a tramitação, o Senado deve cumprir o calendário regimental, que prevê pelo menos 5 sessões de discussão antes da votação. Agência Rádio Web, de Brasília, Yuri Hudson.
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5: E vamos nessa, que por aqui tem mais música pra você curtir junto com a gente nessa tarde gostosa. Faltando 18 para 5, Natanzinho Lima.

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7: Colonial, a 11 para 5.
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1: Olá, amigos. Aqui quem está falando é Rafaela, médica veterinária, e hoje nós vamos vir com um assunto muito importante. Já que estamos no outubro, você sabia que existe o outubro rosa nos pets também? E o outubro rosa não é só para as mulheres, ele também é um mês super importante para a saúde das cadelas e das gatas. Assim como nós humanos, o câncer de mama é um dos tumores mais comuns nas fêmeas caninas e felinas. E a conscientização é muito importante porque ela sempre salva vidas. A prevenção é sempre o melhor jeito da gente combater a doença. A campanha do Outubro Rosa Pets durante o mês de outubro é uma campanha realizada por nós médicos veterinários para lembrar os tutores a importância de prevenir e diagnosticar precocemente o câncer de mama. E o câncer de mama, ele cria um crescimento anormal das células, né? Importante falar isso, das glândulas mamárias. A gente detecta realmente na palpação, né? É muito importante vocês observarem as suas cadelas, as suas gatinhas, fazendo essa palpação das mamas, para ver se não tem nenhum carocinho, nenhum aumento de volume. E qualquer dessas alterações que vocês perceberem, muito importante procurar o médico veterinário. Os fatores de risco no câncer de mama são as fêmeas não castradas, as fêmeas que têm a idade mais avançada, que são aquelas cadelas e gatinhas que têm mais de 6 anos, o uso, né, de anticoncepcionais, hormonais e, claro, o histórico genético também. É muito importante, assim que vocês perceberem esses carocinhos, vocês palparem e ver se não está tendo nenhuma secreção de pus ou de sangue saindo dessas mamas. Até porque a cadelinha e a gatinha vai mostrar pra gente, né, fazendo aquela lambedura, mostrando que tem algo que está incomodando. E aí vocês têm que observar também a mudança de comportamento desse animal, né, que vai ter uma perda de apetite, o animal vai ficar mais apático. Então, a prevenção é sempre a castração. Lembrando que se não for castrado a sua gatinha e nem a sua cadela, aproveite aí a campanha do Outubro Rosa para fazer um acompanhamento com seu médico veterinário, fazer exames pra gente averiguar direitinho e já marcar essa castração, que a prevenção é sempre o melhor caminho. 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
4: Reta final do Geleia Geral de hoje. Um super mix de músicas aqui variado e tudo um pouquinho pra você. A sua participação, altas dicas aí durante todo o programa. É isso aí. Ah, que tarde gostosa, hein? É bom passar essa tarde junto com você. Eu sou Tony Veloso e nessa reta final a gente agradece os nossos parceiros aqui, ó. 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E aí?

até quando? Fechando aqui o nosso Geleia Geral nesta terça-feira, hoje 6 de outubro de 2023. Espero que você tenha curtido, porque por aqui a gente curte demais. Toda vez que a gente chega por aqui, a gente fica muito feliz em poder trocar uma ideia com você, conversar com você durante todos os dias, todas as tardes por aqui. É sempre muito, muito bom. É energizante. Não consigo explicar a alegria que é, né? Só o rádio é

com vocês todos os dias é muito especial. Bom, eu sou Tony Veloso e eu continuo essa história gostosa com você daqui a pouquinho. A gente muda o disco, já já tem pegada sertaneja. Abraço lá pra Sirlene, tá esperando música do Vitor.

0: 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Ótimo fim de tarde pra você e eu volto já já com aquela pegada que a turma gosta. Nossa, pegada sertaneja.
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1: Colonial, 5 horas.
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5: E aí, preparado pra gente continuar curtindo essa terça-feira juntos aqui na Colô, em 104.7 para mais de 120 cidades. Boa tarde pra você. Agora tem Pegada Sertaneja, as topnejas do rádio até as 19 horas, até as 7 da noite. 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Vamos curtir muito por aqui. A primeira de hoje já é pedido musical e quem tá ligado com a gente é a Sirlene, tá curtindo aí, é de Congonhas, antenadinha com a gente nesse finzinho de tarde. Primeira vem com o Vitor e Léo, Flor do Campo. Boa tarde pra você que tá ligadinho com a gente. Pegada Sertaneja na Colô.

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1: Jardim Jadson com a é da roça que está. É, da roça, é isso. Prédio Fabrício, você não cuidou, Vitor e Léo, Flor do Campo. Primeira sequência aqui do Pegada Sertaneja de hoje. Sai daí não!

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2: Colonial, 5:17.
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5: 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Na mais ouvida do interior de Minas, a gente continua curtindo com vocês por aqui. Tem o nosso fã de Carteirinha do Pegada, não perde um, diz aí.
6: Fala, Tony. Bora lá curtir o Pegada.
5: É o Maicon.
6: Ô, Tony, toca pra nós aí. O Zezé de Camargo.
5: O Zezé de Camargo. Vamos tocar então, né? 5:22. Boa tarde pra você que tá ligado, curtindo a Colonial. Pegada Sertaneja até às 7 da noite.

0: Colonial, 5:28.
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2: Ô, Simone Mendes, vai devagar, mulher.
3: Simone Mendes, direitos iguais. Você ouve aqui na Colonial.

0: direitos iguais. É o sindicalismo no amor também, né? Simone Mendes fechou a sequência por aqui. Daqui a pouquinho tem mais.
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5: Colonial, 5:32.
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11: Leitinho promete dialogar com União, melhorar estradas, rever isenções e reduzir IPVA. Eleito governador de Minas Gerais no primeiro turno, Cleitinho Azevedo, do Republicanos, afirmou nesta segunda-feira, dia 5, que pretende iniciar o mandato com foco na negociação da dívida do Estado com a União, na recuperação das estradas.

0: e na regionalização da saúde. Em entrevista à TV Globo, em Divinópolis, na região centro-oeste de Minas, o governador eleito também prometeu reduzir o IPVA, rever isenções fiscais e montar um secretariado técnico. Cleitinho afirmou que sua primeira iniciativa será procurar o presidente eleito, independentemente de quem vencer a disputa pela presidência da República, para discutir parcerias e recursos para Minas. Para as curtinhas da Colonial, repórter Vander Mendes.
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5: É isso aí, de volta e no oferecimento da Tecfera, a gente segue por aqui. 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Luan Santana na Colonial, bom, seu doutor.
6: O que você vai inventar pra ele hoje?
5: Pegada sertaneja pra você até às 7.

0: Fechando com Marcos e Belucci. Pena que seja na mora. Mais uma sequência pra você aqui no Pegada Sertaneja.
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0: Colonial, 14 para 6.
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9: Esse Toyota Yaris Cross teve uma vida tumultuada antes mesmo de ser lançado, pois a Toyota no Japão foi pega com a boca na botija, alterando e reforçando sua carroceria para os testes de segurança passiva. O presidente da Toyota pediu desculpas e fez tudo de novo, e aí o projeto veio para o Brasil já com algum atraso. Obras na fábrica em que ele seria produzido atrasaram ainda mais o projeto e finalmente um temporal derrubou sua fábrica. Aí ele foi finalmente apresentado ao mercado e se iniciaram suas vendas, para logo depois aportarem por aqui os chineses, que obrigaram a Toyota a uma ação jamais imaginada: reduzir o preço do Yaris topo de linha de 190 para 160 mil reais.
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0: maravilhosa, hein? Esquentando sua reta final de tarde por aqui com o alemão do Forró, hein, Mano Walter. Parcinho do Vaqueiro, na barra do Forno, fofono. Aí vai, ó. 6:02. Que bom curtir com você por aqui as melhores músicas, aquelas que energizam o seu dia, colocam um sorriso no seu rosto. Essa moçada aí que tá dando um duro aí nessa reta final de tarde, aquele abraço pra você. E vamos juntos por aqui curtindo mais uma edição do Pegada Sertaneja.
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11: Boa noite pra você, tô de volta por aqui. A gente continua a história gostosa dessa terça-feira, agora é o som de Gabi Soares, cerveja de boteco. Pra turma do boteco aí, ó, da mercearia, da galera ligada aí da esquina aí, ó. Boa noite, vamos de música.

0: Leandro, Romário e Carol Gilmar, corações egoístas do oferecimento de Tecfer. 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Daqui a pouquinho tem mais aqui no Pegada
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2: 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Agora mais música, Diego e Vitor Hugo, Moça Pra Casar.
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0: essa é pra casar, viu?
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0: Fechando a sequência, Fernando, Fabiano, Cleiton e Romário. Fiel e cheiroso pra você que gosta de andar cheiroso, meu amigo. Boa noite pra você. 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Daqui a pouquinho a gente volta com mais Pegada Sertaneja.
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0: Colonial, 6:33.
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6: Quem deixou de comparecer às urnas no primeiro turno das eleições pode votar no segundo. A abstenção no último domingo foi a maior já registrada em um primeiro turno desde 1998. Naquele ano, o percentual foi de 21,5%, de acordo com o Tribunal Superior Eleitoral. Cada turno é uma eleição independente, portanto, quem deixou de ir às urnas no primeiro turno pode votar normalmente no segundo. Mas para isso é preciso estar com o título regular. Agora, o eleitor que deixou de justificar a ausência pelo e-título é obrigado a regularizar a situação eleitoral, mesmo que vote no segundo turno. O prazo para a justificativa vai até 3 de dezembro. Ela pode ser apresentada pelo serviço de autoatendimento do site do TSE ou em um cartório eleitoral. É obrigatório levar um documento que comprove o motivo da ausência, como um atestado médico ou passagem aérea. O eleitor em viagem no exterior tem até 30 dias após o retorno ao Brasil para apresentar a justificativa. Caso o cidadão perca o prazo da justificativa, ele terá que pagar multa de R$ 3,51 por turno. Na Rádio 2, Fabiola Altran.
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4: Já de volta e curtindo por aqui mais música, né? 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Abraço pra galera lá ligada com a gente e agora bora de música, sucesso aqui no Pegada, chegando Maiara e Maraíza, 9010.
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0: Os 10% a gente deixa pro garçom, né não?
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0: Uma das novidades aí desse último mês, né? De finalzinho de setembro, Paulinha Fernandes com a Simone Mendes, circo fechando o bloco por aqui no seu Pegada de hoje. Boa noite pra você, bom demais estar aqui sempre com você na Colonial.
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0: Colonial, 13 para 7.
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2: Hora Teletubbies do nosso programa. Pois é, hora de dar tchau. 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Gente, eu sou o Tony Veloso, vou ficando por aqui, amanhã às 2 eu tô de volta, beleza? Ó, aquele horário marcado aí, não me abandona não. Ah, tem um amigo meu que fala isso. Amanhã eu tô de volta, você fica com as saideiras e pra começar tem Lucas Igor, Flash. Tchau, gente, até mais.
3: O nome dela é Flash, hein?

0: Pode confiar, esse ano já deu certo.
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3: Aí é música, meu amigo.
4: Por isso que você acaba com eles, né?
3: Vamos acabar com eles hoje. Posso começar?
4: Claro.
3: Fechou.

0: noticiar os fatos que ajudam a construir um novo país. Direto dos estúdios da Empresa Brasil de Comunicação, em Brasília, vem aí a Voz do Brasil.
1: Em Brasília, 19 horas.
0: Está no ar a Voz do Brasil. As notícias do governo federal que movimentaram o país no dia de hoje.
2: Olá, boa noite.
1: Boa noite para você que nos acompanha em

0: todo o país.
1: Terça-feira, 6 de outubro de 2026.
0: Vamos aos destaques do dia.
1: Sites e aplicativos de apostas online estão oficialmente proibidos no Brasil a partir de hoje.
0: Empresas de bets têm até amanhã para enviar relatório com saldos finais de apostadores.
1: E mais de 26 milhões de usuários não fizeram resgate voluntário dos valores disponíveis. Nazi Brum.
2: Segundo a Secretaria de Prêmios e Apostas do Ministério da Fazenda, ainda restam 1 bilhão 325 milhões de reais na carteira das bets.
0: Alerta climático.
1: Novo boletim sobre o El Niño aponta risco de eventos extremos e altas temperaturas em boa parte do Brasil entre outubro e o início de 2027.
0: Plataforma digital reúne alertas meteorológicos e orientações para produtores rurais durante o fenômeno. Cleide Lopes.
3: Essas ações têm como foco fortalecer a gestão integrada e prevenir cenários e reduzir riscos.
1: Educação profissional e tecnológica.
0: Modelo de ensino completa 117 anos com oferta de qualificação técnica e ingresso no mercado de trabalho. Gabriela Noronha.
4: Hoje são mais de 3 milhões de matrículas na educação profissional técnica de nível médio, segundo o Censo Escolar da Educação Básica.
1: Hoje na apresentação da Voz do Brasil, eu, Mariana Jungmann e Luciano Seixas.
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1: Quem ainda tem dinheiro nas plataformas de apostas online, as chamadas bets, vai receber os valores diretamente na conta bancária nos próximos dias.
0: A Secretaria de Prêmios e Apostas do Ministério da Fazenda divulgou um novo cronograma para a devolução.
1: De acordo com a pasta, um total de 1 bilhão e 300 milhões de reais ainda não foram resgatados pelos usuários.
2: Foi encerrado ontem, segunda-feira, o prazo para o resgate voluntário dos valores disponíveis nas plataformas de apostas, as bets. Mas, segundo a Secretaria de Prêmios e Apostas do Ministério da Fazenda, ainda restam 1 bilhão 325 milhões de reais na carteira das bets, que devem ser devolvidos aos apostadores. A retirada vale para as empresas que tiveram a autorização de funcionamento no país. Segundo a Secretaria, um dos fatos para a demora na retirada é a quantidade de contas com valores reduzidos. Pelo menos 86 milhões de contas possuem saldos de até 99 centavos, totalizando mais de 15 milhões de reais. Agora, as empresas têm até amanhã, dia 7, para informar as instituições financeiras os saldos de cada apostador. De acordo com o ministro da Fazenda, Dario Durigan, o dinheiro deve estar disponível nas contas entre os dias 9 e 14 de outubro.
5: As bets vão ter que informar para os bancos qual é o saldo no seu CPF que ficou lá sobrando. E os bancos, no dia 9 a 14 de outubro, vão devolver o seu dinheiro. Caso tenha qualquer problema, a Caixa vai receber o recurso e intermediar a devolução do seu dinheiro. Não confie em sites, em links que te mandarem que facilitem a devolução do seu dinheiro.
2: O fim das atividades das bets no país foi determinado por uma medida provisória. Só no dia de hoje, 1.500 sites de plataformas de apostas foram derrubados. Com isso, a partir desta terça-feira, os sites de aplicativos das plataformas deverão ficar indisponíveis. Reportagem Nazi Brum.
0: E para fortalecer as ações de combate à oferta de apostas de cota fixa no país, o Ministério da Justiça e Segurança criou novas estruturas no âmbito da Secretaria Nacional do Consumidor, a Senacom.
1: O Departamento de Fiscalização e Prevenção de Danos ao Consumidor vai atuar na prevenção e repressão das apostas ilegais e também na manipulação de resultados esportivos.
0: Já a Secretaria Nacional de Direitos Digitais vai acompanhar sistemas e políticas adotados pelas plataformas, analisar relatórios de transparência e notificar provedores e aplicativos que violem a medida provisória.
1: Pagar a mesma conta duas vezes por engano ou ter dor de cabeça com golpes e fraudes são alguns dos problemas enfrentados pelos usuários do Pix.
0: Para evitar situações como essas, o Banco Central aprovou novas regras para reforçar as operações financeiras no país.
1: Além de novas medidas de segurança, trabalhadores poderão utilizar o Pix automático em contas salários para pagamentos recorrentes.
6: O Banco Central aprovou novas regras para aperfeiçoar o Pix, ampliar suas funcionalidades e reforçar a segurança do sistema. As mudanças incluem novidades no Pix automático, regras específicas para cobranças híbridas e novos procedimentos contra fraudes. A partir de 1º de julho de 2027,

0: o Pix automático poderá ser usado em contas salários para pagamentos recorrentes autorizados pelo cliente. A medida amplia as possibilidades de uso da ferramenta, mantendo as restrições já existentes para recebimento e outras operações nessas contas. Outra novidade envolve a cobrança híbrida, que reúne boleto e QR Code do Pix no mesmo documento. Para evitar pagamentos em duplicidade, a nova regra determina o cancelamento automático de um dos instrumentos assim que o outro for pago. Em caso de falhas, o regulamento define responsabilidades das instituições que devem comunicar ao usuário quando houver registro de suspeita de fraude, informar a data da marcação e permitir a revisão da medida. Se a suspeita não for confirmada, o registro deve ser cancelado. Claudimário Carvalho, para a Voz do Brasil.
1: A balança comercial brasileira registrou superávit de 7 bilhões 740 milhões de dólares em setembro, uma alta de 146% em relação ao mesmo período do ano passado.
2: Isso significa que o Brasil vendeu mais mercadorias e serviços para outros países do que comprou, resultando em um saldo positivo para a economia do país.
1: Os dados foram divulgados hoje pela Secretaria de Comércio Exterior do Ministério do Desenvolvimento, Indústria, Comércio e Serviços.
2: Os destaques nas vendas foram para o petróleo bruto, minério de cobre, combustíveis, soja, farelo de soja e café não torrado.
1: Aparelhos auditivos, cadeiras de rodas, camas hospitalares e até mesmo mudanças em imóveis para pessoas com algum tipo de deficiência.
2: Esses são alguns dos itens que podem ser financiados através de crédito acessibilidade, que oferece linha de crédito nos bancos públicos federais para aquisição de produtos e serviços de tecnologia assistiva.
1: Os equipamentos e dispositivos são voltados para dar mais autonomia e independência às pessoas com deficiência.
2: Saiba mais na reportagem de Luana Karen.
3: A linha de crédito Acessibilidade financia a compra de equipamentos, dispositivos e soluções que ajudem na autonomia de pessoas com deficiência. Isadora Nascimento, secretária nacional dos direitos da pessoa com deficiência do Ministério dos Direitos Humanos e Cidadania, lista os itens mais procurados para financiamento:
4: aparelhos para audição, amplificação sonora, cama hospitalar e também cadeira de rodas, que podem ser elétricas.
3: Entre os demais itens financiáveis estão órteses, próteses e dispositivos de acessibilidade para computadores. A linha também contempla o financiamento de adaptações em imóveis residenciais para acessibilidade. Tanto o Banco do Brasil quanto a Caixa Econômica oferecem a linha de crédito. Sérgio Fernandes de Carvalho Júnior, porta-voz do Banco do Brasil, detalha as condições oferecidas pelo banco.
5: O crédito é destinado a pessoas com renda mensal de até 10 salários mínimos. Os valores financiados podem variar entre R$ 70 e R$ 30 mil reais e podem financiar até 100% do valor do produto ou do serviço adquirido. O prazo para pagamento é de até 60 meses. A taxa de juros é de 6% ao ano para quem possui renda de até 5 salários mínimos e de 7,5% ao ano para quem possui renda acima de 5 e até 10 salários mínimos.
3: A concessão do financiamento depende da análise de crédito e dos requisitos de cada banco. Por isso, o interessado deve consultar a instituição financeira antes da contratação para verificar valores disponíveis, taxas, prazos e documentação necessária. Reportagem Luana Karen.
1: Uma plataforma digital reúne informações de voluntários da Força Nacional do SUS que atuam em desastres e emergências de saúde pública.
2: É o Sou Força, que já conta com 3 mil profissionais cadastrados.
1: Os profissionais podem ajudar em cenários de desastres naturais, epidemias e até mesmo para conter os impactos do fenômeno El Niño.
6: O sistema foi criado para organizar a força de trabalho e a mobilização de profissionais voluntários que desejam atuar em desastres e emergências de saúde pública por meio da Força Nacional do SUS. Na plataforma digital Sou Força, estão reunidas informações sobre formação, competências, experiências e disponibilidade de cada profissional cadastrado. Rodrigo Stabile, diretor da Força Nacional do SUS, exemplifica como esses dados são usados na prática.
7: Aconteceu um deslizamento de terra numa

0: região. Então, eu sei que eu vou precisar de profissionais da logística, profissionais da enfermagem e de medicina. Eu tenho capacidade agora de acionar o voluntário, saber se ele está disponível para aquela missão.
1: O sistema Sou Força, criado em parceria com a Universidade de Brasília, conta com cerca de 3 mil profissionais voluntários cadastrados atualmente. Para Jonas Brandt, epidemiologista e professor do Departamento de Saúde Coletiva da UNB, a ferramenta vai ser uma ajuda importante no enfrentamento dos efeitos de fenômenos climáticos como o El Niño.
2: Cada vez mais a gente tem aumentado essa frequência dos eventos extremos, as mudanças climáticas. O Brasil é um país que tem perspectivas de ser muito afetado pelo El Niño, seja na região norte do Brasil por causa da seca, seja na região sul do Brasil por causa das chuvas. Ter essa lista organizada é muito importante para que a gente possa dar conta dessa resposta esse ano.
1: Quem deseja se voluntariar pode acessar o sistema diretamente pelo site plataforma-fnsus.saude.gov.br. Reportagem Luciana Colares de Holanda.
3: Calor acima do normal, risco de incêndios florestais e mudanças extremas no volume de chuvas.
4: Outubro chegou e os brasileiros vão continuar sentindo os impactos do El Niño em diferentes regiões do país.
3: A previsão dos Centros Nacionais de Monitoramento indica que o fenômeno tem mais de 95% de chance de atingir intensidade muito forte entre outubro e dezembro, com efeitos que devem se prolongar até o início do ano que vem.
5: O Instituto Nacional de Pesquisas Espaciais, INPE, e o Centro Nacional de Monitoramento e Alertas de Desastres Naturais, CEMADEM, alertam para os efeitos do El Niño em todo o país. A quarta edição do painel El Niño 2026-2027 atualiza o cenário do fenômeno climático no Brasil. Entre outubro e dezembro, há probabilidade superior a 95% de que o El Niño alcance intensidade muito forte. Os estudos indicam que o fenômeno deve permanecer pelo menos até o início de 2027. A previsão indica probabilidade de chuva acima da média na região sul, em parte do sudeste e no leste do nordeste. Já em grande parte do norte e em áreas do nordeste e centro-oeste, a tendência é de volumes abaixo da média. As temperaturas devem permanecer acima do normal em quase todo o país. Na agricultura, a menor disponibilidade de água no solo no centro-norte pode interferir na germinação e no estabelecimento da soja da safra 2026-2027, além de afetar pastagens e a oferta de água para os rebanhos. No sul, a maior disponibilidade hídrica favorece o milho de primeira safra, mas o excesso de umidade pode aumentar a ocorrência de doenças no trigo e dificultar a semeadura da soja e do arroz irrigado.
4: Ainda falando de El Niño, para garantir uma boa safra, um dos pontos que o produtor rural deve observar é a previsão do tempo.
3: Com essa informação, é possível definir a melhor época para plantar, reduzindo o risco de perda.
4: E com previsão de intensidade do fenômeno climático, os dados sobre temperatura e clima passam a ser ainda mais importantes.
3: Agora, o agricultor pode contar com mais uma ferramenta, uma página oficial com informações e orientações sobre o El Niño e seus possíveis impactos na agricultura e na pecuária brasileira.
6: Excesso de chuvas ou longos períodos de seca. O fenômeno El Niño deve trazer grandes desafios para a agricultura nos próximos meses. Por isso, o Ministério da Agricultura e Pecuária, em conjunto com o IMET, Instituto Nacional de Meteorologia, criou um site com o objetivo de oferecer prevenção e mitigação para os agricultores. A página traz, por exemplo, informações como clima, seguro rural, zoneamento agrícola de risco climático, assistência técnica e formas de crédito rural. Também estão disponíveis avisos meteorológicos de eventos severos, previsão do tempo para capitais brasileiras e informações técnicas voltadas à agricultura, incluindo tecnologias de ponta desenvolvidas pela empresa brasileira de pesquisa agropecuária, a Embraer. Embrapa. Essas ações têm como foco fortalecer a gestão integrada dos riscos climáticos, combinando prevenção, boas práticas de manejo, assistência técnica e instrumentos de proteção ao produtor.

0: Como seguro rural, a ideia é prevenir cenários e reduzir riscos. A página na internet pode ser acessada pelo Ministério da Agricultura no endereço gov.br/agricultura. Cleide Lopes, para a Voz do Brasil.
1: Organizações e moradores de 44 cidades da Bahia e de Pernambuco já podem apresentar projetos destinados a ações de recuperação ambiental.
2: A chamada pública do Banco Nacional de Desenvolvimento Econômico e Social, o BNDES, é voltada para a restauração da vegetação e dos recursos hídricos no entorno das usinas de Sobradinho e Itaparica, no Rio São Francisco.
3: Estão abertas as inscrições para o edital Águas do São Francisco, que vai apoiar ações de restauração ecológica da vegetação nativa e revitalização dos recursos hídricos nas áreas de influência dos reservatórios das usinas hidrelétricas de Sobradinho e de Itaparica, na região entre os estados da Bahia e de Pernambuco. A região de abrangência do edital contempla 25 municípios na área do reservatório da usina de Sobradinho e 19 municípios na área do reservatório da usina de Itaparica. O edital é fruto de uma parceria entre o BNDES, Banco Nacional de Desenvolvimento Econômico e Social, e a conta do Programa de Revitalização dos Recursos Hídricos das Bacias Hidrográficas do Rio São Francisco e do Rio Parnaíba. A gerente do Departamento de Meio Ambiente do BNDES, Vera Guedes, detalha os objetivos da seleção.
4: Serão ao todo 20 milhões de reais para apoiar ações de recuperação da vegetação, além de projetos que contribuam para melhorar a quantidade e a qualidade da água, conservar a biodiversidade, mitigar as mudanças climáticas e ampliar a oferta de serviços ecossistêmicos.
3: As inscrições para o edital Águas do São Francisco vão até o dia 2 de dezembro. Você pode obter mais informações no site chamadas.fumbio.org.br. Reportagem André de Barros Lima.
1: Estudantes de instituições federais têm até o dia 14 de novembro para se inscrever no exame de proficiência em língua inglesa.
2: As inscrições podem ser realizadas através do portal epli.ifsp.edu.br.
1: A iniciativa é um exemplo das possibilidades de formação e qualificação oferecidas pelas instituições, que hoje reúnem 755 unidades em todo o país.
2: E nesse mês, a educação profissional e tecnológica completou 117 anos de história no Brasil.
1: Ao longo desse período, ampliou a oferta de cursos técnicos, de graduação e outras oportunidades de formação para milhões de brasileiros.
2: Saiba mais na reportagem de Gabriela Noronha.
5: A técnica de segurança do trabalho, Patrícia Colasso, hoje atua em uma importante empresa de engenharia. Paranaense do município de Araucária, ela conta que a formação no Instituto Federal do Estado foi fundamental para a sua trajetória.
6: Eu trabalhava como operadora de máquinas, aí eu quis um crescimento profissional mais avançado. E hoje em dia eu sou formada, eu já faço uma outra graduação, mas tudo se deu início devido a essa formação em segurança do trabalho.
5: O diploma do Instituto Federal também é a aposta de Franciele Pereira para um futuro melhor. No campus estrutural em Brasília, ela é estudante do curso técnico integrado em meio ambiente e participa de pesquisas, ações de extensão e projetos que relacionam o conhecimento aprendido em sala de aula aos desafios da comunidade.
7: Minha mãe falou que queria muito que eu entrasse no Instituto Federal de Brasília e, cara, representa muita coisa no meu futuro, não só pelos trabalhos que eu desenvolvo aqui e por esse negócio de você apresentar muitos projetos.
5: Os institutos federais são entidades especializadas na educação profissional e tecnológica, oferecendo também educação básica e superior. Atualmente, a rede federal conta com 755 unidades entre campi e polos de inovação. Para Marcelo Brega Gagnoli, secretário de Educação Profissional e Tecnológica do Ministério da Educação, o diferencial desta modalidade de ensino é o compromisso com o desenvolvimento social e econômico da região.
8: Aquelas matérias que muitas vezes ele não tem uma associação dentro de sala de aula, ela sempre vai estar vinculada a alguma questão prática de resolução com arranjo produtivo, com arranjo social.
5: Embora os institutos federais tenham sido criados em 2008, a educação profissional e tecnológica faz parte da história do Brasil.

0: Há 117 anos. Uma caminhada que começou oficialmente em 1909. Naquela época, o objetivo era oferecer um ofício aos jovens das classes menos favorecidas. Hoje, são mais de 3 milhões de matrículas na educação profissional técnica de nível médio, segundo o Censo Escolar da Educação Básica, e cerca de 2 milhões de estudantes em cursos tecnológicos de graduação, conforme o Censo da Educação Superior. Para a presidente da Associação Quilombola de Faceira de Chapada do Norte, em Minas Gerais, Ana Maria Pereira, contar com um campus da EPT Quilombola representa uma oportunidade de acesso à formação profissional para indígenas e quilombolas da região.
1: O Campus Quilombo, ele vem para nos fortalecer, para garantir para que nós, nossa juventude, permaneça em nossos territórios.
0: O acesso à educação profissional e tecnológica varia conforme a instituição, o curso e o nível de ensino. Na Rede Federal, as regras de ingresso são definidas por cada instituição e divulgadas em edital. Nos cursos de graduação, a seleção pode ser feita pela própria instituição ou pelo SISU, conforme as regras de cada curso. Reportagem Gabriela Noronha.
2: Então, para quem quiser fazer o exame de proficiência em língua inglesa, eu vou repetir o portal onde as inscrições podem ser feitas. epli.ifsp.edu.br.
3: Dicas do Enem.
4: Meu nome é Ana Beatriz Silva e minha dúvida é: como controlar o tempo durante a prova?
3: Quem responde a Ana Beatriz é o professor Tiago Diana. Ele aproveita para dar dicas sobre os principais temas da prova de história. Vale a pena conferir.
5: Fala pessoal, dica importantíssima para você que vai fazer a prova do Enem. Eu vou dividir a minha fala aqui em dois momentos diferentes. O primeiro é sobre a organização da prova e a sua estratégia. São duas provas longas e você aproveitar bem o seu tempo vai ser um grande diferencial competitivo. São 3 minutos por questão. Investe muito no tempo de qualidade, leitura e interpretação da prova. Agora, nos temas de história, que é sempre muito recorrente, tem uma aposta grande na recorrência do tema Brasil-Colônia e principalmente os aspectos da escravidão. Toda vez que você pensar em aspectos de trabalho, economia, cidadania, direito, esses temas estarão presentes na prova e farão você acumular muitos pontos. Em história geral, a pegada história contemporânea, tentando se aproximar dos tempos mais atuais, é muito forte. Você tem uma grande prova e aproveite muito todo o seu estudo e toda a sua dedicação.
3: É isso aí. Se prepare e acompanhe as nossas dicas toda terça-feira aqui na Voz do Brasil e também na radiogov.ebc.com.br.
6: Estudantes indígenas ganharam mais tempo para reunir a documentação e garantir a participação no programa de desenvolvimento acadêmico indígena.
2: O prazo de inscrições para a seleção, que terminaria no dia 1º de outubro, foi prorrogado e agora segue aberto até o dia 26.
6: Com a alteração, o calendário do processo seletivo precisou ser ajustado e tem novas datas.
7: Candidatos interessados em participar do programa de desenvolvimento acadêmico indígena, o PEDAI, tem até 26 de outubro para se inscrever na seleção. O prazo inicial, previsto para 1º de outubro, foi ampliado pela Coordenação de Aperfeiçoamento de Pessoal de Nível Superior, a CAPES, autarquia vinculada ao Ministério da Educação. As candidaturas poderão ser enviadas até 26 de outubro, no horário de Brasília, exclusivamente pelo sistema eletrônico de inscrição da CAPES. Com a mudança no prazo, todo o cronograma foi reajustado. Agora, a análise documental está prevista para o período de 27 de outubro a 5 de novembro. O resultado será divulgado em 6 de novembro, com prazo para recursos entre 9 e 11 de novembro. A matrícula e o início das atividades seguem previstos para o primeiro ou segundo semestre de 2027. Para mais informações, acesse o portal gov.br/mec. Locução, Thalita Albuquerque.
2: Essas foram as notícias do governo federal.
6: Uma realização da Secretaria de Comunicação Social da Presidência da República.
2: Com produção da empresa Brasil de Comunicação.
6: Fique agora com as notícias do Poder Judiciário e do Congresso Nacional. Boa noite.
2: Uma boa noite, até amanhã.
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10: CNJ e Bacen propõem novas regras e limites para negociação de precatórios.
11: Justiça Eleitoral convida eleitores para contar como foi a experiência nas eleições 2026.
10: STJ anula júri e autoriza que peritos sejam ouvidos em caso sobre bebê de, ou seja, sobre morte de bebê após parto.
11: Boa noite, eu sou Marcela Luiz.
10: E eu sou Walter Lima.
11: O presidente do Supremo Tribunal Federal e do Conselho Nacional de Justiça, ministro Edson Fachin, e o presidente do Banco Central, Gabriel Galípolo, receberam nesta terça-feira uma nota técnica com novas regras e limites para a negociação de precatórios.
10: O evento ocorreu na sede do STF em Brasília. A nota foi entregue pelo Grupo Executivo Interinstitucional criado pelo CNJ, o Banco Central e pela Advocacia Geral da União. Na ocasião, Fachin destacou que a nota técnica é fruto de um trabalho conjunto das instituições para dar uma resposta firme, mas cuidadosa à realidade do mercado.
12: É dessa matéria complexa, sensível e de impacto prático que nós hoje aqui estamos a cuidar. Como sabemos, a cessão de crédito e precatório é um instituto constitucionalmente admitido e garantido. Por isso, o desafio é exatamente esse, o de garantir que essa circulação ocorra com informação adequada, rastreabilidade, transparência, proteção do cedente, respeito à ordem constitucional de pagamento e o controle pelo tribunal competente. Por isso, regular não é impedir que o crédito circule, é assegurar que ele circule com segurança. E é justamente esse chamado que a nota técnica procura aqui atender.
11: Segundo Fachin, a nota técnica será submetida à análise do plenário do CNJ e da instância competente do Banco Central.
10: O presidente do Supremo ressaltou ainda que o normativo deverá ser apreciado e aprovado ainda neste mês de outubro.
11: Justiça Eleitoral convida eleitores para contar como foi a experiência nas eleições 2026.
10: A enquete anônima está disponível no site do Tribunal Superior Eleitoral até 31 de outubro. Mariana Fabre.
13: O objetivo é entender como foi a experiência de quem participou das eleições e o que pode ser melhorado nas próximas. Além de uma avaliação geral, o eleitor ou a eleitora pode compartilhar sua experiência sobre o acesso à informação, o deslocamento para a sessão eleitoral e sobre a própria votação. A participação é voluntária, feita pela internet, no site tse.jus.br, e leva cerca de 3 minutos.
11: STJ anula júri em que médico e enfermeira são acusados por morte de bebê após parto domiciliar.
10: Segundo os ministros, a defesa foi prejudicada ao não obter autorização para que 2 peritos fossem ouvidos. Fátima Uchoa.
14: O Tribunal de Justiça do Rio Grande do Sul negou o pedido de oitiva dos peritos por avaliar que a defesa perdeu o prazo para indicar os assistentes técnicos a serem ouvidos, mas o STJ anulou o júri, considerando que as particularidades do caso e a necessidade de compreensão da atuação médica são suficientes para autorizar a oitiva dos peritos em novo júri e que a perda de prazo não pode prevalecer sobre o princípio da plenitude da defesa. O relator foi o ministro Reinaldo Soares da Fonseca.
11: A Justiça do Trabalho manteve uma indenização de R$3.000 a um empregado agredido pelo supervisor.
10: O caso aconteceu em Ituiutaba, Minas Gerais, mas o trabalhador também contribuiu para o conflito. Simone Moura.
15: O empregado fotografava o supervisor sem autorização e publicava as imagens com comentários depreciativos no grupo de WhatsApp da empresa. Em uma dessas situações, ele foi agredido pelo chefe. Para a Justiça, a agressão não se justifica, mesmo com provocação. Mas a conduta do trabalhador também foi considerada na fixação da indenização no valor de R$3.000.
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11: Uma boa noite.
10: E até amanhã.
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0: Eu sou Paula Groba.
1: E eu sou Humberto Pinheiro.
0: E estes são os destaques de hoje do Jornal do Senado, que começa agora.
1: Senadores iniciam sessões de discussão da PEC que acaba com a escala de 6 dias de trabalho e 1 de folga.
0: Projeto no Senado prevê inclusão de artesãos de baixa renda na Previdência Social.
1: Senado discute medidas para enfrentar impactos de Super El Niño.

0: Posta pode mudar a rotina de milhões de trabalhadores.
1: Segundo o presidente do Senado, o texto pode ser votado em primeiro turno já na próxima semana, após 5 sessões de discussão. Repórter Alexandre Campos.
2: O Senado fez nesta terça-feira a primeira de 5 sessões de discussão da proposta de emenda à Constituição, que acaba com a chamada escala 6x1, antes da votação da matéria em primeiro turno. Na prática, a PEC prevê que a jornada de trabalho passará de 44 para 40 horas semanais, sem redução de salário e com direito a 2 dias de folga, sendo um deles preferencialmente aos domingos. Essas regras não valerão para os servidores públicos, mas alcançarão os terceirizados de órgãos públicos. Também não serão aplicáveis para os trabalhadores da iniciativa privada que tiverem diploma de curso superior e que receberem um salário maior que 2,5 vezes o teto da Previdência Social, salvo se o empregador, por vontade própria, decidir o contrário. A diminuição será gradual. Se aprovada a proposta, 2 meses depois de sua promulgação, o tempo de trabalho por semana passará de 44 para 42 horas. Um ano depois da implementação dessa primeira etapa, vai diminuir para 40 horas. Sem se manifestar sobre o mérito da PEC, a senadora Damaris Alves, do Republicanos do Distrito Federal, defendeu que o início da discussão da proposta em plenário deveria ocorrer depois do segundo turno das eleições.
3: É uma matéria delicada, uma matéria que diz respeito a inúmeros segmentos e a matéria de mais interesse do trabalhador. Como é que você pega uma coisa que vai mexer com milhões de vidas e você coloca no período eleitoral? Eu acho que essa discussão, pé no chão, tinha que ser pós-eleição. É desrespeito à vida do trabalhador.
2: Mas o senador Paulo Paim, do PT do Rio Grande do Sul, afirmou que a redução da jornada de trabalho é uma pauta antiga no país. Ele lembrou que o ex-presidente Getúlio Vargas, diante da falta de limite, fixou a jornada em 48 horas semanais.
4: Depois, na Constituinte, nós conseguimos reduzir de 48 para 44. De lá para cá, eu apresentei acho que uma meia dúzia de PEC. Realizamos dezenas de audiências públicas e aqui no plenário também 2, 3 sessões temáticas. Para mim, as eleições devem acontecer sim, sempre. No Brasil acontece 2 em 2 anos, que é os prefeitos e depois governadores e o Congresso, né? E a presidência da República. Então, cada vez que tiver uma discussão de uma campanha eleitoral, não se vota mais nada. É totalmente absurdo.
0: O presidente do Senado, Davi Alcolumbre, afirmou que vai cumprir todas as etapas previstas para a análise da proposta que acaba com a escala 6x1. Segundo ele, a PEC passará por 5 sessões de discussão antes de uma eventual votação em primeiro turno. Se for aprovada, serão necessárias mais 3 sessões de discussão antes da votação em segundo turno.
1: Alcolumbre também destacou que cumpriu o compromisso de levar a proposta ao plenário e afirmou que, no momento da votação, cada senador e senadora terá liberdade para decidir sobre a redução da jornada de trabalho dos quase 40 milhões de brasileiros que, segundo ele, atualmente trabalham na escala 6x1.
5: Qual é o meu desejo? É cumprir integralmente o rito constitucional, sem atropelos, sem acelerar nada, para na semana que vem termos sessões terça, quarta e quinta, e se caso todos nós pudermos concluir as 5 sessões de debates na semana que vem, do ponto de vista regimental, colocar para sua deliberação em primeiro turno.
0: Quem vive do artesanato poderá ter direito à proteção da Previdência Social.
1: Um projeto em análise no Senado prevê que artesãos de baixa renda sejam reconhecidos como segurados especiais, com acesso a benefícios previdenciários. Repórter Marcela Cunha.
6: O projeto da senadora Lurdinha Pereira, do PSB do Maranhão, inclui entre os segurados especiais da Previdência o artesão que trabalha em regime de economia familiar. O segurado especial é uma categoria da Previdência que reúne trabalhadores que vivem da própria atividade e tem regras específicas de contribuição. Para ser enquadrado nessa categoria, é preciso ter o artesanato como profissão habitual ou principal meio de vida. Além disso, a renda obtida com a atividade não poderá ultrapassar um salário mínimo. A regra valerá tanto para quem vive no campo quanto nas cidades. A senadora Zenaide Maia, do PSD do Rio Grande do Norte, destaca que, para muitas famílias, o artesanato também representa fonte de renda e sustento.
7: O artesanato não é só beleza, ele é cultura, é renda, é dignidade e é desenvolvimento para muitas comunidades.
6: A condição de artesão deverá ser comprovada de acordo com a Política Nacional do Artesão. 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
0: chuvas intensas, secas, enchentes e ondas de calor

0: podem se tornar mais frequentes e intensas com a previsão de um super El Niño.
1: O fenômeno acende o alerta para os impactos no Brasil e o Senado já discute e aprova medidas para preparar o país e reduzir os prejuízos causados por eventos climáticos extremos. Repórter Patrícia Oliveira.
2: A previsão a partir de agora em outubro e para os próximos meses é de chuvas acima da média em partes da região sudeste do Brasil e principalmente no sul, com a possibilidade de ciclones. Enquanto outras regiões, como o Nordeste e a Amazônia, podem enfrentar períodos mais secos e maior risco de queimadas. Um projeto transformado em lei da senadora Tereza Cristina, do Progressistas de Mato Grosso do Sul, impede o bloqueio dos recursos do pagamento do seguro rural, para proteger o produtor contra grandes perdas no campo. Outra proposta do senador astronauta Marcos Pontes, do PL de São Paulo, cria uma política nacional com um sistema de informações para prevenção e monitoramento dos riscos de desastres.
3: E isso é extremamente importante para que os nossos municípios fiquem mais preparados para enfrentar situações de emergências climáticas, e elas vão aparecer cada vez mais.
2: O projeto está pronto para votação na Comissão de Constituição e Justiça.
0: Respeitar a vontade do eleitor expressa nas urnas é fundamental para fortalecer a democracia. A avaliação é do presidente do Senado, Davi Alcolumbre, após o primeiro turno das eleições.
1: Ele pediu respeito ao resultado também no segundo turno, marcado para o dia 25 de outubro. Repórter Raíssa Abreu.
4: Ao chegar ao Senado nesta terça-feira para retomar as sessões plenárias, o presidente da Casa, Davi Alcolumbre, cobrou dos brasileiros respeito ao resultado das urnas no segundo turno.
5: Que o povo brasileiro possa, a partir deste segundo turno para presidente, nos estados que teremos segundo turno, fazer a escolha com a sua consciência livre de escolher o que é melhor para o Brasil. Como presidente do Congresso Nacional, eu tenho a convicção, primeiro, que todos nós precisamos respeitar o resultado das urnas. Isso é questão fundamental para o fortalecimento da democracia.
4: O segundo turno das eleições está marcado para 25 de outubro.
0: Já o senador Confúcio Moura, do MDB de Rondônia, defendeu uma atuação política sem radicalização e voltada à solução dos problemas concretos do país. Ele afirmou que o próximo Congresso deve priorizar medidas graduais e destacou a importância da educação, da pesquisa científica e da valorização de professores e pesquisadores.
1: Para Confúcio, governos de diferentes linhas políticas precisam concentrar esforços em fazer o básico bem feito. Ele destacou que é completamente injustificável adotar posturas contrárias ao avanço do conhecimento.
6: Não pode nenhum governo de direita, conservador ou esquerda, no mundo da tecnologia, do avanço da inteligência artificial, de tudo isso, a gente ser contra a pesquisa científica, contra o pesquisador brasileiro, contra o professor. Isso não justifica em nenhum partido do mundo.
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1: Edição de Paula Groba e trabalhos técnicos de Eliseu Caires. O Jornal do Senado fica por aqui. Acompanhe agora as notícias da Câmara dos Deputados. Boa noite.
0: Boa noite e até amanhã.
8: Jornal Câmara dos Deputados. Bancadas discutem pautas prioritárias para o período depois das eleições.
9: Homens brancos e com graduação são maioria entre os deputados eleitos.
8: Primeiro turno teve maior número de abstenções desde a redemocratização.
9: 23 deputados federais vão assumir outros cargos no próximo ano.
8: Boa noite. A partir de 2027, pelo menos 23 deputados que cumpriam o mandato parlamentar na Câmara nesta legislatura vão ocupar outros cargos, como informa o repórter Luiz Cláudio Canuto.
10: 23 deputados federais foram eleitos para outros cargos, como governador, senador e deputado estadual. 17 deputados federais foram eleitos para o Senado e 2 foram eleitos na chapa para o Senado, como suplentes de senador. Em

0: Estadual, o deputado Zuco, do PL do Rio Grande do Sul, foi eleito em primeiro turno governador do estado. Em Tocantins, o deputado Vicentinho Júnior, do PSDB, disputará o segundo turno contra a senadora professora Dorinha, do União. Segundo o cientista político Paulo Castro, a Câmara dos Deputados costuma ser o ponto de partida para uma carreira política em nível nacional. E é natural que deputados, após algum mandato, passem a disputar vagas no Senado, prefeituras ou governos de estado.
1: Então o eleitor percebe isso, ele sabe que essa atuação política aqui na Câmara dos Deputados também gera muito aprendizado político, consolida também as bases de atuação desses parlamentares nos seus municípios, principalmente depois que nós tivemos aí a possibilidade de flexibilizar, vamos dizer assim, a forma como eles disponibilizam, direcionam emendas parlamentares para os seus eleitores, e o eleitor valoriza essa experiência. Então é comum, porque dentro da política, né, quem tem mais exposição, quem tem mais presença, costuma sair à frente na eleição. Então, certamente um deputado federal que disputa outro cargo já tem esse recall.
0: 5 deputados federais foram eleitos para assembleias legislativas e 4 ficaram como suplentes nas chapas eleitas para os legislativos estaduais. Outros 31 deputados candidatos não foram eleitos. Da Rádio Câmara de Brasília, Luiz Cláudio Canuto.
2: Eleições.
3: O perfil dos deputados permaneceu quase inalterado em relação às legislaturas anteriores e a maior parte da Câmara segue sendo formada por homens brancos e com nível superior. Saiba mais detalhes sobre o perfil dos parlamentares eleitos na reportagem de Agui Pontes.
4: Com a contagem dos eleitos, a Câmara dos Deputados mantém perfil social majoritariamente branco, masculino e com idade média em torno de 49,9 anos. Segundo o cientista político da Universidade de Brasília, Murilo Mendes, o rosto da Câmara é muito próximo do que ela já vem tendo há muito tempo.
5: A Câmara dos Deputados manteve o mesmo perfil, muito parecido o perfil social de outras legislaturas, majoritariamente formada por homens, brancos, de ensino superior também. Também de maior renda.
4: Segundo o último levantamento dos perfis dos deputados, dos 513 representantes na Câmara, 421 possuem ensino superior. Deputados do sexo masculino ocupam 404 cadeiras e 374 dos representantes são brancos. Esses mesmos fatores encontram pouca correspondência na população geral, segundo dados do IBGE. Enquanto deputados com ensino superior são 82,1%, esse mesmo perfil representa 21,4% da população. A população masculina corresponde a 48,5% do povo brasileiro. Já na Câmara, 78,8% dos eleitos são homens. E apesar de 72,9% dos deputados serem brancos, 10,2% dos brasileiros se autodeclaram da mesma forma. Representantes pretos e pardos somam 26,4%, em torno de um quarto da Câmara. Pessoas indígenas têm 3 representantes, um a menos se comparado à legislatura anterior. E pessoas amarelas de ascendência asiática têm 1 representante, 2 a menos do que antes da eleição, o deputado Kim Kataguiri, do Missão de São Paulo. Segundo o cientista político Murilo Mendes, apesar do perfil da Câmara se manter muito próximo ao que sempre foi, houve um aumento da presença feminina. Foram mais de 19 cadeiras com as eleições de 2026, fazendo com que elas passassem de 17,7% das candidatas eleitas em 2022 para 21,2%.
5: Hoje as mulheres são vitrines eleitorais dos partidos, funcionam como puxadoras de votos em muitos estados. Então hoje o investimento em candidaturas femininas deixou de ser apenas para cumprir a nominata, para cumprir a cota de gênero. E hoje elas são cabeças de chapa da disputa proporcional.
4: No recorte de faixa etária, a média de 49,9 anos se mantém constante em comparação a outras magistraturas, mas apresenta diversidade de idades na casa. A maior fatia dos deputados, 31%, tem entre 40 e 49 anos. Cerca de 24% tem entre 50 e 59. 17,5% possui entre 60 e 69. Entre 21 e 34 anos, são 9,7%. E 70 anos ou mais, são 6%. Os deputados mais idosos, com 78 anos, são Magna Mofato, do PL de Goiás, e Luiz Carlos Busato, do União do Rio Grande do Sul. O mais jovem, com 21 anos, é Alvinho Lira, do PP de Alagoas. A composição da Câmara contou com uma maioria de deputados reeleitos. Aproximadamente 58% estão renovando o pleito. Da Rádio Câmara, de Brasília, Agui Pontes.

0: Na próxima legislatura, 29 deputados federais voltam a exercer o mandato na Câmara. É o maior número de ex-deputados que retornam à casa desde 2010. Confira os detalhes na reportagem de Antônio Vital.
1: Dos 513 deputados federais eleitos este ano, 29 já tinham exercido o mandato antes e estavam fora da Câmara. Esse número representa menos de 6% do total, mas inclui ex-parlamentares conhecidos em seus estados, como o ex-presidente da Câmara João Paulo Cunha, do PT de São Paulo, e o ex-líder do governo Bolsonaro na casa, Major Vitor Hugo, do PL de Goiás. Dos ex-deputados que retornam à Câmara, 12 são do PL, 7 do PT, 3 do MDB e os demais do PP, Podemos, União Brasil, Novo, PSD e PRD, com um representante cada. O número de ex-deputados que retornam à Câmara é o maior desde 2010. Em 2010 foram 28 e em 2022 foram 17. Esses deputados não estão incluídos nos cálculos de renovação da Câmara, que só considera os eleitos para o primeiro mandato. Esse número é de 183, o que representa uma taxa de renovação de pouco mais de 35%. Dentre os outros nomes conhecidos que ocuparão cadeiras de deputados no ano que vem, estão Freixo, do PT do Rio de Janeiro, Agnello Queiroz, do PT do Distrito Federal e subtenente Gonzaga, do PL de Minas Gerais. Para o cientista político Ricardo de João Braga, são políticos experientes que enfrentaram uma tarefa difícil ao se elegerem sem estar ocupando um mandato.
2: Quem estava fora da política no sentido dos cargos teve que subir uma montanha relativamente alta. E quem estava fora da política mesmo, eu acho que teve que trabalhar vários anos para conseguir reconstruir a sua rede de relacionamento. Esse retorno, primeiro, é o reconhecimento do eleitor, ou então é simplesmente até um recall, como a gente costuma dizer, aquela lembrança. Mais uma coisa que é interessante é que é uma volta de parlamentares experientes.
1: Entre os que voltam a exercer um mandato este ano estão apenas três mulheres: Perpétua Almeida, do PCdoB do Acre, professora Rosa Neide, do PT de Mato Grosso, e Rose Modesto, do União de Mato Grosso do Sul. Da Rádio Câmara de Brasília, Antônio Vital.
3: Política.
4: O primeiro turno das eleições registrou o maior número de abstenções desde a redemocratização. Quem explica os detalhes é a repórter Kate Nayane.
5: Neste domingo, o primeiro turno das eleições de 2026 registrou o maior número de abstenções desde 1998. Ao todo, foram 21,08%, o que equivale a 33,4 milhões de eleitores, segundo dados do Sistema de Totalização de Votos do Tribunal Superior Eleitoral. O especialista em relações governamentais, Eduardo Galvão, analisa que o percentual já era esperado, considerando as últimas eleições. Para ele, a alta expectativa dos brasileiros sobre os candidatos causa uma espécie de frustração, o que pode levar o eleitorado a se abster do direito ao voto.
6: Tanto aqui no Brasil quanto em outros países também da América Latina, que é a alternância muito rápida de poder entre espectros políticos. Ou seja, vota-se na direita, não consegue resolver os problemas, vota-se na esquerda tentando resolver os problemas, não se consegue esse resultado, o imediatismo das pessoas, do eleitorado por soluções.
5: Ele afirma ainda que essa expectativa explica não só a alternância no poder, quanto a desmotivação das pessoas para ir às urnas exercer a sua cidadania.
6: Na minha visão, esse dado, ele conversa muito com essa tendência de alternância de poder, porque isso demonstra uma insatisfação muito grande das pessoas em relação ao ambiente político, em relação aos próprios representantes. Na percepção das pessoas, as demandas sociais não estão sendo atendidas nem por um projeto de governo, nem por outro projeto de governo.
5: Em 2022, a porcentagem de abstenção foi de 20,95% na primeira etapa da votação. Em 2026, 158,7 milhões de eleitores foram considerados aptos a votar. 125 milhões compareceram às urnas. Entre os votantes, 2,2 milhões dos votos foram em branco e 3,6 milhões nulos. Os votos brancos e nulos são geralmente de pessoas que não se identificam com nenhum candidato ou partido. É tido como um voto de protesto e pode demonstrar o descontentamento da população em relação às opções de governantes disponíveis para ocupar as cadeiras do plenário. Da Rádio Câmara de Brasília, Kate Nayane.
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1: Economia. Arthur Oliveira Maia, do União da Bahia, é favorável à proposta de emenda à Constituição que limita a alíquota máxima do IPVA a 1% do valor de venda do veículo. A PEC também altera a base de cálculo do imposto para considerar o peso de fábrica do automóvel em vez do valor de mercado.
2: Arthur Oliveira Maia explica que a ideia é tornar a cobrança mais previsível e evitar que o valor do IPVA aumente de forma excessiva em razão do preço do veículo. O texto ainda permite que os estados concedam descontos para veículos menos poluentes.
1: Fernando Coelho Filho, do União de Pernambuco, apoia a criação de uma frente parlamentar em defesa do mutualismo. O colegiado visa garantir uma alternativa viável e competitiva ao mercado tradicional de seguros de veículos.
2: Fernando Coelho Filho ressalta que a iniciativa busca articular ações entre o governo, a iniciativa privada e a sociedade civil para fortalecer o setor. Segundo ele, o colegiado é importante para garantir um ambiente regulamentado que amplia a proteção do patrimônio da população.
1: Agricultura. Gabriel Mota, do União de Roraima, defende a aprovação de projeto que cria um Programa Nacional de Assentamentos Produtivos próximos às cidades. A proposta busca ampliar o acesso à terra para famílias vulneráveis, com foco no abastecimento de mercados locais.
2: Gabriel Mota ressalta que os assentamentos poderão receber apoio para assistência técnica, crédito e comercialização da produção. O texto admite lotes menores que 1 hectare, desde que estudos comprovem a viabilidade econômica, ambiental e produtiva da área.
1: Votação. Após o primeiro turno das eleições, os partidos começam a discutir pautas prioritárias. O PL, com a maior bancada eleita para a Câmara e o Senado, defende mais flexibilidade nas relações trabalhistas.
2: A Federação PT, PCdoB, PV, com a segunda maior bancada eleita para a Câmara, diz que o fim da escala 6x1 é uma demanda da sociedade. A repórter Silvia Munhato tem as informações.
3: Com a definição das novas composições da Câmara e do Senado para a próxima legislatura, os partidos já começam a discutir as pautas legislativas prioritárias. A partir da força eleitoral do PL mostrada nas urnas, o deputado Maurício Marcon, do Rio Grande do Sul, vice-líder do partido na Câmara, acredita que haverá menos espaço para medidas que busquem regular as relações trabalhistas, como as discussões sobre a jornada de trabalho máxima.
4: A gente tem exemplos dos Estados Unidos, do Canadá, da Austrália, da Inglaterra, que fazem a questão por horas trabalhadas com os direitos trabalhistas garantidos de forma proporcional, onde as pessoas vão fazer as suas horas de trabalho que assim desejarem. Se quiserem trabalhar 2, 3, 4, 5, 6 dias, elas vão ter a liberdade.
3: Para o deputado Daniel Almeida, do PCdoB da Bahia, vice-líder do governo no Congresso, a sociedade se mostrou favorável ao fim da escala 6x1, porque quer mais tempo livre.
5: Quem está contra isso está contra a evolução natural das coisas, está contra a opinião da sociedade, está contra os trabalhadores brasileiros. Esse debate de que o mercado regula as relações na sociedade, regula as relações no mundo do trabalho, as relações econômicas, é uma falácia. Não é assim que as coisas funcionam.
3: Maurício Marcon afirma que o partido deve trabalhar pelo corte de impostos e até para suspender a reforma tributária, aprovada em 2023 pelo Congresso. Outro movimento, segundo ele, será na direção do corte de gastos, além de outras pautas.
4: Fim das decisões monocráticas do Supremo Tribunal Federal, que está lá esperando há muito tempo lá, e a gente precisa votar, redução da maioridade penal. Então a gente tem várias pautas aí para serem aprovadas.
3: Daniel Almeida acredita que o país terá que fazer um enfrentamento mais firme do crime organizado e citou a proposta em discussão que busca reestruturar o sistema de segurança pública.
5: Criou-se o fundo eleitoral, mas a presença do poder econômico e, de forma especial, de setores do crime organizado na vida política está cada vez mais intensa, então tem que fazer uma reforma político-eleitoral.
3: O vice-líder do governo também acredita que será necessária uma discussão sobre o Supremo Tribunal Federal no sentido de fixar mandatos para os ministros. Da Rádio Câmara de Brasília, Silvia Minhato.

0: Mário Negromonte Júnior, do PSB da Bahia, apoia a proposta que amplia a coordenação da União na segurança pública e integra os órgãos federais, estaduais e municipais. A PEC também reforça a atuação da Polícia Federal contra organizações criminosas e milícias.
1: Mário Negromonte Júnior destaca ainda a criação da Polícia Viária Federal, com atuação em rodovias, ferrovias e hidrovias, e a inclusão das guardas municipais no sistema de segurança pública. Ele acrescenta que a proposta também prevê recursos para os fundos nacionais da área.
0: Marangoni, do Podemos de São Paulo, é autor de proposta que altera o Código Penal para aumentar a punição a quem comete o crime de ato obsceno em locais de uso coletivo. De acordo com a matéria, a punição passa a ser de 2 a 5 anos de reclusão, além de multa.
1: Marangoni afirma que a medida alcança banheiros, vestiários, escolas, transportes coletivos, centros comerciais e outros espaços frequentados por crianças e adolescentes. Ele considera que esses ambientes exigem proteção reforçada contra a exposição a atos de conteúdo sexual.
0: Marussa Boldrin, do Republicanos de Goiás, propõe criar diretrizes nacionais para transformar as salas lilás em uma política de atendimento humanizado a mulheres e meninas vítimas de violência. A implantação seria gradual, respeitando a autonomia de estados e municípios.
1: A proposta, relatada por Marussa Boldrin na Comissão de Saúde, garante acolhimento, escuta especializada e integração com a rede de proteção. Também prevê treinamento contínuo das equipes e protocolos nacionais para orientar o atendimento às vítimas.
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0: Previdência. Vander Lubé, do PT de Mato Grosso do Sul, apoia o projeto que regulamenta a aposentadoria especial por penosidade no regime geral de previdência social. A proposta define o conceito de penosidade e estabelece critérios para a concessão do benefício.
1: O texto de Vander Lubé prevê a aposentadoria após 25 anos de trabalho em condições de grande desgaste físico ou mental, mediante comprovação por perícia técnica. O projeto também cria regras específicas para motoristas do transporte rodoviário comprovarem o direito ao benefício.
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2: Bora testar aqui na Colonial, dia 6 de outubro. Eu sou Gabriel Ribeiro, já chegamos com tudo aqui na melhor do interior de Minas. Tamo junto a partir de agora até a meia-noite. Vai, Colonial.
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2: Boa noite, minha gente. Tudo bom aí com vocês, né? Gabriel Ribeiro chegando aí pra mais uma terça-feira. Então, terçou! E hoje eu tenho uma notícia boa pra você. A segunda-feira já ficou pra trás, tá? A notícia ruim tem a boa e a ruim. A boa é que a segunda-feira já era. E a ruim é que a terça-feira já veio junto com ela e tá acabando também. Então tá bom. Só notícia boa. Esquece a notícia ruim, tá? Mas sem reclamar, não vamos reclamar de nada. Tem música boa, tem noite pela frente. E tem você aí do outro lado do rádio fazendo companhia pra gente aqui na Colonial. Aliás, eu gosto demais de imaginar onde é que a Colonial FM tá chegando agora aí, ó. Tem alguém no carro? Tem alguém terminando o serviço agora? Você que tá fazendo a janta, tá em casa, alguém no sofá, alguém viajando, alguém na zona rural ouvindo a gente? Provavelmente alguém procurando também o celular enquanto tá com o celular na mão, né? Acontece. Chega mais aí, vamos junto aqui até a meia-noite na sua Colonial. Eu sou Gabriel Ribeiro e a noite é nossa. Natanzinho Lima, até quando? Colonial FM, terçou!

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0: mais uma noite aí, ó. Até quando? Antes teve Safadão com o Rei Vaqueiro aqui na Colô. E depois do intervalo a gente volta com mais música, tá? Dando uma boa noite aqui especial pra você que chegou agora. Seja bem-vindo e bem-vinda aí à Colonial. Terça-feira tá rolando e a terça-feira é um dia sem muita frescura, né? Não promete muita coisa, não faz cerimônia. Simplesmente a terça-feira aparece e fala assim, ó, vamos trabalhar, vamos romper a semana, vamos fazer acontecer sem procrastinar. Então, vamos, uma coisa de cada vez, uma música de cada vez. E aí a noite vai andando até a gente terminar aqui a meia-noite. Depois do intervalo, mais música. Você está na Colonial FM.
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0: 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E a hora? Moçada, 8h22 na Colonial. Boa noite.
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0: lindo, que lindo.
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0: 7.7, Matthew Cole, Summertime Sadness, também Evandro Júnior com Diego e Vitor Hugo, cair na sua lábia, sem cair na lábia de ninguém, né? Cada um com aqueles recursos honestos pra fazer a vida acontecer, tá? E tem uma coisa que eu acho engraçada é que a gente passa o dia inteiro já esperando, criando expectativa e pensando em chegar em casa pra descansar. Aí você chega em casa, fica andando de um lado pro outro sem saber o que, que vai fazer, abre geladeira, fecha geladeira, olha o telefone celular, larga o celular, vai pra sala, volta pra cozinha e sei lá, né? É o corpo já chegando em casa e a cabeça demorando mais umas 2 horas pra desacelerar e pra chegar. Então desacelera e aproveita seu fim de noite aqui na Colonial. Eu sou Gabriel Ribeiro, volto já, fique aí.
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0: De volta na sua Colonial, melhor do interior de Minas Gerais aí, tem Marcos e Belucci. Pena que você já namora, Colonial FM, terçou.
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1: Eu sou o Belucci.
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